0: GED, o Cadastro Geral de Empregados e Desempregados. Foram 166 mil novas vagas de trabalho de carteira assinada criadas em agosto deste ano.
1: O governo pede retirada do ar de mais de 5 mil sites de apostas ilegais.
2: E a ação contra bets irregulares remove 390 páginas e perfis das redes sociais. Luana Karen.
3: Ainda como parte das medidas de combate às bets, as lojas de aplicativos foram notificadas para a retirada de 186 apps até o dia 6 de outubro.
1: E vamos falar hoje sobre a prova de vida do INSS.
2: Atualmente é feita de forma automática com cruzamento de dados oficiais.
1: E uma outra oportunidade para a comprovação é comparecer às urnas durante as eleições.
2: Quem vai dar os detalhes é a presidente do INSS, Ana Cristina Silveira.
4: TSE, que tem uma base que é consolidada, conseguem fazer após a votação, enviar esses dados para o INSS e com isso a gente consegue fazer a comprovação da vida e continuar com esse benefício ativo.
1: Hoje, na apresentação da Voz do Brasil, eu, Mariana Jungmann e Luciano Seixas.
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1: Desde a publicação da medida provisória que proíbe apostas online no Brasil, na última sexta-feira, foram intensificadas as ações de combate à prática.
2: Bloqueio de sites, remoção de sites e perfis, retirada do ar de aplicativos e conteúdos de publicidade.
1: Os detalhes foram apresentados em uma coletiva de imprensa hoje em Brasília.
5: Em três dias, entre 27 e 29 de setembro, após a edição da medida provisória que proíbe as bets no Brasil, o Ministério da Justiça e Segurança Pública encaminhou à Anatel o pedido de bloqueio de mais de 5.200 sites ilegais de apostas. Quase 400 páginas e perfis em redes sociais tiveram remoção solicitada. De acordo com o secretário nacional de Segurança Pública, Chico Lucas, a medida permitiu aos órgãos competentes seguir o rastro do dinheiro movimentado pelas casas de apostas.
6: Nós não tínhamos instrumentos legais para ir atrás do dinheiro. A MP trouxe obrigações às instituições financeiras, o Banco Central já regulamentou duas resoluções e essas resoluções permitem que nós possamos ir atrás de para onde vai o dinheiro. Isso representou nos três primeiros dias, uma queda do número de PIX, na ordem de 10% dos PIX realizados no Brasil, que muito provavelmente eram PIX que iam para instituições de jogos.
5: Ainda como parte das medidas de combate às bets, as lojas de aplicativos foram notificadas para a retirada de 186 apps até o dia 6 de outubro. Plataformas de redes sociais também foram notificadas para retirar qualquer conteúdo de publicidade relacionado a apostas de cotas fixas e bets, segundo o secretário nacional de Direitos Digitais, Vitor Fernandes.
7: Em até 10 dias, que foi o prazo dado pela medida provisória, oficiou 8 grandes plataformas de redes sociais para que sejam retirados todo e qualquer conteúdo de publicidade relacionadas às apostas de cota fixa, às bets. Porque aqui é a porta de entrada para que os apostadores consigam acessar esses serviços.
5: Para reforçar a fiscalização contra os sites de apostas, foi regulamentado o Comitê Interinstitucional de Fiscalização da Exploração e da Publicidade Ilegal de Apostas de Cota Fixa. O colegiado será composto por 15 representantes de órgãos federais e vai articular as ações das autoridades competentes para a prevenção, a fiscalização e a repressão a essa prática. Reportagem Luana Karen.
2: O Ministério do Trabalho e Emprego divulgou hoje os dados do novo CAGED.
1: O levantamento do mês de agosto mostra a criação de quase 166 mil postos formais de trabalho no mês.
0: Foram 166 mil novas vagas de trabalho de carteira assinada criadas em agosto deste ano, segundo dados do novo CAGED, o Cadastro Geral de Empregados e Desempregados. Os números mostram ainda que nos primeiros 8 meses do ano, o Brasil já alcançou mais de 1 milhão e 134 mil novos postos com carteira assinada, o que representa um crescimento de 2,41% em relação ao mesmo período de 2025. Todos os setores da economia tiveram aumento no emprego formal, como detalha o ministro do Trabalho e Emprego em Exercício, Francisco Macena.
8: Em agosto, o maior crescimento do emprego formal ocorreu no setor de serviços, que gerou 110 1.346 postos de trabalho. A construção

0: apresentou o segundo maior saldo positivo, com a geração de 20.848 postos formais de trabalho. A indústria manteve um crescimento, que já vem mantendo, inclusive, já há alguns meses, que indica, inclusive, um crescimento de emprego mais estruturado.
1: Das 27 unidades federativas, 24 tiveram saldo positivo no emprego formal em agosto. Destaque para São Paulo, que criou mais de 42 mil vagas, seguido por Rio de Janeiro e Pernambuco. Colocução de Graziela Mendonça, reportagem Gabriela Noronha.
2: E o IBGE divulgou hoje os dados de ocupação da Pesquisa Nacional por Amostra de Domicílios.
3: No trimestre encerrado em agosto, os dados mostraram que a população ocupada foi de 103 milhões de pessoas no trimestre de junho, julho e agosto.
4: A taxa de desocupação ficou em 5,3% no trimestre encerrado em agosto, uma queda de 0,3% na comparação com o trimestre encerrado em maio. Os dados são da Pesquisa Nacional por Amostra de Domicílios Contínua, a PNAD Contínua, divulgada pelo IBGE. Hoje, o Brasil tem cerca de 5 milhões e 800 mil pessoas desempregadas, uma redução de 4,6% em relação ao trimestre anterior. Já a população ocupada chegou a 103 milhões e 500 mil trabalhadores, o que representa um nível de 58,9% entre as pessoas em idade de trabalhar. O rendimento médio habitual dos trabalhadores ficou em R$ 3.777, de acordo com o analista da PNAD Contínua, William Kratochil. Os setores da indústria e da construção ajudaram a impulsionar os resultados.
5: Essa redução foi motivada pelo aumento da ocupação na indústria. Teve, depois de um longo período de estagnação ou queda, volta a crescer, acompanhado também do setor da construção, que na construção de edificações aumentou bastante o número de contratações.
4: A pesquisa também mostra que o número de trabalhadores do setor privado com carteira assinada, sem contar os empregados domésticos, chegou a 39 milhões e 500 mil pessoas no trimestre. Realizada pelo IBGE, a pesquisa acompanha regularmente o mercado de trabalho e as condições de vida da população no país. Reportagem Luciana Colares de Holanda.
2: A qualidade da carne de aves e o mel produzidos no Brasil foi aprovada pela União Europeia, segundo relatório publicado nesta segunda-feira.
3: De acordo com o parecer, o sistema de produção do país atende a todos os requisitos sanitários.
2: Com a decisão, o Ministério da Agricultura e Pecuária afirmou que não há mais impedimento técnico para que o Brasil volte a exportar carne de aves e mel para o bloco europeu.
3: A decisão é resultado de uma auditoria realizada por autoridades sanitárias que visitaram estabelecimentos brasileiros entre os dias 24 de agosto e 4 de setembro.
2: O governo federal solicitou que o relatório seja incluído na pauta da comissão responsável pela decisão final, agendada para 20 e 21 de outubro, e aguarda as etapas administrativas para a inclusão do país na lista de fornecedores do bloco.
3: E atenção, gestores de microempresas e empresas de pequeno porte.
2: Está valendo o novo prazo para quem quer aderir ao Simples Nacional em 2027.
3: A empresa que optar pelo Simples poderá fazer a solicitação até dia 15 de outubro de 2026.
6: O Comitê Gestor do Simples Nacional ajustou os prazos para as empresas que querem entrar ou retornar ao regime em 2027. A solicitação deve ser feita até 15 de outubro de 2026, com efeitos a partir de 1º de janeiro de 2027. Se houver débitos ou outras pendências que impeçam a opção, a regularização poderá ser feita até 30 de outubro. Já as empresas que permanecerem no Simples Nacional e quiserem recolher o IBS e a CBS pelo regime regular, vão ter outro prazo. A escolha poderá ser feita até 30 de outubro de 2026, também com validade a partir de 1º de janeiro de 2027. Essa alternativa está relacionada à reforma tributária e permite que esses esses tributos sejam apurados fora do documento de arrecadação do Simples Nacional. Os dois procedimentos podem ser cancelados entre 3 de novembro e 20 de dezembro de 2026. Por isso, é importante não confundir as escolhas. Uma define o enquadramento da empresa no Simples Nacional em 2027, a outra trata especificamente da forma de recolhimento do IBS e da CBS. Claudimário Carvalho, para a Voz do Brasil.
2: Próximo domingo, milhões de brasileiros vão às urnas escolher seus candidatos.
3: E esse exercício de cidadania, aposentados, pensionistas e beneficiários do INSS podem aproveitar o momento. Ele vai servir também como prova de vida.
2: A presidente do Instituto, Ana Cristina Silveira, nos concedeu entrevista e explica o porquê a prova de vida é necessária, como ela é feita normalmente e como a troca de informações com a Justiça Eleitoral vai ajudar nessa tarefa. Acompanhe.
3: Presidente, bem-vinda à Voz do Brasil mais uma vez, um prazer ter a senhora conosco. Para a gente falar então de prova de vida do INSS, né? A gente queria então que a senhora começasse explicando por que que a prova de vida é necessária e como que ela é feita atualmente.
7: Olá, Mariana, olá, Luciano, olá, ouvintes da Voz do Brasil. É um prazer estar aqui com vocês para falar de um tema tão importante que é a prova de vida no INSS. A prova de vida, ela é importante, é um procedimento feito anualmente pelo INSS para evitar fraudes, para evitar que o INSS pague benefícios a pessoas que já faleceram. E hoje o INSS faz isso, uma busca dos segurados nas bases de dados governamentais e públicas. Então, não precisa o segurado, via de regra, fazer a prova de vida. Então, o INSS age proativamente, buscando esses dados nas nossas bases governamentais. E essa informação, ela é muito importante, porque anualmente, nós, neste ano, a gente precisa comprovar a vida de 38 milhões de brasileiros, de segurados do INSS. A gente já conseguiu comprovar 25 milhões e a gente ainda falta comprovar 13 milhões de vida desses segurados. E como é que é feito isso? Com um batimento dos dados das bases governamentais públicas em relação aos segurados.
2: Daqui a poucos dias nós teremos aí o primeiro turno das eleições gerais no Brasil, né? E o INSS vai aproveitar a presença do eleitor na urna como prova de vida, né? Como é que funciona essa interação? É o TSE que fornece essa informação para o INSS?
7: Isso mesmo. É mais uma forma de comprovação da vida desse segurado. Então, o TSE, que tem uma base que é consolidada, que é uma base que é importante, eles conseguem fazer, após a votação, enviar esses dados para o INSS e, com isso, a gente consegue fazer a comprovação da vida e continuar com esse benefício ativo.
3: Agora, é importante aqui a gente destacar, né, que o voto é um exercício de cidadania, mas se a pessoa não for votar por algum motivo, inclusive por não ser obrigada, né, no caso das pessoas com mais de 70 anos, existem outras formas de comprovação de vida, né, presidente? Ou seja, se a pessoa perder a oportunidade no voto, ela não vai ter o benefício ou a aposentadoria dela suspensa por isso?
7: Essa pergunta é muito importante. A finalidade dessa conversa aqui não é criar pânico. Então, se os nossos segurados, os beneficiários, não forem votar, temos diversas outras formas de fazer o batimento desses dados. Através, por exemplo, do Cade Único, de um comparecimento a uma perícia médica. Também, se eles não conseguirem fazer essa comprovação nos primeiros 10 meses após a última prova de vida, o INSS ainda notifica esse segurado para que, no prazo de 60 dias, eles possam comparecer a uma agência bancária onde eles recebem seu benefício ou fazer um acesso no meu INSS através da biometria.
2: Só reforçando, presidente, quem votar, então, não precisa fazer prova de vida por um ano.
7: Isso mesmo. A prova de vida no INSS, ela vale por um ano. E durante esse um ano, o INSS vai buscando os dados na base governamental para evitar que o segurado precise fazer algo para comprovar. A gente só vai solicitar essa comprovação se não conseguir encontrar dados nas bases públicas.
3: Agora, o que acontece quando a pessoa não faz a prova de vida? Ou seja, vocês buscam ali alguma movimentação que comprove que ela esteve viva, né, nesse período de um ano, estava viva. E o que acontece quando não é encontrado isso? O benefício dela é suspenso imediatamente? Ela é convocada a comparecer? Como é que funciona?
7: Primeiro, a prova de vida, ela é para benefícios de longa duração. Então, benefício por incapacidade, benefício assistencial, aposentadoria, aposentadorias e pensões. Então, se o segurado, durante os 10 meses da última prova de vida, não fizer nenhuma ação, por exemplo, um empréstimo consignado com biometria, ou não fizer um CAD único, o INSS ainda faz a solicitação. Em 60 dias, ele não comprovando, a gente bloqueia o benefício, suspende temporariamente, mas assim que o segurado faz a prova de vida, esse benefício ele é reativado automaticamente, sendo pago todos os atrasados. Então, não há perda para o segurado, isso é bom para deixá-los tranquilos.
2: E é sempre bom lembrar dos golpes, né, presidente? Se a pessoa receber algum contato solicitando dados pessoais, identificação facial, biométrica, e achar alguma coisa suspeita, como é que ela pode se informar se se trata mesmo do INSS?
7: É, a primeira coisa que precisa ser feito é ligar para 135, de segunda a sábado, de 7 às 22 horas, para ter certeza que foi o INSS, ou entrar no aplicativo Meu INSS, onde tem lá um serviço, prova de vida, que ele pode verificar quando foi feita a última prova de vida e se está devendo essa informação. E, nessa pergunta, é importante frisar que o INSS não envia links, que o INSS não pede dados. Então, o segurado que recebeu uma mensagem do WhatsApp, um SMS, um e-mail com links, é bom não clicar e entrar diretamente em contato com o INSS.
8: É, sempre é bom a gente reforçar aqui. Central 135, você diz que aí do seu telefone 135, o aplicativo Meu INSS, que também é possível baixar em qualquer plataforma, né, presidente?
7: Isso mesmo, e que tem um serviço específico lá, muito claro, onde o segurado pode ter certeza se a informação do pedido da prova de vida é verdade ou não.
8: Muito bem, nós conversamos com Ana Cristina Silveira, presidente do INSS. Muito obrigada, presidente, pela sua entrevista à Voz do Brasil.
7: Obrigada, e é importante dizer que não criem pânico. Se for possível, votem para fazer sua prova de vida, mas há outros meios também de fazer a comprovação.
8: A conta de luz virá sem cobrança extra em outubro.
2: Isso porque a bandeira tarifária será verde no próximo mês.
9: A conta de luz terá bandeira verde em outubro. Com isso, os consumidores não terão cobrança adicional da bandeira tarifária no próximo mês. A mudança da bandeira amarela para a verde foi confirmada pela Agência Nacional de Energia Elétrica, a ANEEL. Segundo a agência, o aumento das chuvas nas regiões sul e sudeste ajudou a estabilizar o nível dos reservatórios das hidrelétricas. Com condições mais favoráveis para a geração de energia, será possível reduzir o uso de fontes mais caras, como as usinas termoelétricas. O sistema de bandeiras tarifárias indica, mês a mês, as condições e os custos da geração de energia no país. Na bandeira verde, não há acréscimo na conta de luz. Entenda como funcionam as bandeiras em gov.br/ANEEL. Thaísa Vitória para a Voz do Brasil.
8: Cerca de 2.500 indígenas Yanomami em Roraima recebem até amanhã médicos especialistas do Ministério da Saúde sem precisarem buscar atendimento nos centros urbanos.
2: A expedição do SUS no Polo Base Surucucu realiza procedimentos entre exames e consultas nas áreas de pediatria, clínica médica e saúde da mulher.
8: Os atendimentos priorizam crianças com desnutrição e problemas respiratórios, além de gestantes, idosos com doenças crônicas e casos graves de malária nas mais de 30 comunidades da região.
2: Os serviços são oferecidos no Centro de Referência em Saúde Indígena Chapori Yanomami e nas áreas de difícil acesso.
8: A secretária de Saúde Indígena do Ministério da Saúde, Lucinha Tremembé, destaca a importância da nova expedição.
10: A ida dos especialistas para dentro do território é de suma importância para que mitigamos e chegamos aí a uma redução considerável de tempo de espera e com isso a redução de óbitos por causas evitáveis.
8: Dicas do Enem.
11: Oi, meu nome é Larissa Ferreira e a minha pergunta é: quantas redações eu devo treinar por mês?
8: Sobre redação, quem vai responder é o professor José Aguilera.
12: Você fazendo uma redação por semana, a cada 15 dias, em que você dialogue com um professor, com uma professora, que você reescreva a partir dos erros, limites, desvios que forem encontrados, está de bom tamanho. Escrever semanalmente é bom, Eu recomendaria, inclusive, para que, se você tem aí alguma limitação, um desafio para a escrita, se permita escrever pelo menos diariamente um parágrafo num caderninho seu, como foi o seu dia. Escreva um parágrafo somente dizendo: hoje o meu dia foi assim. Neste dia, observei tais coisas. O meu destaque para esse dia. Escreva um parágrafo pelo menos por dia para que você exercite a disciplina do parar, pensar e escrever.
13: É isso aí. 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
2: Instituições interessadas em apresentar projetos pela Lei de Incentivo ao Esporte vão ter até o dia 18 de outubro para apresentarem as propostas.
3: Os detalhes vamos ouvir agora na reportagem de Cleide Lopes.
14: A Lei de Incentivo ao Esporte permite que pessoas físicas e empresas destinem parte do imposto de renda devido para financiar projetos esportivos e paradesportivos. São projetos como o do Instituto Reação, no Rio de Janeiro, fundado há mais de 2 décadas pelo judoca e medalhista olímpico Flávio Canto.
15: Resolvi dar aula de judô sem saber ainda do alcance, da força, e fui percebendo rapidamente que era muito poderoso. O Reação hoje está em 10 polos, está em 5 estados, e a nossa missão é gerar impacto real, né? Todo aluno que está lá tem uma estrutura de transformação robusta, dentro e fora do tatame, né? Em sala de aula e no tatame. E a lei de incentivo, quando aparece, muda muito o patamar do que a gente faz.
14: Os projetos atendem crianças, adolescentes e adultos de todo o país. E aqueles voltados à inclusão social recebem um incentivo maior, como explica o diretor de programas de políticas ao esporte do Ministério do Esporte, Frederico Costa da Silva.
16: Nós temos na própria lei uma possibilidade que aumenta a restituição do imposto de renda, que chega a 2% para a pessoa jurídica. Pode chegar a 4% se for em área de vulnerabilidade social. Então, isso é uma maneira de incentivar, como a própria lei diz, as entidades a aportarem naquilo.
14: No ano passado, foram apresentados mais de 5.600 projetos e está aberto até o dia 18 de outubro o prazo para que organizações sem fins lucrativos e pessoas físicas e jurídicas de natureza esportiva escrevam propostas para garantir recursos da Lei de Incentivo ao Esporte em 2027. As entidades proponentes deverão se cadastrar previamente no Sistema de Leis de Incentivo, plataforma digital do Ministério do Esporte. Reportagem Cleide Lopes.
2: No momento da inscrição, é preciso observar os requisitos e as orientações disponíveis no sistema e apresentar corretamente a documentação exigida.
3: Para mais informações, acesse gov.br/esporte e clique na aba Ações e Programas.
2: Quem vai fazer a reaplicação do Exame Nacional para a Certificação de Competências de Jovens e Adultos, o Enseja, de 2026, já pode consultar o local da prova.
3: O Enseja é gratuito e voltado a jovens e adultos que não concluíram o ensino fundamental ou médio na idade adequada.
2: Para quem busca a certificação do ensino fundamental, o exame será no dia 6 de outubro. Já para o ensino médio, a reaplicação acontece no dia 7.
3: Os locais estão disponíveis no cartão de confirmação de inscrição no sistema Enseja.
2: A partir de amanhã, as vigilâncias sanitárias de todo o país vão ter novas funcionalidades no Sistema Nacional de Controle de Receituários.
3: Entre as mudanças está a atribuição de numerações destinadas às notificações de receita eletrônica.
2: Outra novidade será a possibilidade de atribuir no Sistema Nacional de Controle de Receituários numerações destinadas à emissão de notificações de receitas eletrônicas.
3: Mas os usuários devem estar vinculados à instituição no cadastro da Anvisa.
2: Mais informações você encontra em gov.br/anvisa.
3: E essas foram as notícias do governo federal.
2: Uma realização da Secretaria de Comunicação Social da Presidência da República.
3: Com produção da empresa Brasil de Comunicação.
2: Fique agora com as notícias do Poder Judiciário e do Congresso Nacional. Boa noite.
3: Boa noite, até amanhã.

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2: Conselho Nacional de Justiça apresenta medidas para ampliar a segurança e a transparência dos precatórios.
3: Grupo de trabalho sobre modernização do sistema de justiça avança para análise de propostas.
2: Justiça do Trabalho condena a empresa de agrotóxicos por assédio eleitoral.
3: Boa noite, eu sou Marcela Luiz.
2: E eu sou Walter Lima.
3: Ao completar um ano como presidente do Supremo Tribunal Federal e do Conselho Nacional de Justiça nesta terça-feira, o ministro Edson Fachin apresentou diversas providências que têm sido adotadas para a construção da política nacional para o tratamento adequado dos precatórios.
2: As medidas foram apresentadas durante a sessão do CNJ. A Micela Alves.
4: O objetivo de todas as medidas anunciadas é dar mais segurança, transparência e rastreabilidade aos créditos judiciais. Entre os feitos, Fachin destacou o lançamento da calculadora do cidadão de precatórios.
5: E uma calculadora de precatórios, que permitirá a qualquer pessoa conhecer o valor atualizado de seu crédito. Em novembro, será a vez do Painel Nacional de Dados, reunindo pela primeira vez informações sobre os precatórios de todo o Brasil.
4: O trabalho inclui diálogo com o Banco Central do Brasil, a Comissão de Valores Mobiliários e a Advocacia Geral da União.
3: O Grupo de Trabalho sobre Modernização do Sistema de Justiça realizou reunião no Supremo Tribunal Federal para consolidação das propostas recebidas.
2: O presidente do Supremo, ministro Edson Fachin, criou a comissão para formular propostas estruturais de curto, médio e longo prazo. Marcelo Della Libera.
6: O processo de participação social recebeu contribuições de 87 instituições, com centenas de propostas, como destaca o presidente do grupo de trabalho, Fernando Facuri Scaffi.
7: São centenas de propostas, porque vários grupos desdobraram aquilo em todos os itens aqui colocados, todos.
6: Entre as propostas apresentadas está o tema da inteligência artificial, como destaca o relator do grupo de trabalho, Neide Barros Belo Filho.
8: A outra gama de propostas foi a que gerou talvez mais discussão da última vez, talvez seja mais nova verdadeira delas, giram em torno de inteligência artificial e as plataformas eletrônicas também.
6: Os 6 subgrupos terão até 13 de outubro para organizar os trabalhos, discutir e votar as propostas sob sua responsabilidade.
3: Uma empresa de agrotóxicos foi condenada ao pagamento de indenização de R$100 mil por danos morais coletivos.
2: A condenação é referente a práticas configuradas como assédio eleitoral durante as eleições presidenciais de 2022. A decisão é da Justiça do Trabalho em Minas Gerais. Breno Perrucci.
9: De acordo com a ação ajuizada pelo Ministério Público do Trabalho, a empresa coagiu empregados a votarem em um candidato específico, sob ameaça de perda de emprego e com promessas de vantagens, como o 14º salário. Além da indenização, a decisão obriga a empresa a evitar qualquer prática irregular, sob pena de multa.
3: O STJ marcou datas para julgamento em sessões virtuais dos primeiros casos que serão submetidos ao chamado filtro da relevância da questão federal.
2: Os julgamentos deverão ocorrer de 30 de setembro, a partir das 11h30 da manhã, até 7 de outubro. Fátima Uchoa.
10: O ministro Sérgio Cuquina, presidente da Comissão Gestora de Precedentes, Jurisprudência e Ações Coletivas, incluiu as demandas na pauta das 3 sessões especializadas do STJ. As partes e os procuradores poderão acompanhar as votações em tempo real. Em regra, a relevância da questão federal será analisada em sessão virtual e, se ela for reconhecida, os pedidos principais dos casos serão julgados depois em sessão presencial. Vale destacar que, embora todo o processo seja importante e mereça a atenção da Justiça, o papel do STJ é definir entendimentos que ultrapassem os interesses individuais das partes, como prevê o filtro da relevância.
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3: Uma boa noite.
2: E até amanhã.
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12: Eu sou Humberto Pinheiro e estes são os destaques de hoje do Jornal do Senado, que começa agora. Proposta cria o LGBTicídio e prevê pena de até 40 anos de prisão. Acesso de idosos a tecnologias para melhorar saúde mental aguarda votação na CDH. Consultor legislativo analisa causas de abstenção maior na votação para senador. Boa noite. Uma proposta recém-apresentada no Senado tipifica homicídios motivados por discriminação contra pessoas LGBTQIAPN+. O texto torna LGBTicídio crime hediondo e agrava penas para outras formas de violência. Repórter Pedro Pincer.
13: Um novo projeto no Senado cria o crime autônomo de LGBTicídio. A proposta define o delito como homicídio motivado por discriminação relacionada à orientação sexual, à identidade ou expressão de gênero, ou às características sexuais da vítima, reais ou presumidas, e prevê pena de reclusão de 20 a 40 anos. O projeto também propõe incluir o LGBTicídio no rol de crimes hediondos e alterar o Código Penal, a Lei das Contravenções Penais e a Lei Antirracismo. O senador Paulo Paim, do PT do Rio Grande do Sul, destacou os dados da violência contra essa população no Brasil.
14: Essa escalada de violência, agressão, morte, assassinatos, representa uma violação sistemática dos direitos fundamentais. A vida tem que estar sempre em primeiro lugar. A vida, a dignidade, a liberdade, a segurança, garantir que o Estado deve assegurar a todos. E a evidência é que não estamos diante de ocorrências isoladas.
13: Dados do 20º Anuário Brasileiro de Segurança Pública referentes a 2025 registram 3.481 ocorrências de racismo por homofobia ou transfobia, alta de 35,6% em relação ao ano anterior.
12: A Comissão de Direitos Humanos pode votar projeto que garante o acesso a tecnologias para preservar a saúde mental e intelectual da pessoa idosa. Repórter Patrícia Oliveira.
15: A proposta leva em conta o acelerado envelhecimento da população e o aumento da doença de Alzheimer e de transtornos como a depressão. Além de auxiliar a saúde mental, o projeto também prevê a capacitação no uso dessas tecnologias para a estimulação intelectual por meio de aplicativos e ferramentas digitais que exercitam funções mentais. Com a inclusão digital, os idosos vão poder ainda ampliar o acesso aos serviços de saúde por teleatendimento e monitoramento remoto, além de reduzir o isolamento social, como destacou a senadora doutora Eudócia do PSDB de Alagoas.
16: Ao estimular autonomia, participação social e aprendizado contínuo, elementos essenciais para o envelhecimento ativo e saudável.
15: De acordo com o IBGE, o Brasil tem cerca de 9.700.000 pessoas com 70 anos ou mais.
12: A Comissão de Assuntos Econômicos pode votar uma proposta que destina a renda de um concurso de loteria por ano ao Fundo Nacional para Calamidades Públicas. O texto também determina que os recursos reforcem a preparação de estados e municípios para enfrentar desastres naturais e eventos climáticos extremos. Repórter Marcela Cunha.
17: O projeto do senador Fernando Dueire, do PSD de Pernambuco, prevê que a renda líquida de um concurso anual de loterias seja destinada ao Fundo Nacional para Calamidades Públicas, Proteção e Defesa Civil, o FUNCAP. O valor corresponde ao que restar da arrecadação depois do pagamento dos prêmios, do imposto de renda sobre as premiações e dos custos de manutenção da loteria. Dueire afirma que o reforço no fundo pode ajudar estados e municípios a se prepararem para eventos extremos.
18: Os recursos permitirão que estados e municípios se preparem melhor para os desastres naturais, investindo em infraestrutura resiliente e em sistemas de alerta.
17: Na Comissão de Assuntos Econômicos, o relator, senador Hamilton Mourão, do Republicanos do Rio Grande do Sul, recomenda a aprovação do projeto com as mudanças feitas pela Comissão de Infraestrutura, entre elas a que garante que a nova destinação não reduz os valores dos fundos que já recebem recursos dessas loterias.
12: Está na Comissão de Educação uma proposta que inclui nos projetos pedagógicos das escolas o atendimento adaptado para alunos com deficiência ou com necessidades específicas. De acordo com o texto, as escolas também deverão prever a institucionalização do atendimento educacional especializado, que é o conjunto de estratégias para eliminar barreiras que dificultam a aprendizagem. O objetivo da iniciativa é permitir que o ensino seja adaptado às características e necessidades dos estudantes, favorecendo a participação e o aprendizado em igualdade de condições. A medida já recebeu aval da Comissão de Direitos Humanos, onde teve parecer favorável do senador Flávio Arnes, do PSB do Paraná. Na ocasião, o relatório foi lido pela senadora Damaris Alves, do Republicanos do Distrito Federal. Ela destacou que os projetos pedagógicos das instituições de ensino devem incluir as flexibilizações necessárias, levando em consideração as particularidades dos estudantes.
19: Que o projeto pedagógico da escola deverá contemplar a flexibilização dos currículos, das metodologias, dos recursos educativos e dos processos avaliativos diferenciados.
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12: A taxa de votos brancos, nulos e abstenções nas eleições para o Senado costuma ser significativamente maior do que na disputa pela Câmara dos Deputados. Nas eleições de 2022, por exemplo, a soma de brancos e nulos para o Senado atingiu 18,7%, quase o dobro da registrada para os deputados federais. As informações com o repórter Douglas Castilho.
23: Enquanto a Câmara é eleita pelo sistema proporcional, com muitos candidatos em disputa e números de registro parecidos, o Senado adota o sistema majoritário, com menos candidatos, números muito diferentes e, por isso, uma digitação errada pode levar ao voto nulo mais facilmente. O consultor legislativo do Senado, João Trindade, ainda chamou a atenção para outro ponto, a falta de compreensão sobre a forma específica de renovação do Senado.
24: A gente tem um problema até de educação política mesmo do cidadão. Muita gente nem entende essa alternância de que numa eleição a gente elege um senador, na eleição seguinte elege dois senadores. Tem muita gente que descobre que tem um segundo voto para o Senado lá na hora.
23: A melhor dica é levar a cola com os números dos candidatos anotados e na ordem em que aparecerão na urna. Deputado federal, deputado estadual ou distrital, senador 1, senador 2, governador e presidente.
12: Hoje, 29 de setembro, é o Dia Mundial do Coração. A data incentiva a prevenção de doenças cardiovasculares. O Senado tem projetos de lei que tentam reduzir o índice dessas doenças. A reportagem é de Márcio Maturana.
25: Uma em cada três pessoas morre de doença cardíaca. Por isso, 29 de setembro é o Dia Mundial do Coração. O Senado analisa projetos de lei que podem contribuir para diminuir essas estatísticas. Na Comissão de Assuntos Sociais, está em discussão uma proposta que cria a Política Nacional de Prevenção e Controle das Doenças Cardiovasculares, no SUS. O texto é relatado pelo senador Dr. Irã, do PP de Roraima, que defende rapidez na aprovação.
26: É do interesse da sociedade, é do interesse do povo brasileiro, principalmente o povo que utiliza o nosso sistema único de saúde, que é o nosso maior patrimônio em termos de saúde no país e o maior do mundo.
25: A comissão analisa também outro projeto que busca a proteção de grupos vulneráveis, como idosos, e pode reduzir o risco de eventos cardiovasculares agudos associados a infecções.
12: Com trabalhos técnicos de Eliseu Caires, o Jornal do Senado fica por aqui. Acompanhe agora as notícias da Câmara dos Deputados. Boa noite e até amanhã.
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0: Câmara inclui abandono afetivo como regra para definir pensão alimentícia.
4: Frente da Saúde Mental lança guia para a regulamentação do ECA digital.
0: Relatório identifica 500 bilhões de reais em prejuízo anual com a pirataria.
4: Boa noite. Relatório apresentado na Câmara apontou o prejuízo de 500 bilhões de reais por ano com a pirataria. O texto também sugere a criação de uma agência antimáfia, como informa o repórter José Carlos Oliveira.
5: A Comissão Externa sobre Atos de Pirataria e Agenda Brasil Legal aprovou o relatório parcial do deputado Júlio Lopes, do PP do Rio de Janeiro. O texto consolida denúncias apuradas nas audiências públicas e sugere propostas legislativas de combate mais efetivo à pirataria, contrabando, descaminho, sonegação fiscal e contrafação, ou seja, imitação ou cópia não autorizada. Segundo o relator, essas práticas provocam prejuízo anual de cerca de 500 bilhões de reais, considerando as perdas dos setores econômicos e a evasão tributária.
6: O que se consolidou no país nos últimos anos é uma economia subterrânea bilionária, altamente sofisticada, intrinsecamente articulada, com engrenagens do crime organizado transnacional, das facções armadas e das milícias territoriais.
5: O deputado identificou um processo de canibalização do mercado formal no Brasil por meio do controle territorial exercido por criminosos sobre a distribuição compulsória de botijões de gás e de serviços clandestinos de telecomunicações, a adulteração e o furto de combustíveis, o contrabando de cigarros e defensivos agrícolas, o desvio de energia elétrica, a invasão de plataformas de comércio eletrônico por produtos copiados e medicamentos falsificados. Para reverter esse quadro, Júlio Lopes defendeu transformação estrutural na capacidade de fiscalização do Estado, com investimento maciço em inteligência artificial, rastreabilidade de produtos, modernização do marco aduaneiro e urgente responsabilização dos intermediários digitais e marketplaces. O relatório é acompanhado de 3 proposições legislativas da Comissão Externa. Uma delas altera a Constituição para criar a Autoridade Nacional de Enfrentamento às Organizações Criminosas. Lopes a chamou de agência antimáfia.
6: Essa ação da ação antimáfia visa identificar exatamente aqueles que estruturam dentro do setor organizado o fornecimento e a sobrevivência de verdadeiras máfias em setores importantes como o do gás no Brasil.
5: Um projeto de lei cria o SINEOC, Sistema Nacional de Enfrentamento às Organizações Criminosas, com foco na articulação de vários órgãos públicos. O deputado garantiu que o sistema proposto não se choca com os já existentes, como o Sistema Único de Segurança Pública e a Estratégia Nacional de Combate à Corrupção e à Lavagem de Dinheiro.
6: O SINEOC não pretende substituir a mecanismos já consolidados. Seu propósito é diverso. É qualificar a articulação estratégica voltada especificamente à asfixia patrimonial, financeira e logística das organizações criminosas. A investigação de sua infiltração em mercados regulados, a cooperação internacional em casos de projeção transnacional.
5: O terceiro projeto da comissão reforça o combate à pirataria no comércio eletrônico e a pena em caso de violação de direitos de propriedade intelectual.
6: Queremos que haja imediato perdimento das mercadorias a fim de dar celeridade a esse procedimento.
5: Júlio Lopes explicou ter optado pelo relatório parcial porque outras sugestões vão depender da configuração do governo eleito em outubro. Após a aprovação do relatório, foi lançado o Movimento Brasil Legal, também com foco no combate à pirataria. A comissão ainda aprovou requerimento para futuro debate sobre os impactos da publicidade de apostas online e de jogos de azar, veiculada por plataformas de redes sociais e Big Techs. Da Rádio Câmara de Brasília, José Carlos Oliveira.
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20: Transportes.
0: Covatti Filho, do PP do Rio Grande do Sul, defende a proposta de emenda à Constituição que limita o valor do IPVA a 1% do preço de mercado do veículo. O texto também muda a base da forma de cálculo do imposto, que passa a considerar o peso de fábrica do automóvel.
4: A PEC, apoiada por Covat Filho, ainda prevê a possibilidade de os estados concederem descontos no IPVA para veículos menos poluentes. A mudança busca tornar a cobrança mais previsível com base nas características físicas dos automóveis, em vez de considerar apenas o valor de mercado.
0: Projeto de Guilherme Uchoa, do PSD de Pernambuco, exige que veículos oficiais da administração pública passem por regularização antes de serem leiloados. A medida estabelece a checagem obrigatória do Renavam e da base de índice nacional antes da transferência.
4: De acordo com Guilherme Uchoa, os órgãos públicos devem responder por problemas ocultos que impeçam o licenciamento pelo comprador. Para o deputado, a exigência protege o cidadão contra fraudes e impede o leilão de veículos oficiais com irregularidades graves.
20: Agricultura.
0: Luciano Amaral, do PSD de Alagoas, apoia projeto que incentiva a plantação de hortas urbanas e a compra pública de alimentos produzidos perto dos locais de consumo. Relator na Comissão de Agricultura, ele aponta que a produção pode reduzir os custos de abastecimento.
4: Luciano Amaral afirma que a medida também pode ampliar a oferta de alimentos frescos, gerando renda em regiões que ainda dependem do transporte por longas distâncias. O parecer do congressista sugere a retirada do prazo de 180 dias para a regulamentação da futura lei.
0: Ricardo Salles, do Novo de São Paulo, defende projeto que proíbe os conselhos profissionais de cobrarem anuidades de empresas cuja atividade principal não seja privativa de profissão regulamentada. Segundo o deputado, a medida beneficia agroindústrias, produtores rurais e construtoras que contratam técnicos habilitados.
4: A proposta também anula autuações, multas e processos administrativos em andamento que estejam em desacordo com as novas regras. Ricardo Salles argumenta que a cobrança atual gera custos duplicados e indevidos para o setor produtivo.
20: Educação.
0: Emanuel Pinheiro Neto, do PSD de Mato Grosso, apresentou projeto que inclui estudantes com dislexia entre os beneficiários da educação especial. A proposta altera a Lei de Diretrizes e Bases da Educação para assegurar o reconhecimento desses alunos em programas de ensino especializado.
4: Emanuel Pinheiro Neto explica que, embora a legislação já preveja acompanhamento, alunos com dislexia ainda não são reconhecidos como público da educação especial. Ele argumenta que a matéria busca corrigir essa diferença para que as escolas recebam recursos específicos.
20: Cultura.
0: Tetinha, do PL do Maranhão, é autora de projeto que reconhece o festejo de São Raimundo Nonato dos Mulundus, em Vargem Grande, como manifestação da cultura nacional. Realizada todos os anos em agosto, a celebração reúne romeiros em missas, novenas e procissões.
4: Tetinha argumenta que a festa preserva tradições transmitidas entre gerações, fortalecendo a identidade cultural do Maranhão. A deputada ressalta que a celebração também movimenta o turismo religioso e o comércio local.
20: Saúde.
0: A Frente Parlamentar para a Promoção da Saúde Mental lançou um guia para a regulamentação do ECA digital. A repórter Silvia Munhato traz mais detalhes sobre a iniciativa.
1: O Instituto de Estudos para Políticas de Saúde, o IEPS, o Juntô, Iniciativa Brasileira de Saúde Mental de Crianças e Adolescentes, e a Frente Parlamentar Mista para a Promoção da Saúde Mental lançaram o guia A Gente Usa, A Gente Decide. O guia pretende apoiar a implementação do ECA digital a partir da experiência do usuário jovem. Foram ouvidos jovens de várias regiões do país que construíram 14 recomendações para a regulamentação da lei, como explicou o presidente da Frente Parlamentar, deputado Pedro Campos, do PSB de Pernambuco.
2: Por isso, o guia A Gente Usa, A Gente Decide é fundamental para que nós possamos falar com os tomadores de decisão, com aqueles que estão escrevendo os decretos, implementando a legislação na prática, e colocar a perspectiva das juventudes nesse processo. E que a gente possa sempre garantir que o espaço digital seja um espaço de garantia de saúde mental, de promoção da saúde mental dos jovens, e não um espaço de adoecimento dessas populações.
1: Entre as recomendações do guia estão a segurança por idade e supervisão parental, o controle efetivo de tempo de uso, o uso de algoritmos orientados ao bem-estar e a proteção contra padrões irreais de aparência. O guia A Gente Usa, A Gente Decide pode ser encontrado na página ieps.org.br. Da Rádio Câmara de Brasília, Silvia Minhato.
4: Carlos Sampaio, do PSD de São Paulo, quer instituir o marco legal da reprodução humana assistida. O projeto regulamenta procedimentos como a fertilização in vitro e a cessão temporária do útero, fixando a idade limite de 50 anos para gestantes e proibindo a comercialização de embriões.
3: Carlos Sampaio acredita que a falta de uma legislação específica sobre a medicina reprodutiva gera insegurança jurídica e sobrecarrega os tribunais. Ele acrescenta ainda que o texto autoriza a reprodução pós-morte mediante autorização expressa do falecido.
4: Alice Portugal, do PCdoB da Bahia, é autora de projeto que criminaliza a divulgação de notícias falsas sobre vacinas. Segundo a deputada, a medida busca combater a desinformação e proteger a população de doenças preveníveis por imunização.
8: Com tanta fake news sobre vacina, era necessário fazer um alerta à sociedade brasileira que não vacinar pode trazer de volta males que haviam sido exterminados do Brasil. Agora, por exemplo, estamos tendo vários casos de sarampo em São Paulo. E o sarampo havia sumido do nosso mapa de infecções, das chamadas doenças tropicais. Também poliomielite. Então não é possível você achar que vai ter novamente uma geração de pessoas sequeladas com deficiência por conta de um vírus terrível que pode matar e que com uma simples gota sublingual você consegue impedir que o ser humano desenvolva deficiências físicas.
3: O texto de Alice Portugal prevê detenção de 1 mês a 1 ano e multa para quem divulgar notícias falsas sobre vacinas previstas nos programas públicos de imunização. A proposta está em análise na Comissão de Constituição e Justiça da Câmara.
20: Segurança Pública.
4: Célio Studart, do PSD do Ceará, apresentou o projeto que proíbe a publicidade e a promoção de plataformas de conteúdo sexual e de acompanhantes em locais públicos. A restrição abrange vias públicas, transporte coletivo, praças, parques e eventos culturais e esportivos.
3: A proposta também proíbe que clubes, ligas e entidades esportivas tenham contratos de patrocínio com esse tipo de site. Na avaliação do deputado, a medida protege crianças e adolescentes da exposição precoce a conteúdos adultos em ambiente público.
4: Simone Marqueto, do PP de São Paulo, apresentou o projeto que obriga emissoras de televisão a divulgar gratuitamente informações sobre pessoas desaparecidas. Pela proposta, familiares ou representantes legais poderão solicitar a veiculação, que deverá começar em até 48 horas após a entrega do boletim de ocorrência.
3: Simone Marqueto considera que a televisão pode ampliar o alcance das buscas. O projeto também prevê a divulgação da foto do local do desaparecimento e de canais oficiais para contato em horários de ampla audiência.
4: Projeto de Antônia Lúcia, do MDB do Acre, autoriza o uso de mecanismos de choque elétrico não letal em tornozeleiras eletrônicas usadas por agressores enquadrados na Lei Maria da Penha. A deputada explica que o dispositivo seria acionado caso o agressor descumprisse a medida protetiva.
3: Pela proposta, o choque seria aplicado de forma gradual, podendo chegar à incapacitação física temporária em caso de insistência. Para Antônia Lúcia, a medida reduz a vulnerabilidade da vítima e pode evitar feminicídios.
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20: Justiça.
4: A Câmara aprovou uma proposta que coloca o abandono afetivo como regra para definir pensão alimentícia. A repórter Kate Nayane tem os detalhes.
10: A Câmara dos Deputados aprovou o projeto de lei que estabelece o abandono afetivo entre os critérios para definir o valor da pensão alimentícia de filhos com até 18 anos. A proposta altera o Código Civil para definir que o valor da pensão deve considerar a sobrecarga física e mental de quem tem a guarda da criança ou adolescente, caso seja comprovado o abandono afetivo por parte do pai ou da mãe. A relatora do projeto, deputada Laura Carneiro, do PSD do Rio de Janeiro, explica os diversos danos causados pelo abandono. No adulto responsável pela guarda do menor, pode gerar sobrecarga física e mental, capaz de afetar, inclusive, a capacidade de prover as necessidades da criança ou do adolescente. Já nos filhos, o abandono afetivo pode causar problemas de autoestima, ansiedade, depressão e dificuldades para estabelecer relacionamentos saudáveis. O texto aprovado mantém os critérios já existentes entre a necessidade de quem recebe e a possibilidade de quem paga. Ou seja, tanto as necessidades do filho quanto as possibilidades financeiras do genitor que paga a pensão devem ser consideradas. A proposta que estabelece o abandono afetivo entre os critérios para definir o valor da pensão alimentícia segue para análise no Senado. Da Rádio Câmara de Brasília, Kate Nayane.
3: Lúcio Moschini, do PL de Rondônia, propõe a reunião obrigatória de processos que discutam uso ou capião, posse ou propriedade referentes a um mesmo imóvel. A proposta determina que esses feitos sejam julgados conjuntamente, exceto para ações que já tenham sentença.
4: Lúcio Moschini frisa que a medida evita decisões judiciais conflitantes e garante segurança jurídica em disputas imobiliárias. Nos casos em que a junção não for possível por questões de competência, o texto estabelece que as ações correlatas fiquem suspensas até o julgamento da questão principal.
3: Luciano Amaral, do PSD de Alagoas, pede esclarecimentos ao Ministério da Justiça sobre interlocuções entre a Empresa de Investimento Esportivo SME e membros do Conselho Administrativo de Defesa Econômica. Ele quer investigar se houve tentativa de reverter uma punição antitruste.
4: Luciano Amaral afirma que o presidente da empresa enviou e-mails a clubes de futebol sugerindo proximidade com o CAD. O parlamentar ressalta que a apuração é indispensável para preservar a transparência e resguardar a imagem de imparcialidade do órgão regulador.
3: Daniel Agrobon, do PSD de Goiás, é autor de projeto que permite aos cidadãos bloquear preventivamente seu CPF contra a contratação de empréstimos ou abertura de contas. A proposta garante ao consumidor o direito de ativar e desativar o bloqueio, seja por modalidade, limite de valor ou período determinado.
4: Daniel Agrobon argumenta que a medida dá mais autonomia ao cidadão para se proteger das fraudes digitais. Ele acrescenta que caso os bancos descumpram a restrição imposta pelo titular do CPF e efetuem uma operação indevida, devem devolver em dobro o valor do prejuízo causado.
20: Política.
3: Eli Borges, do Republicanos, do Tocantins, elogia a atuação da Frente Parlamentar Evangélica na Câmara. O deputado comenta que o grupo atuou em pautas relacionadas à liberdade religiosa, à educação e à defesa da família.
11: Nós retiramos em todos os momentos a doutrinação ideológica nas escolas. Nós conseguimos garantir, nos termos da lei, ampliar esta segurança para que a liberdade religiosa não fosse confrontada por alguma decisão judicial. Nós conseguimos evoluir nas questões orçamentárias do governo, que vinham com recursos, por exemplo, para uma criança mudar de sexo aos 8 anos de idade, e garantido isso pelo recurso do SUS.
4: Eli Borges cita ainda a ampliação da imunidade tributária para igrejas e a atuação da frente contra propostas relacionadas ao aborto e a mudanças nas regras sobre a autoridade dos pais na educação dos filhos. Ele acredita que essas ações fortaleceram os valores defendidos pela bancada evangélica.
3: Termina agora o jornal Câmara dos Deputados, produzido pela Rádio Câmara, com trabalhos técnicos de Wellington Teles e apresentação de Luciana Vieira e Val Monteiro. Boa noite.
4: A Voz do Brasil volta amanhã. Uma boa noite para você.
13: 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Boa noite.

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2: Oiê, boa noite. Está iniciando o nosso fim de noite aqui na Líder FM. Muito prazer, eu sou Marciele Pessoa e te faço companhia aqui na nossa programação. Muitos sucessos pra gente curtir, vários estilos de música pra gente ouvir e, claro, muito entretenimento aqui na Líder FM. Eu te faço companhia nessas 2 horas de programação. Uma boa noite.

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9: Que bom que você está sintonizado aqui na Líder FM, aqui na nossa programação de fim de noite. Eu sou Marciele Pessoa e te faço companhia, trazendo muitos sucessos pra gente curtir. Uma boa noite.

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Uma boa noite para você, ouvinte Líder FM, sintonizado aqui na nossa sintonia. Eu sou Marciele Pessoa e te faço companhia aqui na nossa programação. Boa noite.

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9: Uma boa noite para você, ouvinte da Líder FM. Esse é o programa Fim de Noite aqui na nossa programação. Uma boa noite para você e continua na nossa sintonia. Tem mais sucesso pra gente curtir.

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10: Para você que está em casa, na estrada ou no trabalho, muito obrigada pela sua audiência. Esse é o programa Fim de Noite aqui na Líder FM. Muito sucesso pra gente curtir. Bora curtir a próxima? Boa noite.

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9: Uma boa noite para você, ouvinte da Líder FM. Esse é o programa Fim de Noite aqui na nossa programação. Uma boa noite para você e continua na nossa sintonia. Tem mais sucesso pra gente curtir.

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5: Que bom que você está sintonizado aqui na Líder FM, aqui na nossa programação de fim de noite. Eu sou Marciele Pessoa e te faço companhia, trazendo muitos sucessos pra gente curtir. Uma boa noite.

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0: É, e chegamos ao final de mais um fim de noite aqui na Líder FM. Muito obrigada pela sua audiência. Você que esteve em casa, no trabalho, no carro, me levando de carona, muito obrigada pela sua audiência. Eu, Marciele Pessoa, volto durante a programação aqui da Líder FM. E você continua sintonizado com a gente na nossa programação de madrugada. Tudo de bom para você. Uma boa noite.
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3: É, pessoal, chegamos aqui para mais uma edição do Play Sertanejo. Estamos na quarta-feira, meio da semana já, hein? É o último dia também do mês de setembro, hein? Setembro indo embora. Bom, a partir de agora, o Play Sertanejo tá chegando para te fazer companhia. Hoje, dia 30 de setembro, se comemora o Dia da Secretária. Parabéns aí às profissionais, tá? E também é Dia Nacional do Jornaleiro. Um abraço muito carinhoso aí para você que sintoniza aqui a nossa rádio. Vem junto com a gente, vem junto com o nosso Play Sertanejo, levando até você o melhor da nossa música sertaneja. A gente começa a edição de hoje com Lucas e Igor.
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Mike e Rodrigo e Cleito e Romário, aqui na quarta-feira mais sertaneja, no seu Play Sertanejo, que também teve a Maiara e Maraíza, Quem Sente Saudade Sou Eu, Elis, Justin, também teve a Bel e Benício, e a gente abriu a edição desta quarta ao som de Lucas e Igor, Moda Ajeitada, Moda Arrumada, aqui no Play Sertanejo, meio da semana. É uma alegria estar junto com vocês, hein? Daqui a pouquinho o nosso Play Sertanejo tá de volta, levando alegria, levando aqui a nossa música sertaneja até você. 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
1: Seguimos aqui no Play Sertanejo, o melhor da nossa música sertaneja. Olha, a dupla Maurício e Eduardo lançou a música Solteira no Mundo, hein? Uma letra que fala sobre um homem que se arrependeu, ele se arrependeu de terminar o namoro, enquanto a sua ex-namorada está super bem, seguindo e curtindo aí a vida de solteira por aí.
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0: Você gosta, né?
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Os produtos do sertanejo, João Nelore Texano, participação de PPA, Pedro Paulo e Alex. Antes teve Murilo Rufi, Saudade Estranha, uma das músicas mais tocadas aqui no Brasil, hein? Também teve Lucas e Rodrigo com Country Beat, Thales Lessa com a Juliana Marques e também a dupla Maurício e Eduardo, Solteira no Mundo. Aqui no Play Sertanejo, você curte junto com a gente a nossa boa música sertaneja. Daqui a pouco tem mais.

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1: De volta aqui no seu Play Sertanejo, hein? O melhor da nossa música sertaneja pra você. É hora de Max Oliver.

0: João Neto e Federico, os irmãos João Neto e Federico e a participação especial de Rio Negro e Solimões. Solteiro sofredor. Conhece um desse? Conhece. Ah, conhece. Antes teve o Juan e Leandro junto da dupla Danilo e Davi. Também teve PH e Michel, Luiz Henrique e Léo. E abrimos a sequência com Max Oliver, Meus Braços, na quarta Neja, mais feliz do seu rádio, aqui na sua rádio favorita, que leva até você o melhor da música sertaneja. Obrigado pela carona, os motoristas de aplicativo, aos tratoristas, pessoal que trabalha no campo aí, na colheita, na plantação também, né? Ah, na boleia do trator aí, nos ouvindo, né? Levando aqui a alegria, levando a nossa programação ao seu lado, de companheiro, de colega mesmo aí, diária de todos os dias, ao seu lado, fazendo aqui da rádio a sua companheira, a trilha sonora do seu dia. Daqui a pouquinho o Play tá de volta, segura que é rapidão.
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0: De volta aqui o Play Sertanejo, o melhor da nossa música sertaneja. A gente segue juntinhos e vocês, hein? Tá na hora de Guilherme Santiago e a participação especial de Zezé de Camargo e Luciano.
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Alexandre Solimões, Saudade Atemporal. A participação especial é dos irmãos Henrique e Juliano. Antes teve Bruno Marrone, Ai Que Vontade. Zé Felipe, junto com PPA, Pedro Paulo e Alex. E a gente abriu a sequência com os irmãos Guilherme Santiago e Zezé de Camargo e Luciano. O projeto em que comemora 30 anos de carreira dos irmãos Guilherme Santiago, hein? Nesse encontro bruto mesmo, chique por demais, dos especialistas, né? Um dos clássicos da música sertaneja, podemos dizer assim, né? Os experientes Guilherme Santiago e Zezé de Camargo e Luciano. O Play faz uma pausa bem curtinha e volta já já com você. Vem aí a segunda hora de hoje. 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
1: É, meu povo, tô de volta, feliz da vida em estar junto com vocês nesta quarta-feira. Bora que bora curtir aqui o melhor da nossa música sertaneja. Bora animar esta quarta, hein? Geninho vem aí, o famoso peão todo tatuado, junto da Mariana Fagundes, hein?
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0: João Bosco e Gabriel aqui no Play Sertanejo, o melhor da nossa música sertaneja. Antes teve Michel Teló no projeto Sertanejinho do Teló, Metamorfose Ambulante, essa música do Raul Seixas, essa versão sertaneja top demais, hein? Antes teve Zé Vitor e Rael, filme de terror, hein? Participação do Murilo Rufi, o Thiago e Luan, com Vitor e Luan, e a gente abriu aqui a segunda hora de hoje, animando a sua quarta-feira, colocando todo mundo pra dançar, porque aqui a tristeza pula de alegria ao som de Geninho e Mariana Fagundes e o famoso peão todo tatuado. Esse é o Play Sertanejo, o melhor da música sertaneja. Volta já já pra você.
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0: O melhor da música sertaneja na sua quarta-feira tá aqui pra você curtir. A gente segue com Júlia e Rafaela. Medo.

0: O cara é um figuraça, gente, tem uma energia, tem uma luz que eu sou fã demais. O Luan Pereira, junto do Felipe Amorim. Antes teve Léo e Rafael, pra te esquecer, Tainar Bittencourt. Também teve Cristiano Araújo. E abrimos a sequência com a Júlia e Rafaela Medo, hein? Essa moda é ajeitada, essa moda é arrumada, aqui no Play Sertanejo, na quarta-feira mais feliz do rádio. É o Brasil todinho sintonizado aqui com a gente. Um abraço muito carinhoso a você que sempre tá ligado aqui na rádio. Já já, a moda sertaneja tá de volta.
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0: Esse é o nosso Play Sertanejo, o melhor da nossa música sertaneja aqui na sua quarta. A gente segue sempre junto com você aqui nessa rádio que realmente é tudo de bom, né? Um abraço muito carinhoso aqui para a família aqui da rádio, os nossos colaboradores, os nossos colegas aqui que diariamente trabalham incansavelmente para levar até você a melhor rádio. E a gente tem uma honra, uma satisfação gigante em poder fazer parte desta família. Essa família que a cada dia que passa, pois a nossa audiência não para de crescer. E aqui, o melhor da música sertaneja. É hora de Fernando e Fabiano com o Panda.
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0: Jader, separados aqui no Play Sertanejo. Antes teve Ana Castela, também teve Paula Matos. E a gente abriu a sequência com o Fernando e Fabiano com o Panda. Esse trio maravilhoso cantando aqui pra gente na nossa super quarta-feira sertaneja, o último dia deste mês de setembro, hein? Passou voando mesmo, hein? Que vem aí o mês de outubro muito especial a cada um de vocês, tá bom? O nosso Play Sertanejo faz uma pausa bem curtinha, é que nem coice de porco, bem curtinho mesmo, e eu volto junto com vocês. Segura a emoção que eu volto já.
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0: Esse é o nosso Play Sertanejo, de volta na Super Quarta. O Panda vem aí.
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0: Aí é moda, hein? Aí é um convite pra curtir aqueles modão com o volume lá em cima. Sammy Rico, o filho da lenda. Tecida e duas camisas. Participação especial de Guilherme Santiago. Antes teve Kleber e Cauã, também teve João Gustavo e Murilo com o Grelo e também o Panda com o Corpo Nu. E assim, a gente fecha a edição de hoje, quarta-feira. Um abraço carinhoso a cada um de vocês, meu muito obrigado pela audiência e até amanhã, quinta, aqui na rádio, no nosso Play Sertanejo.
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3: E aí, como é que você tá? Tudo bem? Muito prazer, Michael Oliveira, nessa última edição do mês de setembro, pois é, o mês voou. E aí, como é que você tá? Tudo bem? Preparados para mais uma edição? Vamos levantar voo e aterrissar em 1983. Afinal de contas, chegamos no meio da semana. David Bowie e More Than Love.
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0: Alice in Chains com Wood, 1992. De 1994 teve o canadense Bryan Adams com canção que fez parte do álbum So Far So Good. O single chegou ao número 7 na Billboard Hot 100 com Please Forgive Me. E abrimos bem com David Bowie. Fica por aí, primeiro intervalo, volto já.
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1: Boa quarta-feira pra você que tá ligado no seu Raridades. Prazerzaço, eu sou o Maicon Oliveira. Faço você relembrar bons momentos através da música. E a gente vai pra 97 com as Spice Girls e Wanna Be. Vou.

0: Whitesnake, Looking for Love, 1987, 39 anos atrás. Você curtiu também Cake, Short, Secret Long Jacket e o som de Spice Girls. Fica aí, depois do intervalo, tem muito mais pra você.
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0: Viu só como foi rápido? Tamo de volta trazendo mais músicas no seu Raridades nessa quarta-feira. A gente vai direto e reto pra 26 anos atrás com Bon Jovi. A track se tornou um dos maiores sucessos da banda, impulsionando o álbum e apresentando eles para novas gerações. Bora ouvir? It's My Life.
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0: Carrie Underwood com Inside Your Heaven. 2005, teve também Celine Dion, To Love You More. E o som do Bon Jovi abrindo bem a segunda parte, último intervalo. Volto já.
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1: De volta, trazendo a melhor trilha sonora do seu rádio, reta final do nosso programa. Vamos aí pra 1994, com o sucesso da Toni Braxton. Ela que lançou essa track, faixa do seu álbum de estreia, conquistou o topo das paradas mundiais, chegando ao segundo lugar no Reino Unido e na Austrália. E a gente confere por aqui, Breathe Again.
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0: Chicago, You're the Inspiration, 1991, clássico, fechando essa edição de quarta-feira do nosso programa. Valeu demais pela sua audiência. Amanhã a gente tá de volta, não desliga o rádio não. Na sequência, tem muito mais.
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1: Quarto ou 30 de setembro, último dia do mês. Meu Deus do céu, como o tempo passa rápido. Fala sério, gente. Vocês estão bom mesmo? Espero que estejam ótimos. E o sertanejaço tá chegando. Sabe que dia que é hoje? Dia 30 de setembro, é dia da secretária e dia nacional do jornaleiro. É isso daí. Não sei se tem muito jornaleiro ainda, mas secretária a gente sabe que tem, não é verdade? É isso daí, é isso daí. Programa Sertanejaço tá chegando por aqui. Mas vamos começando com as melhores do sertanejo. Uma super quarta, quem vai cantar pra gente a primeiríssima é Humberto e Ronaldo. Só não embaça meus forró.
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0: e Santiago pra não lembrar de mim e eu volto já.
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0: Elis, Just Malabarismo, Israel Rodolfo. Hoje não. E o PPA, né? Que é o Pedro, Paulo e Alex. Farra é melhor que te amo. Participação do DJ Kevin. Voltamos já.
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0: Uma super quarta pra você que tá aí trabalhando, curtindo a nossa programação, radinho ligado no máximo. Quem vai cantar o Hugo e o Thiago, Tudo Me Lembra Você.
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0: Simone Mendes cantaram pra gente Direitos Iguais. Direitos Iguais. Bruno e Rafa cantou Saudade de Galera com John Amplificado e o seu programa Sertanejaço. Volta já.
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0: Olha aí, Rafa Torres, libera ela, gente, viu? Tá querendo, libera. Bruninho e Davi, faixa 3 com Gustavo Lima, sucesso de 2016. E a gente volta Rapidex.
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0: Estamos de volta por aqui no seu Sertanejaço. E agora uma top demais pra você curtir. Antônio Gabriel e os guris da catequese.
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0: gente, olha aí, ó, Danilo e Davi, apaga, apaga, apaga, João Gustavo e Murilo, Lençol Dobrado. É isso aí, top, curtiu? Voltamos já.
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0: Vamos que vamos agora para recordar o ano de 2018. Quem vai cantar pra gente é a Marília Mendonça com De Paulo e Paulino, Estrelinha. Estrelinha, top demais, show de bola. Vamos curtir esse som sem chorar, hein?

0: Noite de Motel, Júlia e Rafaela Motto e o nosso programa volta em instantes.
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0: Sertanejaço. Já tô de volta, meu povão. Sertanejaço chegou com Patrícia e

0: Ed Brito, Samuel Romance Rosa, Simone Simaria, duvido você não tomar uma. E eu tô indo pro nosso último intervalo de hoje, hein? Pra você curtir as melhores. Valeu, voltamos já.
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0: Fala comigo que eu tô de volta com Felipe Rodrigo. Gosta de rua.
2: Então você gosta de rua, né? Tá bom.

0: com o Cleiton Romário, Jean Giovanni me faz te odiar e Maria Cecília Rodolfo me devendo. Gente, quero agradecer demais o carinho da sua audiência nesta quarta aqui do nosso Sertanejaço. Um forte abraço e até o próximo programa.
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2: Agora vamos voltar algumas décadas no tempo com Índia, Cascatinha e Ana. Guarânia, que ganhou a versão brasileira do José Fortuna e foi gravada pela dupla em 1952. Detalhe impressionante, viu? A gravação virou um fenômeno de vendas e ajudou a transformar Cascatinha e Ana em uma das duplas mais importantes da nossa música sertaneja.

0: Tô indo embora de Paulo e Paulino pra gente fechar mais uma sequência. A gente só dá aquela pequena pausa pra tomar fôlego e já volta com mais música, mais lembrança e muito mais emoção.
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0: Essa aqui é daquelas que já começam falando diretamente com o coração. Lembrança, Zé Fortuna e Pitangueira foi gravada lá no começo dos anos 60. A gravação da dupla aparece em 1962, depois da música já ter sido gravada anteriormente por Ludinha Pereira.

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1: Agora uma música que mistura paixão, admiração e aquele exagero gostoso que só um apaixonado consegue explicar. A gente vai curtir agora Mulher Maravilha com Dudu e Dalvan, composição do Dalvan e do Tião Carreiro. Bora!

0: olha que preciosidade a gente acabou de ouvir. Meu Limão, Meu Limoeiro, na voz de Inezita Barroso. Gente, essa música é de 1937. Olha que coisa, que maravilha, né? Daquelas que atravessam o tempo sem pedir licença. E o nosso Violada continua. Já já tem muito mais por aqui.
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2: 5 horas.
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0: E se tem uma música que combina perfeitamente com o espírito do Violada é essa. Volta do Boiadeiro com Ted Vieira. Gravada por Carlos César e Cristiano em 1989. Boiadeiro retornando depois de muito tempo, trazendo no peito a saudade da estrada, das pousadas, dos amigos e daquela vida que ficou pra trás. Música que faz a gente voltar às raízes, bora?

0: Chitãozinho e Chororó e o Cavalo Enxuto pra gente fechar mais uma sequência. Às vezes é só isso, né? Uma boa música precisa dizer aquilo que a gente não consegue falar. Já já a gente continua, o nosso Violada continua.
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2: 5:14.
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11: Agora é hora daquela música que praticamente carrega a história do boiadeiro dentro dela. Mágoa de Boiadeiro, composta por Nonô Basile e Índio Vago, fala justamente da transformação que o progresso trouxe para a vida do homem do campo, né? A música ficou marcada aí por falar da saudade daquelas antigas estradas, comitivas, das pousadas e daquele jeito que foi desaparecendo aos poucos. Bora viajar? Trio da Vitória com Mágoa de Boiadeiro por aqui.

0: Bora curtir, matar a saudade, eu quero amor, Zé Tapera e Teodoro, fechando mais uma sequência, só que antes da gente seguir viagem, fica aquele gostinho de quero mais, então segura aí que já já tem mais uma sequência pra você.
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2: 5:30.
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1: Divulgamos a seguir um depoimento de fé prestado em agradecimento e reconhecimento a Deus Pai e aos seus santos. Depois de finalizar uma tarefa desgastante naquele dia do mês de abril de 2025, o senhor José Carlos de Souza ficou abalado emocionalmente e, mais tarde, já em casa dele, ficou muito mal. Levado ao hospital, os resultados de exames detalhados indicaram que ele havia sofrido uma manifestação cardiovascular, qual seja, um AVC. Ficou hospitalizado para tratamento específico. Nesse meio tempo, ele continuou suplicando que a bendita Mãe Maria Santíssima, a Santa Vó Rosa e o Santo Irmão Aldo manifestassem o poder dos céus em favor dele e que abençoassem aquele tratamento médico. Também pediu que uma sobrinha levasse água ungida para ele, que com esperança e fé a utilizou sobre a cabeça. Decorridos 5 dias de internação, o senhor José Carlos recebeu alta, também porque os resultados dos exames de acompanhamento haviam confirmado a superação daquela manifestação cardiovascular de maneira satisfatória. Em depoimento de fé, enviado de Pinheiral, estado do Rio de Janeiro, em agosto de 2025, o senhor José Carlos se declarou grato e reconhecido a Deus Pai, a Maria Santíssima, à Santa Vó Rosa e ao Santo Irmão Aldo, pelo atendimento do clamor que a eles direcionou, também pela recuperação da boa disposição, bênçãos que o deixaram muito feliz, como declarou ao final de seu relato. Convidamos os prezados ouvintes do programa Hora Milagrosa para que venham visitar as congregações da Igreja Apostólica nas seguintes localidades: Barracão, Rio Grande do Sul, com reuniões quinzenalmente aos sábados às 19 horas, Rua Arlindo Gradim, número 210, Centro. Blumenau, Santa Catarina, com reuniões aos sábados às 19 horas e aos domingos às 11 horas da manhã e quinzenalmente às terças-feiras às 19 horas e 30 minutos. Rua Frederico Jensen, número 4513, bairro Itoupavazinha. Erval do Oeste, Santa Catarina, com reuniões quinzenalmente aos sábados às 19 horas e 30 minutos e aos domingos às 9:30 da manhã, Rua Florianópolis, número 395, Centro.

Convidamos os prezados ouvintes para que venham participar das reuniões realizadas na sede e nas congregações desta Igreja Apostólica. Se o senhor, a senhora e você jovem são ouvintes assíduos ou se estão nos ouvindo há pouco tempo, é chegado o momento de vir conhecer mais de perto as atividades desta igreja. Participando regularmente das reuniões, aprenderão mais a respeito da doutrina e dos ensinos que divulgamos e terão oportunidade de se integrarem ao ambiente apostólico. Participarão dos momentos de adoração e de oração e serão muito abençoados, uma vez que estarão diante de Deus Pai, vivo e todo-poderoso, do seu Divino Espírito Santo e de nosso Senhor Jesus, eterno Salvador, bem como da bendita Mãe Maria Santíssima, da Santa Vó Rosa, do Santo Irmão Aldo e dos anjos e santos da glória celestial. Poder este que reveste esta igreja de virtudes e de unção divinas. Sugerimos que organizem o seu tempo a fim de que possam participar das reuniões que são realizadas na sede apostólica ou nas congregações, cujos endereços, dias e horários são divulgados através deste programa A Hora Milagrosa e no site oficial www.igrejaapostolica.org. Serão todos muito bem-vindos às reuniões desta Igreja Apostólica. 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

0: Temos congregação nesta cidade de Erval do Oeste, estado de Santa Catarina, com reuniões quinzenalmente aos sábados às 19h30 e aos domingos às 9h30 da manhã, na rua Florianópolis, número 395, Centro.
1: Nosso Senhor Jesus Cristo, o Divino Mestre, ensinou o verdadeiro e desinteressado amor ao próximo. Ensinou a perdoar e a não guardar sentimentos maus no coração, a evitar as contendas e as discussões, a não usar de represálias contra o semelhante. Ensinou a não ser vingativo nem rancoroso, a não julgar os atos nem a vida do semelhante. Ensinou a oração do Pai Nosso aos seus discípulos. No entanto, aconselhou-os: se, porém, não perdoardes aos homens as suas ofensas, tampouco vosso Pai não perdoará as vossas ofensas. Esses princípios de boa conduta têm por objetivo atender ao que ele mesmo recomendou: sede vós perfeitos, como é perfeito vosso Pai que está nos céus. Estimado ouvinte, creia que os ensinamentos de nosso Senhor Jesus são vida e salvação para a tua alma. Confie que tudo é possível ao que crê, inclusive porque o meu jugo é suave e o meu fardo é leve, conforme ele mesmo ensinou ao incentivar os fiéis do passado e do tempo presente a viverem conforme a vontade de Deus Pai Celestial, a fim de que possam se tornar em dignos merecedores das bem-aventuranças do seu Santo Evangelho.

0: Estamos apresentando a Hora Milagrosa e na sequência vai falar-lhes o pastor Rosalino Barros.
1: Prezados ouvintes e internautas, apresento a minha saudação a todos. Em nome de Deus, o nosso eterno Pai e nosso Criador, em nome de Jesus, nosso Salvador, com a bênção e a proteção da nossa Mãe, Virgem Maria Santíssima, também da Santa Vó Rosa, nosso Espírito Consolador. Desejo também que as preciosas bênçãos do Santo Profeta Irmão Aldo esteja com todos e possa, através de receber estas preciosas bênçãos, a cada dia vencerem enquanto viverem aqui nesta terra. Prezados ouvintes e internautas, Jesus nosso Senhor prometeu aos seus apóstolos que voltaria para cumprir toda a justiça e o juízo de Deus, para reavivar a fé nos corações dos humildes e sinceros de coração, que nele crescem como Senhor e Salvador. Prometeu também que viria para revelar a sua verdadeira doutrina, princípios da perfeita fé e dos seus ensinamentos, os quais se resumem no amor e na bondade que deve estar nos corações para a prática do bem, do amor ao próximo e de um proceder justo e fiel a Deus nosso Pai e ter uma vida santificada e consagrada ao nosso Pai Celestial. No entanto, para que a sua promessa pudesse se cumprir, Jesus dependeria de uma pessoa que fosse plenamente consagrada e dedicada a Ele, que o amasse de todo o coração e que fosse dotada dos preciosos dons de revelação e de profecia, a fim de que Ele, Jesus, se revelasse a essa pessoa, na qual se cumpriria a promessa do preparo do Espírito da Verdade. Esse Espírito seria o Consolador, que convenceria o mundo do pecado, da justiça e do juízo, e quem nele cresce de todo o coração, praticasse os seus ensinos e a sua doutrina, ensino vindo do Pai Celestial, seria salvo e herdeiro do reino dos céus. Tudo foi sendo cumprido conforme a vontade do Pai Celestial, e no devido tempo, Jesus tomou conta da sua igreja, passou a usar a Santa Vó Rosa para moralizar e santificar o seu povo, esclarecendo a verdade e eliminando as dúvidas que ao longo dos séculos foram se acumulando a respeito do Evangelho do Reino dos Céus, para que aqueles que nele cresce pudessem ser santificados e obedecer aos seus ensinos, praticando com fé e amor, a fim de que alcançasse força moral para vencer o pecado e se tornar verdadeiros filhos de Deus. Prezados ouvintes e internautas, Jesus nosso Senhor cumpriu a promessa que fez ao apóstolo São João, conforme ficou registrado no livro do Apocalipse, declarando que voltaria para formar um povo para Deus, povo este que formaria a igreja, que dirigida por ele seria a igreja da verdade, e que ele faria novas todas as coisas para santificar e preparar um povo para Deus. Esta igreja apostólica é a igreja de Deus, a igreja de Jesus, e através da Santa Vó Rosa e do Santo Profeta Irmão Aldo, está preparando um povo para que possa vencer enquanto viver aqui nesta terra e terem a salvação para o seu espírito, para viver no reino dos céus com Deus para toda a eternidade. Esta igreja ensina a verdade, mostrando e ensinando a todos como devem viver aqui nesta terra, para serem vencedores e terem a salvação para a sua alma. Assim foi que, no tempo presente, nosso Senhor Jesus preparou a Santa Vó Rosa, e através dela que revelou a perfeita doutrina e a disciplina como regra moralizadora e de boa conduta para os filhos de Deus, instituiu os sacramentos para a santificação do seu povo e ensinou a crer no poder do Pai e a respeitar os santos de Deus. a respeitar o ministério de Maria Santíssima, dos santos apóstolos e dos santos profetas. Eles são vivos, poderosos e foram galardoados com todo o poder dos céus para guardar e amparar os filhos de Deus. E a todos os que aceitarem a verdadeira doutrina ensinada nesta igreja apostólica, todos que praticarem a perfeita disciplina em sua vida e forem consagrados, santificados e justos, honrando os ensinos e colocando em prática no seu viver, para que possa ter a proteção e o amparo de Deus enquanto viverem aqui nesta terra. Prezados ouvintes, Deus, através de Jesus e da Santa Vó Rosa, tem ajudado todos os que crerem e confiam nesses ensinos, para serem preparados para que possam um dia herdar a salvação para a sua alma, quando finalizar a vida do seu corpo, crendo, confiando nos ensinos desta igreja apostólica, em Deus o nosso Pai, em Jesus o nosso Salvador, no glorioso ministério da nossa Mãe, Virgem Maria Santíssima, e também na Santa Vó Rosa, nosso Santo Espírito Consolador, e no Santo Profeta Irmão Aldo, que tem nos ensinado a vivermos nesta terra, crendo e confiando, e a cada dia, colocando em prática esses ensinos no nosso viver. Prezados ouvintes e internautas, confiem nessas palavras que estão ouvindo através da Hora Milagrosa, que nos vem de Deus através deste santo profeta, que tudo tem feito para que nós possamos colocar esses ensinos em prática no nosso viver. E tudo ele tem feito para nos proteger, para que nós possamos ser vencedores, confiando nesses ensinos da Igreja Apostólica, para aperfeiçoar o nosso viver. Creiam, prezados ouvintes, irmãos apostólicos, com muita fé, muito amor, e tenham santidade no seu viver, para que possa ser cada vez mais unido, para prosseguirem com muito amor e com muita confiança, ligados a Jesus, nosso Senhor, à Virgem Maria Santíssima, à Santa Vó Rosa e ao Santo Profeta Irmão Aldo, para que possa cada dia ser guardado e protegido em todo o seu viver. Eles estão nos levando para a grande vitória, onde nós temos o direito de entrar nos céus e viver com Deus para toda a eternidade. Creiam nesses ensinos para que possam vencer, colocando em prática no seu viver. Serão ricamente abençoados enquanto viverem aqui nesta terra. Amém. Vou orar em favor de todos. Santo e querido Deus, nosso eterno Pai, nosso Criador, eu suplico as tuas preciosas bênçãos para todos os prezados ouvintes, irmãos apostólicos e internautas. Conceda a vida para o espírito, saúde, paz, gozo e felicidade, para que eles possam vencer enquanto viver aqui nesta terra. Senhor Jesus, nosso divino e eterno Salvador, neste momento, conceda-nos a tua paz, a tua bênção, a tua graça, a tua proteção para todos os que estão ouvindo este programa, A Hora Milagrosa. Com muita fé, muita confiança no seu viver, eu peço também a bênção, a proteção e o amparo da nossa Mãe, Maria Santíssima, que junto com Jesus tem guardado, protegido e amparado o nosso viver, principalmente e especialmente para que todos possam a cada dia ser vencedores, ouvindo esta palavra do programa A Hora Milagrosa. E todos os que colocarem em prática no seu viver possam ter a proteção, o amparo do nosso Deus, a paz de Jesus, a bênção da Virgem Maria Santíssima, da Santa Vó Rosa, nosso Santo Espírito Consolador, e do Santo Profeta Irmão Aldo, para vencerem enquanto viverem aqui nesta terra. Santa e querida Vó Rosa, eu peço a senhora para ungir a água que foi colocado perto deste aparelho, e todos ao fazer uso dos mesmos, possam ser beneficiados com a unção que estão sobre esses elementos. Prezados ouvintes, irmãos apostólicos e internautas, recebam a bênção do Pai, do Filho, do Divino Espírito Santo, da Virgem Maria, da Santa Vó Rosa e do Santo Profeta Irmão Aldo. Amém.
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4: 6:01.
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7: 30 de setembro, quarta-feira. Um grande abraço a todos. Que Deus abençoe. Que os anjos estejam ali na vossa casa, no trabalho, aqui na Rádio Líder. E a palavra de Deus que acompanha é Lucas 9:57-62. Alguém disse a Jesus: eu te seguirei para onde quer que vás. Jesus lhe disse: as raposas têm tocas e as aves do céu têm ninhos, mas o filho do homem não tem onde reclinar a cabeça. A um outro ele disse: segue-me. Mas ele respondeu: permite-me primeiro enterrar o meu pai. Jesus lhe replicou: deixa os mortos de enterrar seus mortos, mas tu vai anunciar o reino de Deus. Outro lhe disse: eu te seguirei, Senhor, mas permita-me primeiro despedir-me dos de minha casa. Jesus lhe disse: aquele que, tendo posto a mão no arado, continua olhando para trás, não é apto para o reino de Deus. Palavra da salvação, glória a vós, Senhor. Gente amada de Deus, alguém leu o evangelho e encantou-se com Jesus Cristo, constatou a caridade praticada por um cristão e decidiu também ser cristão e seguir Jesus. Bem-vindo, dirão os membros da igreja. Bem-vindo, dirá o próprio Jesus. Há, porém, algumas condições para que a decisão tomada seja autêntica. Deve ser desinteressada, bem motivada e livre até dos legítimos afetos familiares, motivada pelo valor absoluto do reino de Deus e sem esperar prosperidade material. Dessa forma, o seguidor de Jesus pode morar em um barraco ou um palácio, ser coveiro, enterrar inúmeros mortos e não se separar dos seus familiares. Ele é alguém forte, livre e feliz. Seu coração repousa no Deus de Jesus Cristo. Mamãe querida, ajuda-nos a sermos fiéis seguidores. Rezemos. Ave Maria, cheia de graça, o Senhor é convosco. Bendita sois vós entre as mulheres e bendito é o fruto do vosso ventre, Jesus. Santa Maria, Mãe de Deus, rogai por nós, pecadores, agora e na hora da nossa morte. Amém. Rogai por nós, Santa Mãe de Deus, para que sejamos dignos das promessas de Cristo nosso Senhor. Amém. E que Deus abençoe a todos. Muita paz. Gente querida, ao final da nossa reflexão, de ouvirmos a palavra de Deus, eu gostaria muito de vos abençoar. Então, o Senhor esteja convosco. Ele está no meio de nós. Por intercessão da nossa querida mãe, desça sobre cada um de vós, vossas famílias, vossos trabalhos, a bênção de Deus Todo-Poderoso, o Pai, o Filho e o Espírito Santo. Amém. A alegria do Senhor seja a vossa força.
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4: Vamos agora de Porta do Mundo, Bezerrão e Donizete, aquelas modas que trazem aquela sensação de caminho aberto, de estrada pela frente e de muita história pra viver.
8: A vocês, Divino Donizete, e todos os admiradores da boa música sertaneja, vai o sincero abraço do amigo Bezerrão.

0: A gente fecha mais uma sequência com Dino Frank e Moraí com esse modão de viola, Caboclo na Cidade, o Caboclo ali na cidade, dois mundos diferentes, uma história inteira pra contar em forma de música, é bom demais, né? Segura aí que já já tá chegando as últimas de hoje por aqui no nosso Violada.
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0: 6:20.
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3: Governo recomenda prioridade a navios com fertilizantes nos portos para garantir abastecimento da safra 26-27. Coopera 1 promove treinamento para granjas com foco na liderança. Essas e outras notícias logo após a nossa mensagem cooperativista.
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3: Alô, amigos do sul do Brasil. Eu sou o Renê Roberto e hoje é quarta-feira, edição de 30 de setembro de 2026. E essas são as notícias. Com o objetivo de tornar a comunicação com os cooperados ainda mais ágil e eficiente, a Cooper Juriti, cooperativa agropecuária de Massaranduba, disponibilizou uma nova funcionalidade no aplicativo Juriti Cooperado. A partir de agora, os associados podem encaminhar dúvidas sobre a reforma tributária diretamente ao setor tributário da cooperativa de forma simples e segura. Desenvolvido internamente pela equipe de tecnologia da informação da Cooper Juriti, o aplicativo já reúne diversos serviços que facilitam a rotina dos cooperados, como acesso aos extratos das contas, consultas de notas fiscais e classificação das cargas de arroz. Com a nova ferramenta, a Cooper Juriti amplia o suporte aos produtores em um momento de mudanças na legislação tributária. Para o presidente da Cooper Juriti, cooperativista Orlando Giovanella, o objetivo é ofertar soluções que aproximem os associados da informação e contribuam para uma adaptação mais segura às mudanças no cenário tributário. A reforma tributária, disse ele, traz mudanças importantes para o setor. O nosso compromisso é garantir que o cooperado tenha acesso rápido à informação e ao suporte necessário. Desenvolvemos essa ferramenta pensando em facilitar a comunicação, esclarecer dúvidas e oferecer mais segurança aos nossos associados. Para utilizar a funcionalidade, basta acessar o aplicativo Juriti Cooperado, realizar o login e, no painel principal, selecionar a opção Dúvidas Reforma Tributária. O sistema preenche automaticamente os dados cadastrais do cooperado, como nome e matrícula. Em seguida, o usuário escolhe o tema relacionado à sua dúvida, entre opções como alíquotas, créditos tributários, cadastro e nota fiscal, entre outras, descreve o questionamento e envia a solicitação diretamente à equipe responsável. Recentemente, a Cooper 1 de Palmitos realizou a formação de 37 suinicultores no curso de liderança em granjas, com cooperados de Santa Catarina, Rio Grande do Sul e Paraná. Acompanharam o evento a direção da Cooper 1 e a equipe técnica de suínos. O foco do curso foi no desenvolvimento dos cooperados na parte de gestão dos funcionários e propriedade. Ao longo do curso, foram abordados os seguintes temas: autoconhecimento e desenvolvimento para líderes, quem você é, onde quer chegar, gestão de pessoas, relacionamento interpessoal, empatia nas as relações humanas, liderança, legislação trabalhista e previdenciária nas propriedades rurais e seus impactos, como criar rotinas de trabalho com a equipe e líderes, análise da equipe através da roda de competências, identificando potenciais e a construção do plano de ação de desenvolvimento da equipe e propriedade a longo prazo. Orientados ao longo do curso pela professora Caroline Berlanda, com o auxílio dos técnicos, os suinocultores entenderam na teoria e na prática os erros e acertos. Cada aluno se desenvolveu de sua forma, um trabalho que agora em diante deve ser trilhado por eles com a realidade de cada propriedade. O trabalho em equipe foi destacado por todos que apresentaram as ações da própria granja, ao qual vem melhorando cada vez mais, saber delegar as funções e acompanhar. Os suinocultores que estão se formando são o futuro da cooperativa. Ao ouvirmos as suas falas, confiamos que eles têm consciência das suas ações e a forma como ela impacta na vida da granja e da cooperativa, reforçou o presidente da Coopera 1 de Palmitos, cooperativista Lauri Slonsky. Sicredi foi destaque na edição 2026 do Valor Mil, anuário organizado pelo Jornal Valor Econômico, que reúne as maiores empresas do país. Na categoria 100 maiores bancos, a instituição financeira cooperativa conquistou a 7ª posição, mantendo o destaque alcançado nas edições mais recentes do ranking. O reconhecimento acompanha uma trajetória consistente de crescimento do Sicredi. Em julho deste ano, a instituição superou a marca de R$500 bilhões em ativos totais. Hoje, está presente em mais de 2.100 municípios brasileiros, com mais de 3.100 agências e uma base de 10 milhões e meio de associados. Figurar entre as maiores instituições financeiras do país demonstra a força do modelo cooperativo e a sua capacidade de crescer de forma consistente sem perder a proximidade com os associados. Esse resultado reflete uma construção conjunta com as cooperativas do Sicredi, que impulsionam o desenvolvimento de pessoas, empresas e comunidades em diferentes regiões do Brasil, destacou Alexandre Barbosa, diretor executivo de administração e finanças do Sicredi. O Prêmio Valor Mil, tradicional iniciativa do Valor Econômico, reconhece anualmente empresas de destaque em diferentes setores da economia brasileira. A premiação integra o anuário Valor Mil e considera diversos indicadores para avaliar o desempenho e a posição das companhias em seus respectivos segmentos. Ao longo dos anos, consolidou-se como uma das principais referências do cenário empresarial brasileiro. E a seguir, depois da nossa mensagem cooperativista, vem aí a nossa última notícia. Governo recomenda prioridade a navios com fertilizantes nos portos para garantir abastecimento da safra 26-27. Aguardem.
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3: Muito bem, estamos voltando aqui dos estúdios de rádio da Fecoagro em Florianópolis, capital do estado de Santa Catarina. E agora atenção para a última notícia. A Comissão Nacional das Autoridades nos Portos Conaportos publicou a resolução número 3, de 12 de agosto de 2026, recomendando que portos públicos organizados deem preferência ao desembarque de fertilizantes minerais e demais insumos nutricionais destinados à agricultura. A orientação abrange principalmente fertilizantes nitrogenados, fosfatados e potássicos, além de outros macros e micronutrientes. A decisão ocorre em meio à preocupação do governo com os impactos da crise geopolítica sobre o fluxo internacional de fertilizantes. Na própria resolução, a Conaportos cita a disrupção logística associada ao bloqueio do Estreito de Hormuz e seus efeitos sobre importantes rotas marítimas utilizadas no comércio de ureia, amônia, enxofre e fosfatos. O cenário foi apontado como um fator capaz de comprometer o abastecimento regular de fertilizantes minerais no Brasil. Além da atracação, o governo pretende ganhar velocidade nas diferentes etapas de desembarque. Os órgãos integrantes da Conaportos foram orientados a adotar, dentro de suas competências, medidas destinadas a dar maior celeridade aos procedimentos relacionados às cargas marcas de fertilizantes. A medida, entretanto, não flexibiliza os controles sanitários, fitossanitários, aduaneiros ou de qualidade, que continuam sendo obrigatórios. O governo também estabeleceu um mecanismo para acompanhar os resultados da iniciativa. A resolução solicita o monitoramento conjunto dos fluxos e do tempo de permanência das cargas de fertilizantes nos portos, com reporte mensal à Secretaria Nacional de Portos. 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
15: Estamos de volta, esse é o nosso Violada com a última sequência e agora uma curiosidade que muita gente pode não imaginar. Chitãozinho Chororó, na voz de Zé do Rancho e Zé do Pinho, é aquela música que leva justamente o nome que anos depois se tornaria um dos maiores nomes da nossa música sertaneja, né? E aqui tá a graça da história, essa gravação é anterior àquela fase de enorme sucesso da dupla atual hoje, Chitãozinho Chororó. Ou seja, antes de ser nome de dupla famosa, já era nome de música no universo caipira. E agora a gente vai escutar com Zé do Rancho e Zé do Pinho. Curte aí, Chitãozinho e Chororó. Eu...

0: o som do Caçula e Marinheiro. Volte pra mim, a gente fecha por aqui. Muita moda boa, tanta história, tanta saudade, tanta música, né? Fica até difícil a gente não levar alguma lembrança boa dessa viagem, né? Assim termina mais um Violada e agradecendo mais uma vez o seu carinho, a companhia. Amanhã tem mais Violada Sertanejo, tem mais clássico, tem mais moda de viola e aquelas músicas que fazem a memória abrir uma porteira e deixar a saudade entrar. Abração do Deluca, fiquem com Deus e até amanhã, se Deus quiser. Valeu!
1: O Violada Sertaneja fica por aqui. Um forte abraço e até a próxima!
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2: 6:59.
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27: Bom dia, está no ar o Líder Notícias, edição desta quarta-feira, dia 30 de setembro de 2026. Apresentação: Marcos Valnei, Central Técnica: Gabriel Platal, redação: Matheus Mitterer, reportagens: Marciele Pessoa e Matheus Mitterer, direção geral: Mauro Roberto Valmórbida.
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27: Confira as manchetes desta edição. Bairro Estação Luzerna terá ruas pavimentadas. Prefeito afirma que buscará recursos para revitalizar a rua Nereu Ramos até o bairro. Vereador pede cedência de equipamentos do bolão desativado para a comunidade de Sede Belém. Joaçaba conquista 4 troféus em torneio de robótica SESI Arena Tech. Você confere também as informações do setor de segurança pública e do esporte.
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27: Passado o período eleitoral, a Prefeitura de Herval do Oeste deverá assinar ordens de serviço para execução de diversas obras no município. O prefeito Ronaldo da Rosa explica que o bairro da Estação Luzerna terá uma grande intervenção.
30: Sem dúvida, Matheus, ouvintes da Rádio Líder, a gente tem muita obra executando, mas tem muito mais ainda para iniciar depois das eleições, né? Nós temos uma parceria muito forte com o governo do estado e, como é muito dinheiro que tem vindo para o nosso município, a gente tem tudo programado para já nos próximos dias iniciar essas obras, tão logo o período eleitoral libere. E já na semana que vem, a gente vai estar dando ordem de serviço para o início das atividades, das obras em conjunto com o SIMAI, obviamente, o início das obras de água, esgoto em todo o bairro Estação Luzerna. Então, sendo vencida essa etapa, a gente já entra com a pavimentação e até o final do ano, se tudo correr bem, todo aquele bairro estará coberto por asfalto. Então, é uma satisfação poder fazer esse comunicado, é uma satisfação atender aquelas pessoas que, como eu dizia lá em 2024, A Estação Luzerna é o início do município, é um dos inícios e não é o fim, e é assim que a gente quer tratar todo aquele bairro importantíssimo para nós, que por muitos anos ficou esquecido, e nossa administração vai fazer todas as ruas do bairro Estação Luzerna. Essa era uma promessa minha para aquela comunidade e já está se tornando realidade. Infelizmente demorou uns meses, um ano e pouco, mas é assim que a gente está trabalhando. Então, todas as ruas do bairro Estação Luzerna iniciará já na próxima semana a questão de água e esgoto, e depois daí sim já vem a questão do asfalto também novo para toda aquela comunidade.
27: Ronaldo também fala da busca por recursos para revitalizar a rua Nereu Ramos até o bairro Estação Luzerna.
30: Sem dúvida nenhuma está no nosso projeto. Findado o período eleitoral, nós vamos trabalhando junto com os nossos representantes e o governo do estado para que a gente consiga fazer a revitalização total da rua Nereu Ramos, aqui da garagem da prefeitura, até lá na ponte, né, que vai para Luzerna. É uma via importantíssima, está muito deteriorada. Nós já contratamos um paliativo aí para os próximos dias, mas em virtude do grande movimento que tem naquela via, nós precisamos fazer algo mais considerável, com passeios, para que as pessoas utilizem aquela rota ali também para exercício físico, caminhada e lazer. Então é o nosso planejamento já começar a trabalhar aí até o final do ano, já em grandes obras aqui também para o nosso município.
0: Prefeito, outra obra importante que está ocorrendo já é a Rua Santa Catarina, né? Pedir também novamente a atenção dos motoristas.
30: Sem dúvida nenhuma, é uma obra que está andando muito rápido, por sinal, acima da nossa expectativa, e essa é uma obra que faz parte de um processo, de um grupo de obras, que é a Rua Santa Catarina, a Rua Carlos Gomes e a Rua Senador Eusébio e a Rua Arlindo Gomes. Todas essas ruas estão andando em paralelo, porque é tudo rede interligada, é tudo uma obra tem a ver com a outra. Então a gente pede paciência e calma à população, mas já nesse mês de outubro que entra agora, a gente já vai ter uma boa parte de todas essas ruas que eu citei finalizadas. Arlindo Gomes, Senador Eusébio e Santa Catarina. A Carlos Gomes está licitando, deve abrir essa semana, eu não me lembro bem que dia, se é amanhã ou dia 29 ou 30, enfim, mas deve abrir essa semana a licitação da Carlos Gomes também. Então, essa é uma obra que inicia daqui a uns dias, mas Arlindo Gomes, Senador Eusébio e Santa Catarina, nos próximos dias já teremos asfalto novo em cima.
27: Na sessão da Câmara de Ervaldo Oeste desta semana, o vereador Everton Parecente pediu através de uma indicação que os equipamentos do Bolão, que fica no bairro Vila Militar, sejam cedidos para a comunidade de Sede Belém. Conforme o vereador, o Bolão hoje está sem utilidade.
1: O Bolão, ele faz parte da nossa história, né? Isso é esporte, é cultura, né? É a história do nosso município. Mas com o passar dos anos, acabou se perdendo, né? Essa parte do esporte no nosso município, talvez por falta de incentivo, talvez não se renovaram os próprios jogadores, né? Foram ficando com uma certa idade e não teve uma renovação de jogadores, mas eu acredito ainda que foi falta de incentivo, né? Então, como o Bolão está desativado, até com isso os jogadores nossos, veja como é que faz falta nós não ter essa modalidade, jogadores nossos estão representando outros municípios, inclusive nos jogos abertos, estão jogando aí para Joaçaba, para Luzerna, e a gente até agradece, né, por esses outros municípios ter, né, dado um incentivo e um espaço para nossos jogadores, bons jogadores. Evaldo Oeste já foi campeão estadual, foi campeão nacional, foram quatro vezes campeão de jogos abertos. Então veja a importância, né, sempre levar o nome de Evaldo Oeste além aí das fronteiras, em alto nível nesse esporte. E hoje se acabou. Então eu queria fazer aqui, primeiramente, um agradecimento ao Rodolfo Martini, ao Nédio Botin, que é o presidente do Clube Esportivo lá de Sede Belém, ao Emerson Martini e também ao Matheus Esponquiago, que eles reativaram o Bolão que estava parado em Sede Belém. Está funcionando, mas umas condições precárias. Então, para nós dar um incentivo a essas pessoas que estão fazendo pelo esporte, pela nossa cultura, tentando manter a nossa história, não estão fazendo para eles. Nem só para a comunidade de Sede Belém. Porque eles reativaram isso daí e estão convidando pessoas para que possam ir lá para dar continuidade a essa modalidade. Inclusive, há 15 dias atrás, eu estive presente nesse evento, tinha lá campeões brasileiros, jogadores, que estavam lá participando, ensinando as pessoas como se joga um bolão, só que numa situação precária. Então, a um pedido deles, naquela mesma noite, fizeram essa indicação para que eu trouxesse para o Legislativo, para que esse bolão, esses materiais, esses equipamentos que nós tínhamos, nosso bolão, que agora está desativado, que possa ter uma doação, uma cedência, de uma forma legal, chama uma forma jurídica legal, para que possa dar um certo incentivo, porque eles estão precisando.
27: Everton menciona que haverá um evento na comunidade, o bolão faz parte das atividades.
1: Vai ter um evento aí das famílias agricultoras daqui uns dias, e essa modalidade do bolão está nesse evento. Então nós precisamos que essa indicação que teve aprovação aqui no Legislativo, esses equipamentos, esses materiais do bolão, o nosso prefeito agora sancione o quanto antes possível, para que de repente eles possam estar utilizando nesse evento que vai ter e continuar pendurando aí por anos e anos e reativar, manter essa chama dessa modalidade do bolão em nosso município. Nós também aproveitamos, né, aqui e pedir para que o executivo tenha uma sensibilidade sobre o projeto que nós estamos querendo fazer num terreno que é lá na Canhada Funda, no bairro das Nações, um terreno de 6 mil metros, onde nós queremos fazer lá um centro de eventos, juntamente com um centro esportivo, e num projeto, o Dia do Idoso. É onde possamos levar durante o dia os nossos idosos para fazer as atividades físicas, culturais, socialização durante o dia, mas que esse local também possa ser utilizado para um futuro Jogos Abertos, para um grande evento, e que nesse local também se reconstrua, né, essa cancha de bolão, canchas de bocha, quadra de futebol, tudo que for fazer, que se faça num tamanho oficial, para poder atender a demanda de todas as modalidades, se caso um dia precise se fazer uns Jogos Abertos, como já teve no passado, se não me engano foi 2015, 93, já teve em Joaçaba, Ervaldo Oeste, para que nós possamos ter a oportunidade de um dia trazer esses eventos para cá novamente. Mas, para que isso aconteça, nós temos que ter as condições dessas quadras, desse bolão, dessa cancha de bocha. Então, vamos unir o útil ao agradável, claro, pensando na nossa comunidade, mas de uma maneira mais ampla, que nós possamos trazer de novo esses grandes projetos esportivos para o nosso município.
27: A seguir, você confere as informações do setor de segurança pública e ainda Joaçaba conquista 4 troféus em torneio de robótica SESI Arena Tech.
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6: A boa notícia é que tivemos uma terça-feira calma, sem ocorrências que merecessem destaque. Nenhuma esposa, nenhuma mãe agredida, nenhuma tentativa de assassinato, nenhuma briga. A única matéria que chama atenção foi registrada longe daqui. O Ministério Público de Santa Catarina, por meio da terceira Promotoria de Justiça da comarca de Braço do Norte, instaurou o procedimento para investigar as circunstâncias em que um bebê de 1 ano e 6 meses... deixou uma creche no último dia 25 de setembro, caminhou pela rua e foi até o trabalho da mãe. O fato ocorreu em Braço do Norte, no sul de Santa Catarina, e também foi registrado em boletim de ocorrência. A investigação busca esclarecer eventuais falhas na supervisão e nos protocolos de segurança da unidade municipal. Imagens de câmeras de monitoramento indicam que a criança saiu sozinha e percorreu cerca de 50 metros por uma rua asfaltada, com circulação de veículos, até chegar ao destino. Como parte das investigações, a promotora de justiça Luísa Nienchesky Calvieira agendou uma visita técnica à escola para sexta-feira, dia 2. Na mesma data, serão realizadas reuniões com a diretora, a professora, agente de apoio responsável pela turma e o vigilante escolar. O Ministério Público também expediu ofícios com prazos estipulados para órgãos municipais de segurança. Para a prefeitura, requisitou o envio em até 3 dias de todas as imagens de vídeo monitoramento da manhã do ocorrido, além de informações sobre a sindicância administrativa instaurada para apurar o caso. Para a Polícia Civil, solicitou no prazo de 5 dias esclarecimento sobre a eventual abertura de inquérito policial e o andamento das diligências. A prioridade neste momento é esclarecer integralmente as circunstâncias do episódio e verificar se os procedimentos de supervisão e segurança adotados pela unidade são adequados à proteção das crianças, pontuou a promotora. Agora eu estou impressionado, e se eu fosse um empresário, eu contrataria já essa criança para futuramente trabalhar na empresa. Como é que um bebê de 1 ano e 6 meses soube achar o local em que a mãe trabalhava? Caramba, hein, rapaz, que perigo, sozinha na rua. Mas tá bom, que se apure os casos, o fato, e que bom que tudo tá legal, o menino achou a mãe, nada de mal aconteceu, mas claro que tem que ter um puxão de orelha aí para que fatos semelhantes não voltem a acontecer em nenhuma unidade de ensino, em nenhuma creche. 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
3: A Escola Municipal Mercedes Luiza do Nascimento de Joaçaba representou o município no SESI Arena Tech Torneio de Robótica realizado em Concórdia e voltou para casa com 4 troféus. A participação reuniu cerca de 60 equipes em diferentes modalidades da competição, que envolveu desafios de tecnologia, criatividade, programação, estratégia e trabalho em equipe. Para a diretora da escola, Eliane Alves Cardoso, os resultados refletem o trabalho desenvolvido diariamente pela comunidade escolar e o compromisso com uma educação que estimula diferentes habilidades e competências.
4: Fomos com 40 alunos para o torneio, trouxemos 4 troféus. Um deles é o título de designer Steam sobre rodas, que era na competição, então, dos carrinhos. As equipes Metalbots e Iron Maker trouxeram o título e o troféu de aliança vencedora. A equipe Tech Explorers trouxe 2 troféus para Joaçaba, um com o título de primeiro lugar na aliança do robô sumô, nos combates do robô sumô. E também trouxeram o título de equipe, de espírito de equipe, de trabalho em equipe. Eu acho que nos representa muito o trabalho da educação do município de Joaçaba, esses títulos. Então, competência no trabalho, a questão mesmo que a gente trabalha muito em sala de aula e na escola, não só na nossa escola Mercedes, mas nas demais. É esse espírito acolhedor, batalhador, com comprometimento e dedicação. E o resultado das alianças vencedoras vem mesmo pelo fato de as crianças terem o entendimento da robótica, do trabalho que é realizado entre as parcerias público-privada, SESI e Prefeitura Municipal de Joaçaba. Também fomos reconhecidos e trouxemos o troféu de título de prefeitura parceira, que eu acho muito, muito importante essa valorização por todo o trabalho que é realizado nas nossas escolas e pelas parcerias que temos. Então, entendo também como gestora que os resultados eles vêm a partir da dedicação dos nossos professores, dos nossos alunos, das portas abertas. Quero agradecer a Secretaria Municipal de Educação, a Prefeitura, porque sempre que levamos, enquanto escola, uma demanda para esses setores, nós somos acolhidos. Também aos pais, que sempre nos apoiam, confiam no trabalho da nossa equipe. Os nossos professores, não têm o que falar, não têm palavras para traçar elogios do quanto são competentes, mas o coração do nosso trabalho pedagógico é o planejamento integrado, então todos participam de todo o processo e a criança é que vai refletir em resultados, vai mostrar habilidades e competências naquilo que a gente se propõe a participar.
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3: O Joaçaba Futsal iniciou nesta terça-feira, ontem, portanto, a venda de ingressos para o jogo de ida das quartas de final da LNF Silver contra o Vasco da Gama. A partida será disputada no dia 18 de outubro, às 18h15, no Centro de Eventos da UNOESC, em Joaçaba. O confronto só abre a disputa por uma vaga na semifinal da competição e a torcida está convocada a apoiar o Leão do Vale em mais um compromisso decisivo da temporada. A comercialização dos ingressos antecipados começou pelo lote 1 social, disponível de 29 de setembro a 5 de outubro, ou até o esgotamento dos 300 ingressos. Nesta etapa, o ingresso adulto custa R$ 20,00 mais um quilo de alimento não perecível, enquanto a meia entrada e o ingresso infantil custam R$ 10,00 mais um quilo de alimento não perecível. As vendas são realizadas exclusivamente nas lojas Mega Capas e Voga Magazine. Entre os dias 6 e 12 de outubro, ou enquanto houver disponibilidade dos 500 ingressos, será comercializado o lote 2, promocional, com valores de 30 para adulto e 15 para meia entrada infantil. Nesta etapa, os ingressos poderão ser adquiridos pelo site Pinha Ticket e também nas lojas Mega Capas e Voga Magazine. O lote 3, promocional, estará disponível de 13 a 18 de outubro até o meio-dia, com ingressos a R$ 40,00 para adulto e 20 para meia entrada infantil. As vendas serão realizadas pelo Pinha Ticket nas lojas Mega Capas e Voga Magazine. No dia da partida, os valores serão de R$ 50,00 para adulto e R$ 25,00 para meia entrada infantil, com venda exclusivamente na bilheteria do Centro de Eventos da UNOESC. Para aquisição de meia entrada, será necessário apresentar no dia da partida, na bilheteria, a documentação que comprove o direito ao benefício, conforme a legislação vigente em Santa Catarina. A expectativa da diretoria é de casa cheia no Centro de Eventos da UNOESC, com a torcida ao lado do Joaçaba Futsal, em mais um importante desafio da LNF Silver. O jogo de volta está marcado para o dia 23 de outubro, às 18h15, no ginásio da Vila Olímpica de Duque de Caxias, no Rio de Janeiro. Vasco da Gama e Joaçaba valendo vaga nas semifinais do torneio, tá? O Vasco da Gama é treinado pelo técnico Seco. Joaçaba e Vasco da Gama, imperdível. Bom, vamos falar agora de Série B do Campeonato Brasileiro. Nós tivemos ontem uma partida isolada, fechando a rodada de número 30. O Botafogo de Ribeirão Preto fez o dever de casa e bateu a Ponte Preta por 2-0. A rodada de 31, a rodada de número 31, vai acontecer a partir de amanhã. Às 20h30, o Atlético pega o Sport Recife. Às 21 horas, o Novo Horizontino recebe o Goiás. Na sexta-feira, tem São Bernardo e CRB às 19h30. Mesmo dia, só que às 20h30, Londrina e Criciúma. Na sexta, às 20h45, tem Juventude e Operário. Fortaleza e Náutico medem forças às 21h35. No sábado, o Avaí pega o Ceará. Também no sábado, só que esse jogo é às 11 da manhã, tá? Avaí e Ceará. No sábado, às 16 horas, Atlético Goianiense e América Mineiro. Cuiabá contra a Ponte Preta jogam sábado às 17. E no sábado, às 18h30, tem Botafogo de Ribeirão Preto e Vila Nova. Apresentamos o bloco de esportes.
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3: Chegamos ao final de mais uma edição do Líder Notícias. 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O Líder Notícias volta amanhã. A todos um ótimo dia.
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18: Ô de casa, dá licença, deixa a gente entrar aí, tomar um café da manhã, tomar um chimarrão, trocar o dedinho de prosa. Vocês estão bem? Venha cá me dar o paiaiai de reencontro, venha, venha cá.
17: Pai, ai, ai, que abraço gostoso que você tem.

0: Bença mãe, bença pai, bença avô, dá licença pra gente trocar ideias com vocês, que esta quarta-feira, dia 30 de setembro de 2026, último dia de setembro já, hein? Voou setembro, bem-vindo outubro, que já tá ali no horizonte do tempo, dando um sorrisão pra gente, que ele também nos trate bem. Bença mãe, bença pai, bença avô.
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0: E claro que eu tô trazendo comigo a competência profissional do Gabriel Platão. Cumprimento o povo aí, Gabriel. Cumprimento o povo. Não tira o tênis, Gabriel. Não tira o tênis. Melhor sujar a casa da mãe do que deixar infestada de chulé. Vamos tomar um cafezinho com vocês então a partir de agora, enquanto a gente aprende mais uma vez os ensinamentos dos nossos avós de agradecer a Deus o amanhecer, o novo dia, o fato do Pai Celeste ter nos acordado e nos colocado de pé aqui nesse planeta azul para a gente coexistir, nesse planeta escola para a gente vivenciar mais um aprendizado da nossa condição humana. Vamos colocar o nosso espírito de pé, em sintonia com o Espírito Santo da Santíssima Trindade, pedindo sabedoria, proteção e inspiração para a nossa caminhada. Que na busca pelos nossos sonhos, pelos nossos objetivos, a gente não pise no sonho, na dignidade de ninguém. Matos Nascimento, sou de Deus,

somos de Deus e nele encontramos forças para seguirmos em frente. Mesmo nos dias difíceis, sua presença nos sustenta e renova nossa esperança. Não estamos sozinhos, somos cuidados, amados e guiados por ele. Que a nossa fé nos inspire a viver cada dia com coragem, amor e propósito. Viva todos os dias o júbilo que é se sentir de Deus. Me passa o chimarrão?

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0: Sol com algumas nuvens, chove rápido durante o dia e a noite, algo em torno de 19,1 milímetros, tá? Temperatura começou com 18, vai subir até 22, fica uma temperatura agradável. Sensação térmica 20 a 22. A chuva, 19,1 milímetros, 96% de chance de que isso ocorra. Umidade relativa do ar, 89 a 99%. Vento de sul-sudeste a 2 km por hora, com rajadas de até 32 km por hora na mesma direção. O sol nasceu às 6h07, vai se pôr às 18h25. A lua segue cheia e a previsão para quinta é de 2,2 milímetros de chuva, pouca coisa, sol com pancadas de chuva de manhã e muitas nuvens à tarde. À noite o tempo fica firme. Na sexta-feira, dia de sol com algumas nuvens e névoa ao amanhecer. Noite de céu limpo, não deve chover na sexta-feira. No sábado, 1,7 milímetros de chuva, quase nada. Sol com muitas nuvens e período de céu nublado. Noite com pancadas de chuva, 12 a mínima, 20.

0: 24 a máxima, e no domingo, dia da eleição, vai chover, fi. Sol com pancadas de chuva de manhã e muitas nuvens à tarde. À noite o tempo fica firme. 27,7 milímetros de chuva previsto para domingo.
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0: gente, muito bom saber que você me recebe mais uma vez aí na sua rotina, na sua casa, no seu ambiente de trabalho. Que bom a gente estar juntos mais uma vez. Gratidão ao rádio que me proporciona essa honra, esse orgulho nesse estágio da minha vida profissional. 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Vamos ali, já voltamos.
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0: 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Quero mandar um abraço para o Gabriel e a esposa dele, a dona Fernanda. Tudo bem com vocês? Obrigado por nos receber aí na rotina de cada um, tá? O Márcio, da Oeste Baterias, também tá curtindo a gente. O Flávio Zanella tá sempre com o som ambiente lá. Dona Aline, bom dia. Um abraço para toda a família aí, tá bom? Dona Lourdete, tá bem? Dona Silvana, obrigado de coração. Vamos fazer o seguinte, vamos dizer que hoje nós temos uma pizza e uma coca do Passarela para um de vocês que estarão me ajudando a fazer a programação líder ir ao encontro do seu bom gosto musical. E a gente começa com a Pete hoje, mandou às 5h07, tá pulando cedo, hein? Bom dia, Marcos Valnei, Deus abençoe sempre todos nós. Põe hoje a música Alguém, do João Paulo e Daniel. Sou eu, a Pete, fica com Deus. Lá pra Sofrência, vou abrir com essa aí, tá bom, Pete? Obrigado. Oi, bom dia.
17: Bom dia, meus amigos da Rádio Líder, Edito Bianchini do Fátima. Hoje eu gostaria de deixar o nome da minha avó, Maria Mendes, Maria Natalina Mendes, que está internada no hospital, da minha amiga Dirce Lovatel Sandrini, que também não está bem. Daí coloca meu nome na bênção do padre, meu marido Rubens. Que Deus abençoe a quarta-feira de todos vocês aí, que derame muita saúde sobre todos. Se tiver sorteio, me coloca. Tirado uma música aí hoje de João Neto e Frederico, qualquer uma deles. Muito obrigada.
0: Obrigado a você. Saúde para as duas que você citou aí. Ivo, obrigado, tá? Pela audiência e também pela tua mensagem. Bom dia.
18: Bom dia, Marcos. Eu tô pedindo oração para mim, para minha família e para Juliana ainda ter... Tá internada, e daí? E depois sorteio se tiver, tchau.
0: Que Deus tire esse povo do hospital, né? Quanta gente internada logo cedo. Bom, deixa eu explicar uma coisa pra vocês, que tem gente que não entendeu ainda. Tem gente reclamando que participa do programa, eu não coloco lá o pedido da oração. Gente, é porque é muita gente pedindo, a gente, não cabe todo mundo, nós temos um tempo, tá? Tem gente que até fica de fora mesmo, né? Mas os que vão pro ar e citam, eu quero participar da bênção, colocar fulana, beltrana, minha família... Aí eu não repito, porque você já colocou, já falou no ar que vai. As pessoas estavam reclamando, nunca mais saiu o meu nome na oração. Aqui você participa cedo, você vai pro ar, e aí não precisa a gente colocar de novo, já que você já falou, já tá feita a intenção. E há muita gente, não cabe todo mundo, então não tem por que a gente ficar repetindo, tá bom? Espero que vocês entendam e não fiquem chateados com a gente. Bom dia, Nelly!
19: Bom dia, meu amigo Marcos Funei. A Nelly coloca minha família e amigos por todos os entre na bênção do padre, que é participar do sorteio. Uma abençoada quarta-feira e fica com Deus.
0: Você também, fia. Todo mundo aí. João Neto e Frederico, por favor, venham cantar Clichê.

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0: 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Aproveita lá, nenê. Já são 8 horas e 37 minutos. 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Tá bom, gente? Bom, vamos fazer o seguinte, vamos voltar pro nosso WhatsApp. Povo tá ali me esperando. Já falei para vocês, vou repetir. É uma pizza e uma coca hoje do Passarela, tá bom? Oi, dona Natalina Sup.
1: Bom dia, Marcos.
0: Bom dia.
1: Natalina Sup, do bairro São Jorge. Peço por você me colocar na bênção do padre, do meu neto Manuel, pela minha família. Quero concorrer aos brindes. Coloco meu neto Henrique Manuel no sorteio. Tenha um bom dia.
0: Igualmente para a senhora, para o Henrique Manuel, para todo mundo aí em casa. Bom dia.
2: Bom dia, Marcos Vonei. A Neiva Machado, nossa série Fótima, me coloca no sorteio. Coloca a família Soares de Lima e Machado da Silva na bênção do padre, em especial minha filha Dayana Soares de Lima. A música hoje, estou pedindo, estou pensando em Deus. Abraço, beijos.
0: Valeu, obrigado, abraço, beijo também. Bom dia, Marcos Vonei. A Franciane, da entrada da Barra Verde, gostaria de pedir oração para a família e também para mim, pela minha saúde e também participar do sorteio. Muito obrigado se for atendida e uma ótima quarta-feira. Saúde aí para você, Franciane. Obrigado, tá? Bom dia, gostaria de participar do sorteio de hoje, Elaine Santos e Brenda Santos, se possível tocar palavra de perdão. Gostaria também de pôr minha mãe Eliane Soares nos aniversariantes do dia, vai fazer 47 anos. Valeu, parabéns para ela, muitos anos de vida, tá bom, amiguinha? Vamos lá, tocando música para vocês, Marília Tavares, Palavras de Perdão.

0: Marília Tavares cantando Palavras de Perdão.
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14: 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Vamos saber quem é o santo do dia, pedir a sua bênção e a sua proteção. No dia 30 de setembro, a Igreja Católica celebra a memória de São Jerônimo, presbítero e doutor da Igreja. A pedido do Papa São Dámaso I, ele realizou a monumental tarefa de traduzir as Sagradas Escrituras do hebraico e do grego originais para o latim, criando a versão conhecida como Vulgata. Doutor Máximo ficou conhecido por sua vasta cultura, domínio de línguas e profunda erudição teológica, sendo um dos quatro grandes padres da Igreja Ocidental. É o padroeiro dos estudiosos da Bíblia, dos tradutores e dos arquivistas secretários. É também nesta data que se comemora o Dia da Bíblia Católica. Ele ficou conhecido também por uma frase célebre que dizia: ignorar as Escrituras é ignorar a Cristo. Que São Jerônimo possa rogar por nós. Michel Teló, Estou Pensando em Deus.

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0: Muito bem, estamos apresentando Manhã Líder. Obrigado a quem se liga com a gente a partir de agora. 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Bom, vamos regressar para o WhatsApp mais frequentado do rádio de Santa Catarina. Bom dia, Marcos Valnei, meu nome é Daiane da Fonseca, do bairro Vila Rica. Coloca eu e toda a família na bênção do padre também no sorteio de hoje. Desejo a você uma quarta-feira muito abençoada. Obrigado, Dai. Bom dia.
1: Bom dia, Marcos Valnei. Eu queria oferecer o programa de hoje para a minha família da casa, família de Oliveira. Moro no bairro São Jorge, meu nome é Oliva de Oliveira da casa. E ofereço para todo quem está escutando o programa, para vocês da rádio e para todos quem gostam desse programa.
0: Obrigado.
1: E aqui no meu bairro, todo mundo são devotos de vocês. Aí
0: que
1: de...
0: bom.
1: Da rádio.
0: Fico bem feliz com vocês.
1: Fico feliz de ter vocês conosco aqui na nossa casa. Muito
0: bondade
1: obrigado.
0: Sua.
1: Coloca nós no Padre Reginaldo e no sorteio. Tudo de bom.
0: Tudo de bom. Obrigadão pelas suas palavras. Bom dia.
2: Bom dia, Marcos Rolê. A Liga do Santo, me inscreve no sorteio. Coloca meu nome, Divonete, Kelly e Catherine. Sogris Munari e minha neta Maria Júlia na oração do Padre. Um excelente dia para todos. Um abraço.
0: Obrigado, senhor Ari. Um abraço. Bom dia.
3: Bom dia, Rádio Líder Inês Cordeiro. Quero participar do sorteio. Coloca Edilane, Alexandre, Daniel, Ronildo, Liana e Simone na benção do Padre Manzotti. Um grande abraço.
0: Para a senhora também. Banda modelo entre tapas e beijos e paz na cama.

0: Muito bem, tá aí pra você, banda modelo, entre tapas e beijos e paz na cama.
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0: 9:01.
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4: A quarta-feira segue com chuva e períodos de melhora no tempo em Santa Catarina. Durante a madrugada, ainda houve condição para temporais, principalmente nas áreas próximas ao Paraná e no Vale do Itajaí. Ao longo do dia, a chuva continua em alguns pontos, mas também são esperadas aberturas de sol. As temperaturas mínimas ficam entre 14 e 20 graus no estado. À tarde, as máximas variam entre 18 e 20 graus no Planalto e Litoral Sul e podem chegar aos 27 graus no Planalto e Litoral Norte. Nas demais regiões, os termômetros não passam dos 25 graus. Na quinta-feira, a chuva perde força e o tempo melhora ao longo do dia. A sexta-feira será de tempo firme, enquanto uma nova frente fria deve trazer instabilidade novamente na noite de sábado. Com informações para a Rádio Líder FM, Marciele Pessoa.
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0: Tamo aqui na Rádio Líder, até o Mauro Roberto permitir, mas pela cara que ele tá comigo, não sei não se vai permitir muito tempo. Pensando um homem magoado, não sei com o quê. 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
0: O assunto é direcionado a quem nasceu sob o signo de Áries, um dia favorável para tomar iniciativas e colocar planos em movimento. No amor, uma conversa sincera pode aproximar você de alguém especial, viu, Ariano? Touro, a estabilidade será sua aliada, especialmente nas questões financeiras e profissionais. No relacionamento, valorize os pequenos gestos de carinho, Taurino. Gêmeos, sua comunicação estará em destaque e poderá abrir portas inesperadas. Evite dispensar sua energia, ou melhor, dispersar sua energia e concentre-se no que realmente importa. Tá, geminiano? Câncer, o dia pede mais atenção às suas emoções e às necessidades de quem está próximo. Uma atitude acolhedora pode fortalecer um vínculo importante, viu, canceriano? Leão, sua criatividade e confiança podem chamar atenção positivamente no trabalho. No amor, deixe o orgulho de lado e permita que seus sentimentos apareçam, leonino. Virgem, organizar prioridades ajudará você a terminar o dia com sensação de dever cumprido. Uma questão afetiva pode se resolver melhor com diálogo do que com cobrança, virginiano. Daqui a pouco tem as previsões para Libra, Escorpião, Sagitário, Capricórnio, Aquário e Peixes.
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0: Estamos aqui, lado a lado com você, vamos lá, colocando o pé na estrada que leva ao final de setembro. Eita, outubro já tá chegando por aí, hein? Quase final do ano já, gente. E domingo já são as eleições, hein? Caramba, tava tão longe. 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Faça parte desse time, neném. Bora pro segundo turno do horóscopo.
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0: Vamos conversar com Libra. Novas ideias e encontros podem trazer inspiração para os próximos passos. No amor, procure equilíbrio entre aquilo que você deseja e que o outro precisa. Tá bom, Libriano? Escorpião, sua determinação estará forte, favorecendo decisões que estavam sendo adiadas. Na vida afetiva, transparência será importante para evitar mal-entendidos. Escorpião, Sagitário, um convite ou oportunidade diferente pode despertar seu entusiasmo. Evite agir por impulso e observe os detalhes antes de assumir compromisso, Sagitariano. Capricórnio, o esforço realizado anteriormente começa a mostrar resultados concretos. No campo sentimental,

0: Demonstrar mais afeto pode tornar o relacionamento mais leve, Capricórnio. Aquário, ideias originais podem encontrar espaço para serem colocadas em prática. Uma conversa inesperada poderá mudar sua maneira de enxergar uma situação afetiva. Tá bom, aquariano? Peixes, sua intuição estará especialmente aguçada, ajudando nas decisões do dia. Reserve algum tempo para descansar e não absorver excessivamente os problemas alheios. Tá bom, pisciano? Horóscopo do dia volta amanhã.
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0: Vamos lá, regressando para o nosso WhatsApp, deixe-me ver onde é que eu parei. Parei. Aqui. Bom dia!
2: Marcos Vonney, e quem fala é Lourdes Bertotti, queria participar do sorteio e pedir para colocar minha família na bênção do padre. E queria ouvir uma música, a Alice, eu oferecer para minha neta Alice. Um abraço, fica com Deus.
0: A senhora também, dona Lourdes, brigadão. Bom dia.
3: Bom dia, Marcos Vonney, tudo bem?
0: Tudo bem.
3: Aqui é a Marlene Bento.
0: Oi,
3: gostaria de participar do sorteio e coloca eu e minha família e todo mundo que precisa de oração na oração do Padre Mazotti. Um abraço, meu amigo. Fica
0: outro
3: com Deus.
0: Senhora. Senhora
3: e,
0: também.
3: E agradeço se for atendida.
0: Claro. Obrigado. Bom dia.
4: Bom dia, Marcos Vonney. Me coloque na oração do Padre Reginaldo Mazotti e coloque meu marido José Varela dos Santos, coloque meus filhos e coloque minhas vizinhas, tudo e todas as pessoas doentinhas, que Deus abençoe cada um e coloque vocês também, Deus abençoe todos.
0: Valeu, dona Antoninha, muito obrigado pelo
4: sorteio. E me coloque no sorteio, por favor, meu amigo,
0: claro,
4: e muito obrigado.
0: Sim. Obrigado,
4: bom
0: tá?
4: Dia.
0: Fica com Deus aí. Bom dia!
5: Bom dia, Marcos Vonney, tudo bem contigo?
0: Tudo
5: eu queria
0: bem?
5: Que me colocasse na bênção do Padre Reginaldo Mazotti. Eu e todos os doentes e que precisam de oração. E também eu queria participar do prêmio, se tiver. E a música pediu se der para tocar, né? Uma do Sérgio Reis, A Minha Casa Tem Goteira. Se não, pode tocar, se não quiser botar essa aí, né? Beijo pra ti, tudo de bom, meu amigo.
0: Valeu, pra senhora também, sua bênção. Vamos lá então, para ensaiar pro Boteco da Líder às 5 da tarde, Sérgio Reis, Pinga em Mim.

0: Íngreme, sucesso pra você de Sérgio Reis.
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8: Muito bem, estamos de volta, já são 9h27, tempo voando que não espera ninguém, gente. 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Deixe-me ver, essa aqui só que eu vou falar agora, vamos voltar para o WhatsApp, deixe-me ver onde foi que nós paramos, tô descendo, cheguei. Bom dia, gostaria de participar do sorteio de hoje da Lina Rec Pimentel e se for possível tocar Canarinho Prisioneiro. Muito obrigado, bom dia, quero participar do sorteio, Ademir Martins, valeu. Bom dia, Marcos Rolê, tô ligada na programação, Ivete Ramos, oi Dona Ivete. Coloca no sorteio e o nome do esposo José também e coloca toda a família no Padre Reginaldo, obrigado, eu que agradeço. Bom dia, essa já foi? Não, então vai agora. Bom dia, meu amigo, tudo bem? Se tiver sorteio, gostaria de participar e também gostaria de ouvir hoje Céu e Cantos, mesa 6. Abraço, quem fala é Elda Guarani. Beijos. Obrigado, dona Elda. Bom dia, dona Tere.
9: Bom dia, Marcos Vonê. Me coloca na bênção do Padre Reginaldo e no sorteio é a Tere de Santo Antônio.
8: Valeu, brigadão. Alice, dos atuais, para quem pediu.

0: Muito bem, tá aí a lista dos atuais para você.
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0: Que bom que nós estamos juntinhos nessa festa de sucessos, de amizade, transbordando boa vontade para essa nossa sociedade. Que Deus nos ilumine e nos cuide. 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Tá bom, gente? Bom, vamos fazer o seguinte, vamos voltar lá, saber o que o povo tem para me dizer. Bom dia, meu amigo querido Marcos Sonei e o Gabriel Platal, Salete ligadinha na nossa Rádio Líder, como todos os dias. Meu upa, ai, ai, ai para todos vocês, meus amores. Linda demais as mensagens de todas as manhãs. Coloca toda a família na oração do Padre Reginaldo Manzotti, todos os ouvintes e necessitados também. Que tenhamos uma excelente quarta-feira na presença do nosso Senhor Jesus Cristo. Coloca minha neta no sorteio, a Lara Bobertotti Maia. Valeu, brigadão. Abraço, Salete Rosa. Bom dia, pessoal da Rádio Líder. Eu sou a Terezinha Trevisan Savariz. Estou pedindo a bênção do Padre Reginaldo para a filha Sirlene Fátima Savariz pelo aniversário hoje. Obrigado, paz e bem para todos. Para ti também, muito obrigado. Bom dia.
1: Bom dia, Marcos Vaneia Valdemar, de Nossa de Fátima. Coloque no sorteio e toque uma música dos atuais.
0: Valeu, toquei agora a Alice ali para vocês. Bom dia.
2: Bom dia, Marcos Anei. Que José Garteiro do Bela Vista 2, que está pedindo para você colocar eu e minha esposa, Antoninha, na bênção do padre. E põe nós no sorteio, tá, abençoado?
0: Valeu, abençoado.
2: E tudo de bom para você, tá, meu amigo? Põe uma música você boa também, lá para nós escutar, tá? Nós estamos te escutando, tá?
0: Obrigado, cara, obrigado. Banda Céu e Cantos para quem pediu a mesa 6.
3: Ei, garçom. Dá um chego aqui na mesa 6, traz mais uma cerveja e convida o Céu e Cantos para cantar.

0: E a gente tomou uma na mesa 6 com a banda Céu e Cantos.
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11: Bora lá então, começamos com a Mega Sena, concurso 3064. 4, 10, 20, 25, 27, 48. Ninguém acertou seis números acumulados para dia primeiro, 75 milhões de reais. Cinco acertos, paga 24.039. Quatro acertos, R$727. Loto fácil, concurso 3.792. 15 acertos, três apostas ganhadoras. Cada uma delas levou R$510.692. Saindo para a Feira de Santana, na Bahia, uma aposta simples. Araxá, Minas Gerais, uma aposta simples. E para Juiz de Fora, Minas Gerais, um bolão de 35 cotas. Parabéns aos ganhadores. Também tivemos 14 acertos, 207 apostas vencedoras, 2.216 para cada uma. 13 acertos, paga R$ 35,00. 12 acertos, 14. 11 acertos, R$ 7,00. Quina, concurso 7.130, 4, 16, 61, 69, 72. Ninguém acertou os cinco números. 13 milhões e 500 para hoje à noite. 4 acertos paga 11.239, 3 acertos 138, 2 acertos R$5,21. Time Mania, concurso 2.448, 32, 45, 51, 60, 62, 73 e 75. Time do coração, Inter de Porto Alegre. Ninguém acertou 7 números, 17.200.000 para o próximo dia 1º, amanhã. 6 acertos paga 30 mil, 5 acertos 1.668. 4 acertos 10,50, 3 acertos 3,50, o Inter paga 8,50 como time do coração. Também tivemos dia de sorte, concurso 1.310, 2, 26, 7, 16, 22, 26 e 29, mês da sorte abril. Ninguém acertou 7 números, 1.300.000 para hoje à noite, 6 acertos paga 2.603, 5 acertos R$25, 4 acertos 5 e abril paga só 2,50 e as loterias voltam amanhã.
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Terminou a primeira parte? Terminou a primeira parte do programa. Vem aí o padre Reginaldo Manzotti. Eu volto às 10h36 aproximadamente com os oferecimentos da oração. Você fica aí? Vou deixar vocês com a música do Nazaré, We Are Now, para quem quer? O Jandir Duarte que pediu.

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2: Termina nesta quinta-feira, dia 1º de outubro, o prazo de inscrições para o concurso público da Prefeitura de Erval Velho. O processo oferece 45 vagas distribuídas entre diferentes áreas de atuação e níveis de escolaridade, desde alfabetizado até o ensino superior. Os salários variam conforme o cargo e podem chegar a mais de R$ 22 mil para médico com carga horária de 40 horas semanais. As inscrições são feitas exclusivamente pela internet no site da empresa Aprender, responsável pela organização do concurso. O prazo termina às 14 horas desta quinta-feira. A prova objetiva está prevista para o dia 8 de novembro, às 8h30 da manhã. Para alguns cargos, também haverá prova prática. Antes da inscrição, os candidatos devem conferir no edital os requisitos, carga horária, remuneração, taxa e demais regras para cada função. Com informações para a Rádio Líder FM, Marciele Pessoa.
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4: 10 da manhã.
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0: pessoas.
1: Louvado
0: que eu...
1: seja nosso Senhor Jesus Cristo, para sempre seja louvado. Queridos filhos e filhas, que a paz do Senhor esteja com você nesta quarta-feira, quarta-feira mariana. Hoje nós estamos no sexto dia da novena dos arcanjos. Arcanjos Miguel, Gabriel, Rafael, intercedei por nós. Arcanjos de Deus, venham em meu auxílio. Arcanjos do Senhor, venham em meu socorro. Hoje também, dia de São Jerônimo, quarta mariana. Vamos pedir a Nossa Senhora, rogai por nós. Nossa Senhora, intercedei por nós. Nossa Senhora, Mãe do Santo Escapulário, madrinha da obra evangelizar é preciso, rogai por nós. Quero saudar a todos a partir da Rádio Evangelizar, de onde tudo começa. As rádios irmãs cujos nomes cito neste momento.
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1: Saúdo a você pela TV Evangelizar, sinal digital em todo o país. Em várias cidades, canal aberto, pelo YouTube, Padre Manzotti Oficial. Isso mesmo, aproveite e se inscreva, YouTube Padre Manzotti Oficial, pelo aplicativo da Associação Evangelizar é Preciso e todas as plataformas digitais. Eu quero ser curado por intercessão de Maria, eu quero ser curado, Jesus das Santas Chagas. Arcanjos de Deus, venha em nosso auxílio, em nome do Pai, do Filho e do Espírito Santo. Amém. Naquele tempo, enquanto estavam caminhando, alguém na estrada disse a Jesus: eu te seguirei para onde quer que fores. Jesus lhes respondeu: as raposas têm suas tocas, os pássaros têm seus ninhos, mas o Filho do Homem não tem onde repousar a cabeça. Jesus disse a outro: segue-me. Ele respondeu: deixa-me primeiro enterrar meu pai. Jesus respondeu: deixa que os mortos enterrem seus mortos. Mas tu vai anunciar o reino de Deus. Um outro ainda lhe disse: eu te seguirei, Senhor. Mas deixa-me primeiro despedir-me dos meus familiares. Jesus, porém, respondeu-lhe: quem põe a mão no arado e olha para trás não está apto para o reino de Deus. Senhor, hoje o Evangelho fala de três chamados, três vocacionados, mas todos com limitações. Todos eles colocaram alguma condição, não o priorizaram. E, portanto, o chamado foi frustrado. Irei para onde fores, mas o Senhor disse: não espere segurança. Eu não lhe estou oferecendo segurança alguma. O Filho do Homem não tem onde repousar a cabeça. O outro estava preso ao passado e também foi um empecilho para seguir Jesus. O terceiro, o apego à família. Senhor, nós também somos vocacionados. Somos chamados a cada dia a seguir-te. Muitas e muitas vezes vamos nos esquivando, achando respostas para justificar a nossa demora, a nossa procrastinação. Que Nossa Senhora, que prontamente disse: eis aqui a serva do Senhor, nos ajude.

0: sua proteção.
1: Que nada seja um obstáculo. Nossa Senhora, nós queremos seguir a teu filho Jesus. Queremos mesmo. Mas às vezes o passado nos prende. O apego aos bens materiais nos iludem. O apego à família é um empecilho. Faça-nos livres, mãe. Livres. Este é o grande apelo, mãe. Mas hoje nós queremos pedir, mãe. E acreditamos, querida mãe, que junto de Jesus sois a nossa intercessora. E é por isso, mãe, que queremos pedir com amor filial. Ajude-nos, mãe. Auxilia-nos, mãe. É um filho na terra que está pedindo. É um filho neste vale de lágrimas que está suplicando. É uma filha que gemendo e chorando está pedindo uma graça. Nossa Senhora intercessora, Nossa Senhora Mãe, leva teu filho Jesus nossas preces. Leva teu filho Jesus nossos pedidos. E me uno a tantas pessoas que estão agora nas filas dos hospitais, esperando nas salas de visita para serem atendidos, nas UPAs. Tantas pessoas que estão agora dentro de casa, mas vivendo uma solidão e um medo. Um medo que paralisa. O medo do desconhecido. O medo da novidade. O medo da incerteza. Da insegurança financeira. Mãe. Como é bom chamá-la de mãe. Então valei-nos, mãe. Pega a nossa súplica. Aquela que está no nosso coração, que nos fez debater esta noite, nos fez acordar preocupados, e leva teu filho Jesus, mãe. Simples assim, mãe. Ajude-nos, socorra-nos. Rogai por nós, Santa Mãe de Deus, para que sejamos dignos das promessas de Cristo. Amém. Nós só começamos, eu volto já. Volte comigo, filho de Deus, filha amada. Chame um amigo, uma amiga, voltamos já.

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Queridos irmãos e irmãs, eu quero lembrar com grande alegria, hoje é dia de São Jerônimo, e vou reservar um momento neste programa para falar sobre ele. Mais adiante, São Jerônimo tem muito a nos ensinar, e nós devemos a ele a Bíblia que temos hoje. O amor à palavra de Deus tem que ser constante. São Jerônimo dizia, quando rezamos, falamos com Deus. Quando lemos a Sagrada Escritura, Deus fala conosco. Repito, principalmente porque a Lectio Divina, a leitura orante, faz parte do nosso carisma. E todos os dias fazemos a leitura orante no programa Experiência de Deus. Quando rezamos, falamos com Deus. Quando lendo a Bíblia Sagrada, Deus fala conosco. Querido povo de Deus, convido amanhã, é dia 1º de outubro, amanhã nós teremos a Santa Missa dos 21 anos da obra Evangelizar é Preciso, às 12 horas. Sim, às 12 horas no Santuário de Nossa Senhora de Guadalupe, Jesus das Santas Chagas. Também dia de Santa Teresinha do Menino Jesus. Eu também, então estou usando a palavra também, celebrarei às 16 e às 17h30. Missa horário excepcional, às 4 horas da tarde e também às 5h30 da tarde. Mas amanhã, 21 anos da obra Evangelizar é Preciso, ao meio-dia. Filhos queridos, dia 3 de outubro, estarei no terceiro dia do Tríduo de São Francisco de Assis, no Santuário São Francisco de Assis, no Xaxim, às 18h.

0: 8 horas. Convido a todos a estarem presentes, transmissão ao vivo pelo YouTube e TV Evangelizar. Você lembra, acabamos de celebrar a festa das Santas Chagas e muita gente está pedindo para rever os momentos. Pois bem, quero lembrar que a Via Sacra, que foi magnífica, foi profunda e uma multidão de pessoas, será transmitido os melhores momentos sexta-feira, dia 2, às 19 horas. A procissão da Santas Chagas Dolorosas de Nosso Senhor Jesus Cristo será transmitida na sexta-feira, dia 2, às 19 horas. E o show especial das Santas Chagas, domingo, às 22 horas. Mas se você quer saber ver antecipadamente, tudo está no YouTube padremanzotti.com.br. Shirley, que a paz de Jesus esteja com você, Shirley.
1: Bom dia, padre.
0: Deus abençoe. Você fala de onde, Shirley?
1: Eu falo de Campinas, eu tô emocionada.
0: Um prazer falar com você, Campinas, São Paulo. Como é que você me acompanha?
1: Pela Magnífica TFM de Limeira.
0: Um abraço, a Magnífica de Limeira. E, sim, apesar de Campinas, temos quem nos transmite a Rádio Brasil AM. Mas minha saudação, diga lá, Shirley.
1: Eu ouço pela Alexa, padre.
0: Ah, tá certo. Vai lá.
1: Padre, eu te conheço pessoalmente.
0: Ah, é?
1: Sim. O senhor vinha na século 21.
0: Sim.
1: Eu ia com o meu esposo, eu era casada, deficiente visual, conheci o senhor, a Beth, seu ministério.
0: Isso, eu fui muitas vezes, meu abraço carinhoso, minha saudação ao padre Eduardo, isso, Gobert, a querida irmã Luísa, um prazer, isso, imenso. Fui muitos, isso, anos a século 21. Fala,
1: mas,
0: querida.
1: Então, padre, eu sou deficiente visual, como o senhor sabe, né?
0: Certo.
1: E eu não estou mais casada, meu esposo, ele me abandonou, eu tentei suicídio 4 vezes.
0: Oh, misericórdia.
1: Isso foi há 6 anos atrás. E eu tive Covid, fiquei com 70% do pulmão comprometido, não fui entubada, eu sou diabética, era para eu ter morrido, padre. Mas eu estou aqui, isso foi há 6 anos atrás.
0: Certo.
1: Hoje eu estou sozinha, sou mãe de pet, né? Que hoje é a moda, né?
0: Certo.
1: E meus pais faleceram, padre.
0: Meu
1: Eu perdi meu pai tem 5 anos e dói muito. E minha mãe tem 4 meses.
0: Meus sentimentos por tantas perdas. Ter sido abandonada.
1: E hoje eu tô me sentindo sozinha, com muito medo, padre.
0: É, então hoje eu comecei rezando sobre o medo, né?
1: Uhum.
0: É, medo, medo desconhecido, medo da solidão.
1: Sim.
0: Então primeiro, meus sentimentos por tantas perdas. A perda do marido. Porque foi um abandono, é um,
1: isso,
0: abandono, é uma perda.
1: Eu me casei na igreja, ele foi embora, ele fugiu, padre.
0: Certo, depois a perda do pai, a perda da mãe. Filha, apesar, você falou, tenho medo. Medo do quê? O que passa dentro de você?
1: O medo do futuro, padre, de não saber o que vai ser de mim, sem meus pais. Não sei, que penso. Eu tenho minha casa, eu não ando sozinha, sabe? Mas eu sou totalmente independente, eu faço minhas coisas, né? Tenho autonomia, tenho medo de minha família vender essa casa, eu não ter pra onde ir. Sabe quando você fica pensando um monte de besteira?
0: Certo, mas você tem irmãos?
1: Tenho.
0: E como?
1: Mas irmãos não são mãe e pai, né, padre?
0: Não, com
1: certeza. Fazem o que pode.
0: Com
1: meu irmão, ele bebe, usa droga. Mas não me maltrata.
0: Tá.
1: E tem a minha irmã que é casada.
0: Certo.
1: Eu estava na igreja evangélica, padre, desde os 20 anos até os 45, e estou voltando para a igreja católica. Estou sentindo muita falta da Eucaristia. Me arrependo muito de ter deixado.
0: O importante é o agora, filha.
1: Sim.
0: Filha, você não está só. Você pode ter certeza disso. Você é uma mulher...
1: Muita falta da minha mãe, padre.
0: Eu imagino.
1: Minha mãe teve câncer, teve metástase, sabe? Eu cuidei dela até onde eu pude, até fralda com coisa dela. Ela jogava em mim por conta da doença, mas eu sempre cuidando.
0: Certo.
1: Mas no hospital eu não consegui ver e ela partiu, essa culpa dói.
0: Filha, você tá carregando muita coisa negativa dentro de
1: padre,
0: você.
1: Eu tô cansada emocionalmente, eu tô abalada,
0: culpa, você fez tudo. Ela, como você disse, ela jogava fralda suja, mas você sabe que ela não fazia isso consciente.
1: Sim.
0: Você não teve condições de estar na hora em que ela fez essa passagem. Mas o quanto de amor você deu. Então isso não, essa culpa...
1: Não é que eu não tive condições, padre. Eu não ia conseguir ver ela do jeito que ela estava naquele hospital. Já estava doendo ver ela, sabe?
0: Entendi.
1: Antes. Então eu não quis ir.
0: Filha, você... Que bom que você está valorizando a Eucaristia, porque a Eucaristia é um grande remédio. Você tem confessado?
1: Não, padre, eu estou voltando agora.
0: Ah, tá. Então, procure um padre ali em Campinas e vai lá, converse, faça esse processo de retorno, porque você já tinha sido católica, né?
1: Sim.
0: Então, agora, já tinha feito os sacramentos.
1: Agora... Sou cismada, sou batizada, primeira comunhão, casei na igreja.
0: Então, agora você tem que só fazer um ato de fé, o padre vai saber orientar, é um ato de fé que se faz, faz a confissão e volte a comungar. É
1: Sim, muito importante. Já estou comungando, desde a missa dos meus pais que faleceram, eu recebi a hóstia, só não fui ainda confessar.
0: Então, você só seria bom fazer o que é correto.
1: Sim.
0: O que é correto, você vai procurar o padre, você vai fazer o ato de fé que é escrito, assinado, depois você confessa, é importante, segue as orientações, volte a comungar, mas filha, fique na linha, por favor, tem algo mais que eu quero lhe dizer, eu volto já.
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0: Nós vamos para a leitura orante e convido você já a pegar o texto de 1 Reis 19, 19 e 21. Você está acompanhando a leitura orante dos profetas? Nós estamos no profeta Elias, terminamos ontem, e depois vamos agora o chamado de Eliseu. E eu estou com a Shirley. Shirley. Eu queria te dizer apenas algumas coisas, que você tenha certeza que você, seu nome estará no altar do Senhor, porque, amém, como nós temos dito, vocês têm um lugar muito especial em nosso coração, que são nossas orações. Segundo, depois, lembra que eu te falei para você procurar um sacerdote e fazer o processo.
1: Sim.
0: Mas você também precisaria ter alguém para você dialogar. Você precisaria ter um acompanhamento. Porque eu lhe digo o quê? Você está com o sentimento de uma culpa que não é tua. Você está com medo que pode te causar uma perda da qualidade de vida.
1: Sim, sim, eu já estou tendo, padre, porque eu sou diabética, então eu passo muito mal, nervosa por muita coisa.
0: Então procure...
1: A glicemia baixa.
0: Procure um terapeuta, filha. Procure alguém para conversar. E, se possível, certamente não vai te... Pelo contrário, vai te fazer muito bem participar de um grupo de oração ali em Campinas.
1: Sim, eu estou sendo assistida pelos vicentinos da paróquia aqui do Padre Anchieta, padre, onde eu moro.
0: Louvado seja Deus. Esse é o caminho.
1: Eles me dão a cesta básica e toda terça eles vêm me buscar, eu estou indo no grupo de oração.
0: Ótimo, maravilha. Sinta-se acolhida e levada no altar do Senhor, tá bom, Shirley?
1: Sim.
0: Que Deus abençoe. Campinas, São Paulo, é Rádio Magnífica, ela citou FM de Limeira. Também temos a Rádio Campinas, Brasil, AM, que nos transmite. Dom João Inácio Miller, da Arquidiocese de Campinas. Daqui a pouco, ainda neste programa, quero falar sobre São Jerônimo, mas tem uma frase... Um homem que nos ensina muito. Inclusive, ele diz: quem ignora as escrituras, ignora Cristo. Eu vou usar um palavreado mais fácil. Quem desconhece a escritura, desconhece a Cristo. E é muito importante, portanto, que nós sempre tenhamos a escritura diante de nós. Conhecer a escritura é conhecer Cristo. Ignorá-la é ignorar a Cristo. São Jerônimo. Por isso, repito, a intercessão, perdão, a leitura orante faz parte do nosso carisma. Vamos ao texto de hoje. Bíblia aberta. Cartilha de oração.
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0: 1 Reis, capítulo 19, versículo 19. Você se deu o trabalho de escutar ontem a leitura orante? Não foi possível às 10 da manhã, teve reprise às 10 da noite. Mas no final da início da noite, a nossa equipe colocou lá no YouTube, Padre Manzotti, a leitura orante. Porque muitos dizem: eu não tenho paciência, padre, é uma hora de programa. Até isso. Mas se for para ficar assistindo outras coisas, fica, né? Maratonando série uma atrás da outra. Mas está lá, põe de novo. Leitura orante de ontem foi sobre Elias. E foi um texto importante no YouTube. Está lá o recorte. Vamos aprender dos profetas. Hoje, 1 Reis, capítulo 19, versículo 19. Elias saiu e encontrou Eliseu, que estava arando a terra. Então era um agricultor. Quem mandou Elias procurar Eliseu? Deus. Foi ontem. Lembra? Sai da gruta. Levanta-te. Vem para fora. Te tocou isso? Vem para fora, Lázaro. Vem para fora. Sai dessa escuridão. Sai deste medo. Elias saiu e encontrou Eliseu, que estava arando na terra. Na frente dele iam 12 pares de bois, e ele estava arando com o último par. Elias parou perto de Eliseu e jogou a sua capa em cima dele. Escute de novo. Mas que ato descabido? Não, não é descabido. Elias passou perto de Eliseu e jogou a sua capa em cima dele. Então Eliseu largou os seus bois, correu atrás de Elias e disse: deixe que eu vá beijar o meu pai e a minha mãe, e depois eu irei com você. Elias respondeu: está bem, pode ir. Eu não estou impedido. Aí Eliseu deixou Elias e foi até o lugar onde estavam os dois bois e matou-os. Então fez fogo com a madeira de canga e cozinhou a carne. Depois deu a carne ao povo e eles comeram. Ele saiu e foi com Elias e ficou trabalhando como seu ajudante. Eu diria que Elias foi mais compreensivo que Nosso Senhor. Nosso Senhor disse: deixe que os mortos enterrem seus mortos. É preciso romper. Mas vamos ao texto. Depois de encontrar Elias no Monte Horebe, Deus dá um profeta uma nova missão: ungir Eliseu como seu sucessor. Eliseu está no campo, lança o manto. Esse lançar o manto é um gesto simbólico que representa chamado, segundo ponto, transmissão da missão profética. Lançar o manto significa, primeiro, um chamado, segundo, transmissão da missão profética. Eliseu entende o sinal e pede para despedir-se de seus pais. Sacrifica os bois, que era instrumento de arado com lenha para preparar a carne. Que gesto é este? Na verdade, é um gesto muito significativo, porque é como que Eliseu dizendo: como não? Ele rompe com a sua antiga vida e começa uma nova caminhada. Sacrificar os bois e dar de comer significa isto: romper com a sua antiga vida e começar uma vida nova. Eliseu estava trabalhando. É um profeta que é chamado no campo e não estava no templo. Mostra uma outra forma de profetismo. O chamado de Deus acontece, pense bem, na realidade concreta de cada um. Às vezes nós pensamos que Deus vai nos chamar dentro da igreja. Não. No teu trabalho, você como professora, professor, você como oftalmo, você como dentista, você como senhora, mulher do lar, você como diarista, você que está me escutando, Deus pode estar te chamando agora. E chamando para quê, padre? Eu lá não sei o que fazer. Sim, há lugar para todos. A messe é grande, os operários são poucos. O Senhor está chamando você. Eliseu poderia simplesmente continuar trabalhando, mas ele toma uma decisão. Ele reconhece o chamado de Deus. Mas lembre-se que essa vocação de Eliseu nos faz questionar que para seguir Deus é preciso deixar algo para trás. Ele deixou o arado, ele sacrificou o boi. O que Deus está pedindo que eu e você sacrifiquemos? Este rompimento, esta vida nova. O que Deus pede para deixarmos para trás e seguir adiante? Uma nova vida? Pense nisso e eu volto rezando. Volte comigo.
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4: Muito obrigado, padre Reginaldo Manzotti, pela sua bênção. Estenda a mesma para todos que nos ouvem nesse momento. Ibiraci Peloso, para si e família. Sandra Bianchi, para si, Micaele, Adrian, Gustavo e Luísa. Bruna de Queiroz, para os pais Alberi Rodrigues de Queiroz, Maria Salete da Alpiva de Queiroz, também para Filomena da Daut, Antônio Carlos de Barros e Deus Amar Natos. Todos pela saúde, além de todas as almas do purgatório. Silvia Gonçalves do RUP, para o sobrinho Pedro Henrique Gonçalves, para a família e para todos que precisam. Ayrton José Brandalize, para si, família, amigos, doentes e cuidadores. Kleber Todescato, para toda a família. Angelina Seco Trevisan, para si, para o Valentim, Isadir Leonir, Ivonete Gringo e Lídia. Eurício da Silva do Rupi, para a família Silva. Nina, para o pai Valdir Casagrande, para os filhos, para a filhada Mabile, pelo aniversário hoje. Jandir Duarte, para a família. Tere Costa, para sua família. Mara Rúbia, para Ana Damin, também para sua família. Ivan da Silva, para si família. Cirlei Dri, para si família e quem precisa. Gilceia, para si filho Adriano e toda a família. Neuci Primão, para si família. Tia T, para Inês Munari, especialmente o seu Idanir, pela saúde dele e para todos os doentes. Leucir Piccoli, por sua saúde. Divonete, para sua família. Sueli Gomes, para o filho Rafael Gomes Lira e para a família. Lúcia Nogueira Lisboa, para si e família. Simone, para a família. Filho Maurício, Michael, Neta Júlia e para o esposo Osair Cavalli. Jocerlei de Melo, para si e toda a família. Noêmia, para si e família. Vizinha Elisandre Moacir, também para Márcia. Carma Jussara, para si e família. Eduardo Vieira Lopes, para toda a família. Aurora Ribeiro, para si, filhos, Nora, netas, Laura e Yasmin. Cristiane da Cas, para sua família. Erondina, para a família, agradecendo a tia Eugênia que recebeu alta. Agradecendo por a tia Eugênia que recebeu alta. Marli Gaspareto, para si, família. Matilde Casado, pela saúde dos manos José Casado e Maria Cândida, pela saúde de ambos. Luciane da Doce Luz, para clientes, amigos e familiares e para os demais oferecimentos citados no decorrer do programa. A todos, paz, saúde e felicidade com as bênçãos e proteção que vem do céu.

0: Continuando a reflexão de 1 Reis, capítulo 19, 19 a 21, o ato de Eliseu sacrificar os bois e queimar o arado tem um significado muito grande. Ele, na verdade, ele fecha a porta. É como dizendo: é impossível e não quero voltar a fazer o que eu fazia. Portanto, aquela pergunta que eu deixei no ar: o que precisamos deixar para trás? Mas é deixar para deixar de fato, efetivamente, sem apego. Não deixar a porta aberta para uma antiga vida. Ele não apenas muda de atividade, ele muda de direção. A partir de agora, nós vamos ouvir Eliseu como servo de Elias por um tempo, até Elias ser arrebatado e Eliseu assumir. Mas hoje, na vocação de Eliseu, qual o boi, o arado que Deus está pedindo que eu e você sacrifiquemos, sem deixar porta aberta para a recaída? Escutou? Às vezes é tirar o telefone de uma pessoa do seu contato. Às vezes é você sair de um grupo. Às vezes é você sair de um Instagram. Coisas simples. O que eu posso fazer para não ter recaída? Bloquear meu celular para jogos. Deixar de ter cartão de crédito na compulsão. Sair das amizades que me levam à bebedeira, que me levam às drogas, que me levam ao círculo vicioso de fofoca. De um grupo de pessoas que superestimam os valores materiais. O que o Senhor está pedindo? Amém. Filhos queridos, filhas amadas, eu digo a você, ainda terminamos ontem a quaresma de São Miguel, está em destaque, YouTube Padre Manzotti, e sobre São Jerônimo, eu fiz um corte no Instagram. Aproveite, assista e curta. Melhor do que isso, compartilhe. Você que ainda não me segue, comece a seguir nas redes sociais, no Instagram, YouTube Padre Manzotti. E sabe por quê? Porque quando você começa a seguir, você está fazendo, dando um sinal ao algoritmo de que o conteúdo é bom, de qualidade, e que pode ser enviado a outros. Por isso eu insisto, siga no Instagram e siga no YouTube Padre Manzotti. Amado povo de Deus, eu vou atender Eunice e depois falo sobre São Jerônimo. Sou apaixonado pela história de São Jerônimo. Por quê? Um homem difícil. Difícil. Mas um homem que se deixou trabalhar por Deus. Eunice, que a paz de Jesus esteja com você, Eunice. Eunice, Deus abençoe. Você fala de onde, minha querida?
1: De Santa Cruz do Capibaribe, Pernambuco.
0: Oh, meu abraço, lembro de Santa Cruz do Capibaribe, inclusive estive ali, meu grande abraço. Isso.
1: Você já veio aqui na
0: Como cidade. É uma festa linda. Como é que você me escuta aí, minha querida?
1: Ô, padre, eu lhe escuto pela Parabólica e por YouTube.
0: Tá bom, Parabólica Digital, pelo YouTube. Meu abraço carinhoso.
1: Estou muito emocionada de falar com você, viu?
0: Prazer todo meu, Eunice. Diga lá, tinha uma rádio que transmitia, pararam, foi?
1: Foi.
0: Eita. É a expansão, gente. Vamos lá. Sim. Vai lá, Eunice.
1: Eu quero pedir um testemunho. Me dá um testemunho e um pedido de oração.
0: Então conte o testemunho, minha querida.
1: Opa, no mês de maio, eu tinha uma operação para fazer e estava com muito medo.
0: Maio agora?
1: Sim. É. Muito nervosa.
0: Pois não.
1: Aí botei nas mãos Jesus das Santa Chagas, que desse tudo certo e deu, graças a Deus e Jesus das Santa Chagas, deu tudo certo.
0: Amém.
1: Foi uma operação de cisto no ovário.
0: Então diga, graça recebida.
1: Graça recebida.
0: É graça testemunhada.
1: É graça testemunhada.
0: Toca o sino, sacristão.
1: Toca o sino, sacristão.
0: Isso, querida. Vai lá, minha querida.
1: E o pedido de oração é por o meu filho Rogério Pereira da Silva, que bebe muito.
0: Rogério, tá.
1: Pereira da Silva e Marco, e o meu irmão, Marcos Ananias da Silva. Ele bebe ainda mais do que meu filho.
0: Então,
1: separado.
0: Vamos pedir a Deus que Jesus das Santas Chagas tire o vício do alcoolismo, tanto do Rogério quanto do Marcos.
1: Isso, padre.
0: Você pega as fotos dele, coloca na frente do rádio?
1: Uhum, coloco, isso. Bota água pra ele beber, pra meu filho, bom. Né? Porque o Marco, ele bebe, ele se distancia da família.
0: Entendi, mas vamos acreditar que essa libertação virá, tá bom, querida Eunice?
1: Com fé em Deus, com
0: amém.
1: Fé em Deus.
0: Você vai ligar dando testemunho. Meu grande abraço, Eunice, de Santa Cruz do Capibaribe. Nós temos canal aberto, gente. TV Evangelizar, canal aberto, 43.1. Ela falou YouTube, Parabólica Digital e Dom José Rui Gonçalves Lopes de Caruaru. Sim, gente, São Jerônimo, preste atenção. Eu disse que é um homem difícil, mas eu gostaria para você ver como... Eu quero contar essa história, como Deus é capaz de transformar a vida. Ele nasceu na o que hoje é a atual Croácia, por volta do ano 347. Uma família rica, sólida, recebeu educação, ajudou os pais, foi para Roma, terminou os estudos, mas se entregou aos prazeres da carne. Se arrependeu, se entregou ao batismo. E depois, por um tempo, ele foi meditar como asceta. Mas ele queria mais, que ele queria mais, aquela sede de Deus insaciável. Foi para o Oriente, foi estudar a língua grega. E veja como Deus vai preparando a pessoa. Perceba que essa insatisfação leva até estudar lá na Antioquia. Por 4 anos aprendeu hebraico, transcreveu vários textos os padres da igreja, se decepcionou com as brigas, as intrigas que viviam lá. É verdade, era um homem inquieto, mas também irascível. Foi ordenado sacerdote, foi para Constantinopla e lá mais uma vez estudou grego sob a orientação de São Gregório de Nazianzo. Foi quando foi para Roma e o Papa precisou dele, o Papa Damaso, diante de um concílio que ia acontecer, e ele se tornou o secretário pessoal do Papa. O Papa viu nele um homem de grande cultura, de grande versatilidade e de um homem muito sério, e pediu que ele traduzisse a Bíblia do grego para o latim, do hebraico para o latim. Mas ele não fica em Roma, é quando ele vai para Belém. E lá, numa cela, do lado da Gruta da Natividade, ele faz esta tradução. Portanto, se hoje nós temos a Bíblia, a Vulgata, é graças a São Jerônimo. São Jerônimo, rogai por nós. Veja como Deus, nos caminhos tortos e difíceis, se vale das pessoas, de mim e de você também, para o seu reino. Voltamos já.

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0: Queridos filhos e filhas, hoje é aniversário de Dom Francisco Carlos da Silva, da Diocese de Jaú, São Paulo. Dom José Altevir da Silva, da Diocese de Tefé, Amazonas. Rádio Irmã, Brasil FM, Adamantina, São Paulo. Jandaia FM, Jandaia do Sul, Paraná. 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Ajude a pintar a casa da mãe, ou você pode fazê-lo também pelo CNPJ do próprio santuário, 76648500004355. As obras já começaram e, portanto, esperamos passar a festa das Santas Chagas e já começamos com as obras de climatização, pintura externa e depois interna. 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Querido povo de Deus, daqui a pouco, sexto dia dos arcanjos, mas lembra você que nós estamos em plena preparação do Pentecostes na Itália. São 60 anos da renovação carismática católica. Gostaria muito de conduzir você como diretor espiritual. Entre em contato conosco, 419-8753-3300. E lembra você, fecha agora. Eles estão parcelando a obra de Maria, um parcelamento que ajuda bastante. Não deixe para a última hora, é maio do ano que vem. Nós faremos Pentecostes em Assis e Roma, em dois lugares. Mas a nossa peregrinação, ela contempla Palermo, que é a Catedral de Palermo, lindíssima. Depois vamos a Cefalu, a missa dominical na Catedral Normanda. Vamos à terra de Santa Luzia, onde ela foi martirizada, padroeira, patrona dos olhos, protetora dos olhos em Siracusa. A Taormina, um lugar belíssimo, Tirreno, Messina. Vamos a Nossa Senhora do Rosário de Pompeia, Monte Vesúvio. Vamos à Costa Amalfitana, que é patrimônio mundial da Unesco. Vamos a Amalfi, onde tem o túmulo de Santo André, a ilha de Capri, na igreja de Santo Estevão. E em Anacapri, vamos à igreja de São Miguel Arcanjo. Em Nápoles, São Januário. Em Assis, celebramos o Pentecostes, junto com São Francisco, Santa Clara e visitando o corpo de São Carlo Acutis. E depois, seguimos para Roma, nas Basílicas Papais, e está previsto o encontro na Sala Paulo VI com o Papa Leão XIV pelos 60 anos da renovação carismática. 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Amado povo de Deus, você tem um lugar em nosso coração. Então eu quero dizer a você, está chegando o dia de Santa Teresinha, sexta-feira, os anjos de Deus, os nossos anjos da guarda, mande as suas intenções. Amanhã nós celebramos 21 anos de obra. Mande as suas intenções para as missas. Eu disse ao meio-dia, às 4 e 5 e meia. Você está vendo o QR Code? Direcione 0800-410-6060, 41-3221-6060. Queremos rezar com você e por você. E agora, sexto dia, novena dos arcanjos.
1: Há uma certeza que paira no ar.
0: Arcanjo Gabriel, portador das boas novas, das mudanças, da sabedoria e da inteligência, arcanjo da anunciação, trazei a palavra de Deus e que ela permaneça em meu pensar e agir. Fazei com que eu também seja um mensageiro dos preceitos do Senhor, por palavras de bondade e solidariedade. Arcanjo da Anunciação, vinde em meu auxílio. Arcanjo Rafael, guardião da saúde e da cura, peço que os raios curativos desçam sobre mim, dando-me saúde e cura dos males do corpo e da alma. Guardai meu corpo e minha mente, livrando-me de todas as doenças. Que vosso raio curativo esteja em meu lar, sobre meus familiares e no trabalho que executo, com as pessoas com quem convivo diariamente. Arcanjo Rafael, transformai a minha alma e o meu ser para que eu possa sempre refletir a vossa luz. Arcanjo Rafael, curai nossas enfermidades. Arcanjo Rafael, curai as nossas enfermidades. Arcanjo Miguel, príncipe, guardião e guerreiro, defendei-me com vossa espada, protegei-me com vosso escudo. Não permita que o mal me atinja. Protegei-me contra assaltos, roubos, acidentes e contra quaisquer atos de violência. Livrai-me de pessoas negativas e invejosas. Levante o vosso escudo de proteção em meu lar, sobre a minha família, parentes e amigos. Guardai meu trabalho, meus negócios, meus bens. Arcanjo Miguel, trazei paz e libertação. Arcanjo Miguel, defendei-me no combate. Arcanjos de Deus, venham em meu auxílio. Arcanjos do Senhor, venham em meu socorro. Repita: Arcanjos de Deus, venham em meu auxílio. Arcanjos do Senhor, venham em meu socorro. São Jerônimo, rogai por nós. O Senhor esteja convosco, Ele está no meio de nós. Abençoai, Senhor, a água, a roupa dos enfermos, as fotos de família e os remédios. Abençoai por intercessão de Nossa Senhora do Carmo, São Pio de Pietrelcina, nos méritos das Santas Chagas. Em nome do Pai, do Filho, do Espírito Santo. Amém. Filhos queridos, eu me despeço com o clipe Templo Vivo. YouTube Padre Manzotti, se inscreva, evangelizar é preciso.
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9: 11:01.
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12: O Aeroporto Santa Terezinha de Joaçaba volta a contar com voos comerciais de passageiros a partir do dia 3 de novembro. A nova rota terá ligação direta entre Joaçaba e Florianópolis e integra a malha aérea do programa Voa Mais SC. Os voos serão operados pela Azul Conecta, às terças e quintas-feiras, em aeronaves com capacidade para até 9 passageiros. De Florianópolis para Joaçaba, a saída será às 9:30 da manhã. No sentido contrário, o voo deixa Joaçaba às 11:25. A tarifa divulgada é de R$ 450,00 por trecho, com bagagem de mão e despacho de uma mala de até 23 quilos incluídos. A nova ligação reduz para pouco mais de uma hora um deslocamento que, por via terrestre, pode levar entre 6 e 7 horas. A relação completa das novas rotas, horários e valores está disponível no portal de notícias da Rádio Líder FM. Com informações, Marciele Pessoa.
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27: Muito bem, criancinhas, depois do padre Reginaldo Manzotti, estamos retomando a nossa amizade, a nossa convivência e colocando o pé na estrada da sofrência. 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Vamos lá pro nosso WhatsApp. Parei aqui. Bom dia, seu Jandir.
28: Olá, bom dia, Marcos Zandê. Aqui o Jandir da Vila Rica. Queria participar do sorteio e pedir uma música do Nazaré hoje para oferecer para todos os nossos amigos, tá bom? Pode ser da tua escolha aí.
27: Tocou.
28: Beleza? E coloca a família Eduardo na benção do Padre Manzato, tá
27: bom? Coloquei.
28: Um abraço, boa semana.
27: Valeu, filho. Obrigado, senhor. Boa semana. Bom dia.
29: Bom dia, Marcos Bonito. Tudo bom? É Tere Costa. Queria participar do sorteio de hoje e colocar o nome da minha família no Padre Manzotti. Se for possível, tocar uma música da Marília Mendonça. Obrigada. Fique com Deus. Beijo.
27: Valeu, pra você também. Beijo. Bom dia, Marcos Valnei. Coloca o nome do sorteio na bênção do padre Ivan da Silva, esposa Juliana, filhos Júnior e Isadora e a Nora Raíssa também. Obrigado. Eu que agradeço. Sirlei Dri, bom dia.
30: Bom dia, Valnei, a Sirlei Dri. Roda a música Passos na Areia. Obrigada, me coloca no sorteio e nas orações do padre, todos que precisam em minha família. Fica com Deus, uma quarta-feira abençoada.
27: Você também, muito obrigado. Pete pediu, João Paulo e Daniel vem cantar alguém.

0: João Paulo e Daniel cantando pra gente Alguém.
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0: 11h14, é uma boa hora para a gente conversar com a Gilceia Fátima de Oliveira. Bom dia.
1: Bom dia, Marcos Ronei. Sou a Gilceia, aqui do bairro Nossa Senhora Aparecida. Coloca meu nome, do meu filho Adriano Fernando Santos e toda a minha família na benção do padre Reginaldo Manzotti. Coloca meu nome, do meu filho também, no sorteio. Doutor, ótima quarta-feira, um abraço.
0: Outro pra ti, brigadão. Bom dia, Marcos Ronei, tudo bem com você? Eu sou a Rose de Oliveira, da Senadora Eusébio. Gostaria de participar do sorteio. Colocar o nome da filha, Manuela, também no sorteio. Obrigada, eu que agradeço. Vamos lá. E a energia, como é que tá aí, dona Vera? Bom dia.
2: Bom dia, Valnei. Pega aí, ó. Pega aí as boas energias que estamos soprando pra ti aí.
0: Obrigado, filho.
2: Como é que você tá? Aqui tá tudo certo, graças a Deus. Então, Valnei, hoje, se puder rodar pra nós na sofrência, Mato Grosso e Matias, e aí, pode ser com a participação do Gustavo Lima?
0: Claro.
2: Beijo no teu coração, beijo da Mari também. E até. Beijo, beijo, beijo.
0: Beijo nas duas aí. Brigadão. Bom dia, Nelci.
3: Bom dia, Marcos Jonei. Tudo bem, meu amigo? Que é Nelci Parisotto, primão do Boa Vista. Me coloca aí, eu e a minha família, aí na bênção do padre Manzotti. E também eu, meu marido Ivani, primão, minha filha Daniela e meu netinho Joaquim, meu filho Rodrigo no sorteio aí. E pode ser uma do Leonardo. Tá bom?
0: Tá bom.
3: Um abraço, fica com Deus.
0: Você também, filha.
3: Boa, linda mensagem.
0: Obrigado. Até. Valeu, até. Maria do Santo Antônio pediu, Bruno Marrone, vem cantar Se Eu Não Tivesse Ido.

0: Linda, linda, se eu não tivesse ido, Bruno e Marrone cantando pra gente, Adriana Consultorias tem um recado muito importante. 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Bora cantar parabéns.
1: Hoje é o dia do teu aniversário.
0: Elaine Santos, pelo aniversário da mãe Eliane Soares, que completa 47 aninhos. É jovem, dona Eliane. Parabéns para a senhora. Terezinha Trevisan Savariz, para a filha Sirlene Fátima Savariz, que hoje completa mais um ano de vida. A Nina, para a filhada Amabile, que também está de aniversário hoje. Hoje é aniversário do Ronaldo Secato, do Bruno Arenharte, do Leandro de Lacerda, da Jocilde Perosa e da Jana Camargo. A todos vocês, que seja um dia feliz, uma etapa de conquistas, com as bênçãos, proteção e inspiração que vem do céu.

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3: Estamos de volta com a Manhã Líder e a Hora da Sofrência. Já são 11:28. Vamos lá para o WhatsApp. Bom dia, Tietê.
4: Bom dia, Márcio Ornei, tudo bem? É a Tietê do Santa Teresa. Quero participar do sorteio. Eu, a Michelle, a Joana e a Giovana. Quero que coloque a Inês Munari na bênção do padre.
3: Coloquei.
4: Especialmente seu Iranil lá de Bicaré, que não está muito bem.
3: Melhoras para ele.
4: Eu, pela minha saúde.
3: Melhoras para a
4: senhora. Para todos os doentes e para o Odinei. Melhoras do Odinei. E a música pode ser Já Foi um Grão de Areia, com Trio Parada Dura. Beleza? Um abraço, beleza. Um bom dia.
3: Bom dia.
4: Fiquem com Deus.
3: O Odinei tá tinindo, filha. O Odinei tá bom. Né? Pode economizar as orações pro Odinei, que sexta-feira ele já vem trabalhar. Sábado, sexta-feira eu trabalhei. Sábado ele já vem trabalhar. E vai trabalhar, viu, filho? E o chefe tá com sede dele. bom dia.
5: Bom dia, meu amigo Marcos Valnei. Meu nome é Sueli Gomes. Me coloca no sorteio de hoje. Me coloca meu filhão na benção do padre Manzotti, Rafael Gomes Lira e toda a família. Um abraço, amigo. Uma abençoada quarta-feira pra vocês.
3: Valeu, brigadão. Dona Diva Palavecini, bom dia.
6: Bom dia, Marcos Amei. Tudo bem com você?
3: Tudo bem.
6: Gostaria de participar do prêmio de hoje. Se for atendido, meu muito obrigado. Que Deus abençoe vocês ali. Um
3: Valeu.
6: Abraço.
3: Obrigado, tá? Bom dia, Marcos Alnei. Sou Inês Barão. Mensagem e música maravilhosas. Quero participar do sorteio da pizza. Gratidão. Muito obrigado, Dona Inês Barão. Podemos tocar música? Então vamos tocar música para Nelci Primão, que pediu o Leonardo. Ele canta com o Alan Jackson, Meu Grito de Amor.

0: Muito bem, encontro de Leonardo com Alan Jackson. Meu grito de amor.
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0: Muito obrigado a você que vive comigo essa emoção da hora da sofrência. Rapaz, já são 11:38, então não vamos perder tempo não, vamos lá falar com vocês, né? Bom dia, pode ser a próxima música, quero participar do sorteio, colocar Idair Benedetti e a mãe Venilda Erics, é a Ana Júlia Fink também, muito obrigado, tá? Bom dia.
15: Bom dia, Marcos Ivonei, tudo bem? Ivonei Matos, me põe no sorteio. Minhas filhas Ketlin, Kelly Matos, meu marido Ari, minha mãezinha Inês, toda a minha família na bênção do Padre. Obrigado, meu amigo.
0: Obrigado você. Vamos lá, tem mais gente aqui. Bom dia, paz e bem. Coloca na oração um monte de gente que não dá nem para ler, senão perde muito tempo. Deus abençoe a todos, obrigado, paz e bem. Eu resumi isso, viu, Ayrton? Coloquei para os familiares, amigos e os doentes e cuidadores. Não dá muita gente para colocar. Bom dia, gostaria de participar do sorteio. Sou a Silvia Gonçalves do RUP. Coloco o sobrinho Pedro Henrique Gonçalves e a família e todos que precisarem na bênção. Coloquei também, Silvia. Brigadão. Bom dia, gostaria de participar do sorteio. Dilva Feltrin. Obrigada. Eu que agradeço, dona Dilva. Bom dia.
16: Bom dia, Marco Vonei. Quero participar do sorteio. Sou Leucido Pico do Vila Rica. Tudo de bom, um abraço. Me põe no Padre Banzotti.
0: Coloquei. Obrigado. Tia T pediu. Trio Parada Dura, Grão de Areia.

0: Muito bem, Thaís. Sucesso pra você, trio Parada Dura cantando Grão de Areia.
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0: Povo bom que me faz bem, já são 11:46. 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Tá bom, gente? Últimas participações, Vi? Então vamos voltar lá para dar tempo de atender mais gente. Deixe-me ver, bom dia.
14: Bom dia, Marcos. Meu nome é Elizabeth Parceiro da Silva, me põe no sorteio. Coloca meu esposo aí, Gustavo da Silva, e minha filha Fernanda Gustavo da Silva.
0: Valeu.
14: Com Deus, amigo.
0: Até. Você também. Até. Bom dia.
4: Bom dia, Marco Bonet. Me ponha no sorteio. É a Lúcia Nogueira Lisboa, do Bar São Jorge. Põe o meu esposo, José Olaci da Silva. E põe a minha neta, Mariana Lisboa Balestrin. Um abraço, uma ótima quarta-feira, tudo de bom. Ponha eu na benção do Padre Reginaldo.
0: Coloquei
4: um
0: lá.
4: Um bom dia.
0: Bom dia. Obrigado. Também para a senhora. Bom dia, Marcos Vandei. Tudo bem? Bom dia a todos. Claudir Maia do RUP, coloca eu e o neto Antônio Miguel Borba no sorteio. Abençoada quarta-feira para todos nós. Obrigado, filho. Obrigado a ti aí, ao Antônio, pela audiência sempre. Valeu, Claudir Maia. Bom dia também para Bruna de Queiroz. Bom dia, meu amigo. Coloca eu e a Micaele Adrian, Gustavo Luiza na benção. Ouviram a música do Padre Zezinho. Obrigado, abraços. Eu que agradeço, dona Sandra Bianchi. Bom dia, Valnei. Gostaria de participar do sorteio de hoje. Também colocar o marido Valdemar Garcia no sorteio. Sou Ibiraci Peloso. E, se possível, colocar eu e a família nas orações do Padre Reginaldo. Muito obrigada pelo brinde de ontem. Obrigada, senhora, por estar sempre conosco. Vamos tocar aí pra vocês, Marcelo Costa, Poema. É linda pra caramba.

0: poema, Marcelo Costa cantando lindamente pra gente. Obrigado, viu, gente, pelo privilégio da sua companhia até o presente momento. Quantas pessoas não foram pro ar, Gabrielzinho? 42 pessoas não foram pro ar. Agradecemos de coração. A pizza e a coca do Passarela hoje saiu para Maria Oliveira. É a Maria do Santo Antônio. Maria, passa aqui, pega a tua autorização e vai reivindicar o seu brinde, tá bom? Obrigado a todo mundo que tentou. Amanhã tem R$150 da Leve. Nós tínhamos um boletim da Leve, né, cara? Meu Deus, esquecemos. Então vamos soltar agora aí.
1: Faz agora.
0: Pode ser? Vamos achar aí. Eu esqueci completamente, rapaz. Eu lembrei que nós estamos falando aí alguma coisa aí. Tá louco? Não podemos deixar de colocar no ar. O cara veio aqui comigo, né? Vamos lá, então. Não tá aí? Vamos ver se nós achamos aqui. Dom Pablito. Dom Pablito não passou pra gente? Vixe Maria. Nós soltamos amanhã, então. Tá? Desculpa aí o pessoal da Leve aí. Beleza? Vou deixar vocês, então, a pizza e a coca para Maria de Oliveira. E, então, vocês ficam agora com Peão Carreira e Zé Paulo. Pergunte a ela. Obrigado, gente. Se cuidem. Até a tarde com o Boteco. Tchau.

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17: 11:59.
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6: A equipe de jornalismo da Rádio Líder esteve presente nos últimos acontecimentos e preparou para você o mais amplo e completo noticiário do rádio. 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Olá, boa tarde. No ar o Jornal do Meio-Dia, quarta-feira, 30 de setembro de 2026. Confira os destaques desta edição de notícia.
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6: Vereador pede cedência de equipamentos do bolão desativado para a comunidade de Sede Belém. Joaçaba conquista 4 troféus em torneio de robótica SESI Arena Tech. Vereador apresenta propostas para reduzir impactos de enchentes em Joaçaba. Parlamentar também propõe construção de cisternas que retenham grandes volumes de água. Você confere ainda as informações do setor de segurança pública com Matheus Mitterer.
9: Estudantes de medicina de Santa Catarina são condenados a devolver mais de 300 mil reais. Indústria de bebidas é alvo de operação do GAECO na região. Ainda, bombeiros capturam cavalo solto em rodovia de Joaçaba. Essas e outras informações logo mais, setor policial do Jornal do Meio Dia.
6: 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Apresentação, Carlos Ferrari. Redação e edição, Matheus Mitterer. Reportagens, Marciele Pessoa e Matheus Mitterer. Central Técnica, Fabiano Machado. Produção, Central Líder de Jornalismo. Direção Geral, Mauro Roberto Valmórbida.
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6: Passamos agora à previsão do tempo com a meteorologista Daniele Lima.
11: A quarta-feira começa com condições para pancadas de chuva e trovoadas no Grande Oeste. No decorrer do dia, a chuva avança para o Planalto Norte, Vale de Itajaí e Litoral Norte. Há risco de temporais, com chuva intensa em curto período, vendavais e eventual granizo. Nas demais regiões o risco é menor, mas também há chance de chuva. O vento sopra de noroeste com rajadas no Planalto Norte, Oeste e Meio-Oeste. No litoral passa a soprar de sul também com rajadas. As temperaturas diminuem. No litoral sul ficam próximas dos 20 graus pela manhã e diminuem ao longo do dia. Nas demais regiões as máximas ocorrem à tarde e ficam entre 18 e 24 graus. Na quinta-feira, as mínimas ficam entre 12 e 17 graus, sendo próximas de 8 na Serra e de 19 no extremo oeste. No início da quinta, a chuva se concentra mais no norte catarinense. Ao longo do dia, uma massa de ar frio afasta a instabilidade e a nebulosidade diminui no estado. No litoral, permanece com mais nuvens e as temperaturas não passam dos 20 graus. Nas demais regiões, as máximas vão ficar entre 20 e 24 graus e o vento passa a soprar de sudoeste a sul. Mesmo com o tempo nublado, começa o dia com bom humor e energia positiva. Até a próxima! Com informações do tempo, meteorologista Daniele Lima, de Florianópolis, para a Rede de Notícias Acaerte.
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6: Na sessão da Câmara de Herval do Oeste desta semana, o vereador Everton Parisente pediu, através de uma indicação, que os equipamentos do Bolão, que fica no bairro Vila Militar, sejam cedidos para a comunidade de Sede Belém. Conforme o vereador, o Bolão hoje está sem utilidade.
12: O Bolão, ele faz parte da nossa história, né? Isso é esporte, é cultura, né? É a história do nosso município. Mas com o passar dos anos, acabou se perdendo, né? Essa parte do esporte no nosso município. Talvez por falta de incentivo, talvez não se renovaram os próprios jogadores, né? Foram ficando com uma certa idade e não teve uma renovação de jogadores, mas eu acredito ainda que foi falta de incentivo, né? Então, como o Bolão está desativado, até com isso os jogadores nossos, veja como é que faz falta nós não ter essa modalidade. Jogadores nossos estão representando outros municípios, inclusive nos jogos abertos, estão jogando aí para Joaçaba, para Luzerna, e a gente até agradece, né, por esses outros municípios ter, né, dado um incentivo e um espaço para nossos jogadores, bons jogadores. Herval do Oeste já foi campeão estadual, foi campeão nacional, foram quatro vezes campeão de jogos abertos, então veja a importância, né, sempre levar o nome de Herval do Oeste, além aí das fronteiras, em alto nível nesse esporte. E hoje se acabou. Então eu queria fazer aqui primeiramente um agradecimento ao Rodolfo Martini, ao Nédio Botin, que é o presidente do Clube Esportivo lá de Sede Belém, ao Emerson Martini e também ao Matheus Esponquiago, que eles reativaram o Bolão que estava parado em Sede Belém. Está funcionando, mas umas condições precárias. Então, para nós dar um incentivo a essas pessoas que estão fazendo pelo esporte, pela nossa cultura, tentando manter a nossa história, estão fazendo para eles. Nem só para a comunidade de Sede Belém, porque eles reativaram isso daí e estão convidando pessoas para que possam ir lá para dar continuidade a essa modalidade. Inclusive, há 15 dias atrás, eu estive presente nesse evento, tinha lá campeões brasileiros, jogadores, que estavam lá participando, ensinando as pessoas como se joga um bolão, só que numa situação precária. Então, a um pedido deles, naquela mesma noite, fizeram essa indicação para que eu trouxesse para o legislativo, para que esse bolão, esses materiais, esses equipamentos que nós tínhamos, nosso bolão, que agora está desativado, que possa ter uma doação, uma cedência, de uma forma legal, chama forma jurídica legal, para que possa dar um certo incentivo, porque eles estão precisando.
6: Everton menciona que haverá um evento na comunidade e o bolão faz parte das atividades.
12: Vai ter um evento aí das famílias agricultoras daqui uns dias, e essa modalidade do bolão está nesse evento. Então nós precisamos que essa indicação que teve aprovação aqui no legislativo, esses equipamentos, esses materiais do bolão, o nosso prefeito agora sancione o quanto antes possível, para que de repente eles possam estar utilizando nesse evento que vai ter e continuar pendurando aí por anos e anos e reativar, manter essa chama dessa modalidade do bolão em nosso município. Nós também aproveitamos, né, aqui e pedir para que o executivo tenha uma sensibilidade sobre o projeto que nós estamos querendo fazer num terreno que é lá na Canhada Funda, no bairro das Nações, um terreno de 6.000 metros, onde nós queremos fazer lá um centro de eventos, juntamente com um centro esportivo, e num projeto, o Dia do Idoso. É onde possamos levar durante o dia os nossos idosos para fazer as atividades físicas, culturais, socialização durante o dia, mas que esse local também possa ser utilizado para um futuro Jogos Abertos, para um grande evento, e que nesse local também se reconstrua, né, essa cancha de bolão, canchas de bocha, quadra de futebol, tudo que for fazer, que se faça num tamanho oficial, para poder atender a demanda de todas as modalidades, se caso um dia precise se fazer um Jogos Abertos, como já teve no passado, se não me engano foi 2015, 93, já teve em Joaçaba, Ervaldo Oeste, para que nós possamos ter a oportunidade de um dia trazer esses eventos para cá novamente. Mas, para que isso aconteça, nós temos que ter as condições dessas quadras, desse bolão, dessa cancha de bocha. Então, vamos unir o útil ao agradável, claro, pensando na nossa comunidade, mas de uma maneira mais ampla, que nós possamos trazer de novo esses grandes projetos esportivos para o nosso município.
6: A Escola Municipal Mercedes Luiza do Nascimento de Joaçaba representou o município no SESI Arena Tech, torneio de robótica realizado no HJ Tech na cidade de Concórdia, e voltou para casa com 4 troféus. A participação reuniu cerca de 60 equipes em diferentes modalidades da competição, que envolveu desafios de tecnologia, criatividade, programação, estratégia e trabalho em equipe. Para a diretora da Escola Mercedes, Eliane Alves Cardoso, os resultados refletem o trabalho desenvolvido diariamente pela comunidade escolar e o compromisso com a educação, que estimula diferentes habilidades e competências.
13: Fomos com 40 alunos para o torneio, trouxemos 4 troféus, um deles é o título de designer listing sobre rodas, que era na competição então dos carrinhos. As equipes Metalbots e Iron Maker trouxeram o título e o troféu de aliança vencedora. A equipe Tech Explorers trouxe 2 troféus para Joaçaba, um com o título de primeiro lugar na aliança do robô sumô, nos combates do robô sumô. E também trouxeram o título de equipe, de espírito de equipe, de trabalho em equipe. Eu acho que nos representa muito o trabalho da educação do município de Joaçaba, esses títulos. Então, competência no trabalho, a questão mesmo que a gente trabalha muito em sala de aula e na escola, não só na nossa Escola Mercedes, mas nas demais. É esse espírito acolhedor, batalhador, com comprometimento e dedicação. E o resultado das alianças vencedoras vem mesmo pelo fato de as crianças terem um entendimento da robótica, do trabalho que é realizado entre as parcerias público-privadas, SESI e Prefeitura Municipal de Joaçaba. Também fomos reconhecidos e trouxemos o troféu de título de Prefeitura Parceira, que eu acho muito, muito importante essa valorização por todo o trabalho que é realizado nas nossas escolas e pelas parcerias que temos. Então, entendo também como gestora que os resultados eles vêm a partir da dedicação dos nossos professores, dos nossos alunos, das portas abertas. Quero agradecer a Secretaria Municipal de Educação, a Prefeitura, porque sempre que levamos, enquanto escola, uma demanda para esses setores, nós somos acolhidos. Também aos pais, que sempre nos apoiam, confiam no trabalho da nossa equipe. Os nossos professores não têm o que falar, não têm palavras para traçar elogios do quanto são competentes, mas o coração do nosso trabalho pedagógico é o planejamento integrado, então todos participam de todo o processo e a criança é que vai refletir em resultados, vai mostrar habilidades e competências naquilo que a gente se propõe a participar.
6: A seguir, você confere as informações do setor policial e ainda
14: Vereador apresenta propostas para reduzir impactos de enchentes em Joaçaba e propõe construção de cisternas que retenham grandes volumes de água.
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14: Vamos agora com as principais informações e notícias do setor de segurança com Matheus Mitterer. Alô, Matheus, boa tarde.
27: Boa tarde, Carlos Ferrari, boa tarde, ouvintes. Vamos então com as informações do setor de segurança pública. Dois estudantes de medicina que omitiram informações patrimoniais e familiares ao se inscreverem no programa de assistência financeira estudantil do ensino superior de Santa Catarina, o Uniedu, foram condenados a devolver R$301 mil aos cofres públicos. O prazo para comprovar o ressarcimento ao Tribunal de Contas do Estado de Santa Catarina é de até 30 dias. A decisão foi publicada na edição da sexta-feira do Diário Oficial Eletrônico. O primeiro acadêmico deverá ressarcir R$ 162 mil referentes a bolsas recebidas indevidamente nos dois semestres de 2022 e no primeiro semestre de 2023. A irregularidade foi descoberta após denúncia encaminhada à universidade, cuja comissão de fiscalização concluiu que houve manipulação de dados para comprometer a avaliação socioeconômica. Já a segunda estudante terá de devolver R$ 139.500 pelo mesmo período e na mesma instituição. Neste caso, uma denúncia anônima apontou que a beneficiária ostentava um veículo de alto padrão, realizava viagens frequentes e mantinha despesas totalmente incompatíveis com a faixa de renda declarada nos processos de concessão e renovação do auxílio. O Uniedu tem como finalidade ampliar o acesso e a permanência no ensino superior de estudantes em vulnerabilidade socioeconômica, mediante critérios rígidos de carência. Os editais dos processos, bem como o decreto estadual e o contrato de assistência financeira estudantil, determinam expressamente que a prestação de informações falsas ou a omissão de dados acarreta o cancelamento imediato do benefício e a obrigação de restituir integralmente os recursos recebidos de forma irregular. E 4 mandados de busca e apreensão foram cumpridos na manhã de hoje nos municípios de Videira e Caçador, como parte da Operação Janus, deflagrada pelo Grupo de Atuação Especial de Combate às Organizações Criminosas, o GAECO. A ação apoia a 8ª Promotoria de Justiça de Lages e investiga a supressão de ICMS por meio da comercialização de mercadorias sem a emissão de documentos fiscais em uma indústria de bebidas. A investigação teve início a partir de uma fiscalização tributária que identificou indícios de 2 ambientes distintos e informações comerciais da empresa. Enquanto um sistema reunia os registros apresentados regularmente ao fisco, o segundo era utilizado para o controle interno de operações supostamente não declaradas. Esse esquema paralelizava as vendas sem o lançamento fiscal, viabilizando a sonegação de imposto. O trabalho do Ministério Público também busca apurar a eventual participação de empresas de tecnologia da informação na hospedagem e manutenção da estrutura de dados paralelos. Os materiais apreendidos passarão por análise técnica e o processo tramita sob sigilo. E um cavalo que vagava pela BR-222, bem em frente ao posto da Polícia Rodoviária Federal de Joaçaba, foi capturado na tarde de ontem por equipes do Corpo de Bombeiros. O animal foi levado em segurança para a Ípica, próxima ao autódromo do município. O objetivo agora é localizar o proprietário do cavalo para que seja feita a devolução para o responsável. Então, para essas informações do setor policial de hoje, qualquer outro destaque logo mais durante a nossa programação. Com informações para o setor policial da sala de redação, o repórter Matheus Mitterer.
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2: Diante dos episódios recentes de temporais em Joaçaba, o vereador Diego Bairros apresentou um conjunto de sugestões voltado à prevenção de enchentes e enxurradas. Para o parlamentar, as características do relevo da cidade reforçam a necessidade de medidas preventivas, além das ações emergenciais. Conforme o vereador, entre as medidas sugeridas estão a ampliação de pavimentos permeáveis e de asfalto poroso para facilitar a infiltração da água, além de incentivos à manutenção de áreas verdes e ao uso de cisternas para captação de água da chuva nas residências.
3: Joaçaba tem passado nos últimos tempos por momentos bem difíceis, né, por conta das chuvas. Não somente Joaçaba, mas toda a região. E a gente tem uma situação que agrava, né, os problemas relacionados à chuva, que é o nosso relevo, né? O nosso relevo é um agravante importante quando se trata do enfrentamento às chuvas. O que nós estamos sugerindo são medidas que por si só e sozinhas elas não resolvem todo o problema, mas juntas elas ajudam a reduzir uma boa parte do problema, né? Quando a gente cita a substituição, né, a possibilidade de, ao invés de nós ficarmos nos bairros da Cidade Alta, principalmente construindo asfalto em todas as ruas, nós poderíamos, né, sugerir a substituição por pavimentações permeáveis, né? Já existem tecnologias de asfalto que sugam a água, né, que deixam a água passar entre os fibramentos. Existe a possibilidade, inclusive, da construção, ao invés de asfalto, de calçamento com lajotas, né? Como a gente vê em cidades mais para o litoral, essas lajotas de 6 lados também ajudam a permeabilizar a água, evitando que toda essa água que é recolhida nos nossos morros desça imediatamente para o centro e, por consequência, encha o rio do Tigre. Outra possibilidade ainda é a possibilidade de construção de cisternas, né, nas casas, justamente para captar esse início das chuvas e segurar as pancadas iniciais, né? Também outra medida importante para reduzir toda essa água que desce para o centro da cidade, além da possibilidade ainda de construção de piscinões, como a gente vê em cidades maiores. Eu vou dar um exemplo aqui, lá o bairro Vila Remor, João Pires, Jardim das Hortênsias, que são bairros que ficam na região alta da cidade, próximo ao aeroporto, e toda a água recolhida nesses bairros, nas pavimentações, nos telhados, acaba descendo diretamente para o Rio do Tigre. E isso vai acumulando e chega no centro da cidade, próximo ao parque, aí um volume de água bastante grande. Se a gente consegue reter uma boa parte dessa água já onde ela cai, né, para ir soltando lentamente, posteriormente, ou ela infiltrando no próprio bairro, nós evitamos que o rio encha muito rapidamente. Outra alternativa também é a possibilidade de assoreamento do próprio rio, né? Nós precisamos assorear o rio do Tigre, ou seja, alargar em alguns pontos que é possível afundar, onde é possível afundar, e também o principal que nós entendemos aí é a construção de um parque linear, que é urbanizar toda a extensão do rio do Tigre, principalmente do parque central até a sua foz na ilha, né? O parque linear é justamente dando a possibilidade de que o Rio do Tigre possa ser também utilizado de outras formas.
4: E assim chegamos ao final de mais uma edição do Jornal do Meio Dia. Apresentação Carlos Ferrari, redação e edição Matheus Mitterer, reportagens Marciele Pessoa e Matheus Mitterer, central técnica Fabiano Machado, produção Central Líder de Jornalismo, direção geral Mauro Roberto Valmórbida. A você uma boa tarde e até amanhã.
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1: Olá, boa tarde. Quarta-feira, 30 de setembro de 2026, está no ar o Esporte Líder. A apresentação de Matheus Mitterer, central técnica Fabiano Machado e direção geral do Mauro Roberto Von Mórbida. Priorizar o futebol feminino agora é lei. Ainda, basquete Joaçaba encerra a fase de grupos no próximo sábado do Campeonato Catarinense. Essas e outras informações agora no seu Esporte Líder.
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1: Começamos o Esporte Líder de hoje falando do futebol feminino. Priorizar agora é lei. Os detalhes com a Daniela Esperon.
2: Próximo da Copa do Mundo Feminina, o governo federal sancionou a lei que torna o desenvolvimento do futebol feminino uma prioridade nacional no fomento de políticas públicas. A norma foi publicada nesta semana e essa nova legislação define diretrizes para o Estado, para a CBF, federações e também para os clubes. O objetivo é acelerar a profissionalização da modalidade, assegurando a equidade de oportunidades socioeconômicas e raciais, além de instituir mecanismos de prevenção contra a violência e a discriminação no ambiente esportivo. Como medida imediata para impulsionar a modalidade, a norma impõe alguns tetos rígidos para a participação de jogadoras não profissionais em campeonatos oficiais. Por exemplo, na divisão principal do Campeonato Nacional, o máximo é de 4 atletas amadoras por equipe. Nas divisões inferiores do Brasileiro Feminino, por exemplo, máximo de 6 jogadoras amadoras. E nas demais competições profissionais, o limite é de 8 atletas não profissionais. Esse teto vai ser reduzido progressivamente pelo governo federal até que todas as competições oficiais elas alcancem a profissionalização integral. Atualmente, existem 81 clubes formadores no país, incluindo Palmeiras, São Paulo, Santos, Corinthians, Flamengo, Fluminense, Botafogo, Vasco, Atlético Mineiro, Cruzeiro, Grêmio e Internacional. A legislação garante que as organizações formadoras de futebol feminino usufruam dos mesmos benefícios concedidos ao futebol masculino. Agência Rádio Web com informações do futebol feminino, Daniela Esperon.
1: Obrigado, Daniela.
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1: E está acontecendo neste segundo semestre o Campeonato Catarinense de Basquete. E são 9 equipes envolvidas. As 9 divididas em 2 grupos. Na chave A, temos o basquete Joaçaba, líder com 3 vitórias em 3 jogos, seguido da equipe de Concórdia, com 2 vitórias e 2 derrotas em 4 jogos, e o Videira, terceiro, com 3 jogos e 3 derrotas. O basquete Joaçaba volta à quadra no próximo sábado, às 15 horas, no Complexo Esportivo da Unoesc Campus 2, contra a equipe de Videira, que já está eliminada. Quem fala a respeito é o presidente e também atleta do basquete Joaçaba, Nandão.
4: Olá, ouvinte. O basquete Joaçaba vai para a última partida da fase de classificação do Campeonato Catarinense de Basquete 2026. Essa partida acontece neste sábado, às 15 horas, aqui dentro de casa, na Casa dos Gigantes. A última partida aconteceu no sábado passado e vencemos a equipe de Concórdia por 96 a 58. Um grande placar que já garantiu a nossa equipe na fase semifinal da competição, que será disputada também aqui dentro de casa. A equipe conquistou e garantiu a primeira colocação antecipada da fase e agora joga no sábado, somente para cumprir a tabela e fechar esse primeiro turno com chave de ouro. Então fica aqui o convite, sábado, 15 horas, no ginásio do Campus 2 Unoesc, basquete Joaçaba contra Videira, fechando esse primeiro turno e já pensando na fase semifinal. A entrada é franca e você está convidado a ir ao ginásio prestigiar os nossos gigantes. A gente se encontra na quadra. Um grande abraço e até logo.
1: Obrigado, Nandão. Basquete Joaçaba, portanto, já classificado, assim como Concórdia. Já pela chave B, temos Brusque líder com 4 vitórias e 1 derrota em 5 jogos. Temos a equipe do Joinville na segunda posição com 3 vitórias e 1 derrota em 4 jogos. A equipe de Jaraguá do Sul é a terceira colocada com 2 vitórias e 3 derrotas em 5 jogos. Quarto é o Blumenau, com 2 vitórias e 2 derrotas em 4 jogos. Na quinta posição vem São José, com 2 vitórias e 2 derrotas também. E a equipe de Balneário Camboriú, que tem 4 derrotas. Hoje se enfrentam Blumenau e a equipe de Balneário Camboriú em Blumenau, e também temos São José contra Joinville em São José, também fechando a última rodada. Desse grupo classificam-se 4 e no outro grupo classificam-se 2 equipes, como Joaçaba e Concórdia. Aí serão divididas em 2 chaves de 3. Será um triangular semifinal para classificar para a grande final. Então, para essas informações do Esporte Líder de hoje, fique agora com o programa Show da Tarde com ele, Carlos Ferrari. Esporte volta amanhã. A todos uma ótima tarde.
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5: 13 horas e 3 minutos.
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7: Oi, pessoal, boa tarde para você que está chegando e ficando com a gente a partir de agora no nosso Show da Tarde, que está começando pela Líder FM 107.5. Tá aí o convite, né? Reforçando o convite para que você chegue, fique e permaneça com a gente até as 4 da tarde, porque tem muita coisa boa reservada para você. E hoje é dia 30 de setembro de 2026, é o último dia do mês 9 de 2026. É uma quarta-feira chuvosa, de tempo instável, 21 graus de temperatura, é o dia de número 270. Do ano, é primavera brasileira e fase da lua cheia. Hoje lembramos o dia da secretária, dia nacional do jornaleiro, dia mundial do tradutor, dia da navegação. Hoje também é dia de São Jerônimo, data litúrgica católica dedicada ao santo que traduziu a Bíblia para o latim. 1:05, tá no ar, Show da Tarde para Clube Hervalense, para Supermercado Passarela, Agropecuária e Pet Shop Marquezine, Via Car Corridas e Viagens, Auto 100 Multimarcas e Baldiceira Corretora de Seguros. E a gente tá chegando de forma muito humilde para pedir licença, né? Para que a gente possa fazer parte da sua tarde, para que a gente possa fazer parte da sua vida e que você automaticamente faça parte da nossa. A partir de agora, você vai mandar o seu recado para 984377826 e concorrer no final do nosso encontro a pizza e ao refrigerante do Passarela Supermercados. Eu cumprimento com muito carinho, muito respeito também o meu querido colega e amigo, o Fabiano Machado, a quem desejo uma excelente tarde de quarta-feira, e eu convido, né, para estar comigo atendendo você aqui pelo nosso 984377826, para que a nossa programação ela fique ainda mais robusta, ela tenha ainda mais sentido com a tua presença com a gente. Está no ar o Show da Tarde, o Líder Retrô tá começando, meu povo.
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7: 1:06, está na hora do nosso ponto de reflexão aqui do programa. Vamos falar sobre motivação? Ó, gente, a motivação é o que faz você começar. O hábito é o que te mantém firme no caminho.
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7: E a gente percorre o caminho, volta no passado e traz de presente as melhores músicas, começando com ela, grande Tina Turner, saudosa Tina, 1989 com The Best, 1:06.

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6: Legal demais ter você com a gente em mais uma tarde, hein, gente? Quarta-feira chuvosa, 21 graus de temperatura. Bom demais saber que você está aí do outro lado do rádio, nos dando audiência, o respaldo, né, da companhia que a gente tanto busca e tanto precisa para poder fazer aqui o nosso trabalho. Aí, ó, por isso que eu falo, tamanha é a sua importância, né, para conosco, a sua presença aí do outro lado, a sua participação efetiva aqui, dizendo, olha, eu também tô na Líder, hein, Ferrari? Manda um alô para mim que eu tô na escuta. E é bom demais saber que você tá ouvindo a gente. Então, registra aí a tua audiência, 984377826. Tem muita gente que ouve, porém não participa, a gente respeita, e tem aqueles que fazem questão de falar, ó, eu tô na audiência, eu sou líder de manhã, tarde e noite, liderando a audiência nos 107.5. 1:15, olha, fim de semana para recarregar as energias e se divertir, você sabe que tem lugar certo. 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Abração, dona de casa. Tamo aqui, né? Tamo aqui com a nossa sobremesa de todas as tardes. Imagina, depois de um almoço gostoso, saudável, a gente vem com essas músicas aqui para relembrar passado, pra gente, ó, estartar aquela saudade positiva e gostosa que temos todos nós no nosso coração e na nossa mente. Zé Ramalho, 1992, dando um tempero mais gostoso aqui nessa tarde de quarta-feira. Entre a serpente e a estrela. Confere comigo, mata a saudade com a Líder.

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0: 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Abraço bem carinhoso para você que tá curtindo a gente, galera do trânsito também, a gente percebe aqui na Santos Dumont, trânsito meio que congestionado, é próprio da chuva também, né, Fabiano? Quando chove, a gente sempre vê essa cena e mostra o quão importante é medidas a serem pensadas pelos nossos órgãos públicos, né, de ambos os municípios para tentar resolver isso aí, que isso aqui, ó, vem de longa data, né? Essa questão de congestionamento. É claro que horários de pico e tal, a gente entende isso. Mas alguma coisa tem que ser feita, né? 1:25, vamos trazer mais sucesso? Sucesso de Rod Stewart, é ano de 1983 e a gente volta no passado e traz de presente pra você, Baby Jane. Boa tarde.

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15: 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Falar em agropecuária, mandar um beijo muito especial para todos os agricultores, as agricultoras, pessoal que vive do meio rural, né, que sobrevive, que estão aí produzindo os alimentos para a gente aqui da cidade, usufruir. Obrigado, viu, gente, pela existência de todos vocês. Sempre digo, quando vocês desistirem de fazer o que vocês fazem, quem sabe a classe política, ela dá uma pensada melhor nos desfechos que nós estamos tendo ultimamente nesse país. Porque quem produz, né, gente, são vocês aí. O dia que vocês pensarem e falar assim, ó, vamos produzir apenas para o nosso sustento, apenas para o nosso consumo. Aí o bicho vai apertar, o bicho vai pegar. 1h36, olha que informação de última hora do site terra.com. Segundo revista, mensagens mostram que até o apresentador Luciano Huck foi sócio, amigo e conselheiro de Vorcaro. Vorcaro patrocinou o programa do Luciano Huck na Globo. Valor passou de 83 milhões de reais. Informação que saiu fresquinha no dia de hoje. Quer dizer que esse Vorcaro se envolveu com todo mundo também, Fabiano. Hein? Não tem um que escapa, hein? 1h36, tem música de Kid Abelha, 1985, Matando Saudade, Lágrimas e Chuva. Boa tarde pra você.

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16: 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Vamos que vamos em frente. Você vai mandando a sua participação, a sua presença, marcando presença aqui no programa, né? Indicando a sua canção preferida, a sua canção predileta, indicando o teu sucesso aqui na playlist do ouvinte, que vai ao ar a partir das 14 horas, para concorrer à pizza e ao refri do Passarela Supermercados. Vamos voltar ao ano de 1984 e trazer música que fez parte da trilha sonora do filme Um Ritmo Louco. Ken Loggins, Footloose. Faltando 13 minutos para as duas.

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16: 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A ultiminha de hoje, a saideira, a derradeira, é uma música romântica do cantor e compositor José Augusto, a quem nós convidamos para participar do programa. 1992, a noite mais linda, faltando 4 para as 2.

0: Não é só a noite não, né? É uma música linda, linda, linda. Sucesso de José Augusto, colocando ponto final no nosso Líder Retrô desta tarde de quarta-feira. Hoje, 30 de setembro, último dia do mês 9 de 2026. Essa música foi também para nossa querida amiga Amelita Rainer, tá lá em Timbó, ouvindo a gente hoje, né? Opa, mudou de cidade aí, minha amiga? É, mas leva o aplicativo, ouve a gente onde quer que esteja, não é? Obrigado, Melita, que Deus te abençoe muito, beijo pra você também, nossa chicletinha da líder, Melita Rainer, que curtiu aí o José Augusto, a noite mais linda. Intervalo comercial e a gente volta na sequência trazendo a playlist do ouvinte, programação que você faz, entrando em contato conosco pelo 984377826. Eu e Fabiano Machado voltamos já já, trazendo pra você a playlist do ouvinte, na Líder FM, a mais ouvida.
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0: Estamos retomando aqui o nosso programa Show da Tarde. Agora tem playlist do ouvinte, você fazendo a programação acontecer até às 16 horas para Clube Evalense, Supermercado Passarela, Agropecuária e Pet Shop Marquezine, Via Car Corridas e Viagens, Auto 100 Multimarcas e Baldiceira Corretora de Seguros. Galera preocupada, diz que a chuva não para, né, Fabiano? Ah, mas é a natureza, pessoal. A gente tem que entender isso, né? Entender, compreender e aceitar. Não tem como controlar a natureza. Quando ela quer, não tem jeito. Hoje, quarta-feira, começamos o dia com 18 de mínima, máxima de 22 e previsto aí 30 milímetros de chuva para hoje. Para amanhã, quinta-feira, como é que fica, Carlos? 15 de mínima, 22 de máxima temperatura, 3 milímetros mais ou menos aqui previsto de chuva. Para sexta-feira, não tem previsão de chover na nossa região. Para sábado, pouca coisa. Se chover, vai ter pancadas de chuva no período da noite. Para domingo, sim. Para domingo, chuva forte pela manhã e ainda chove no começo da tarde. As nuvens diminuem e o sol aparece. Então deveremos ter aí um dia de eleições chuvoso aqui para nossa região, dia 4 de outubro. Temperatura mínima de 17, a máxima deve chegar até 24 graus. O que vai esquentar mesmo aqui, a partir de agora, é o clima do nosso show da tarde, com a presença do amigo e da amiga aí do outro lado, marcando presença e participando ativamente com a gente pelo 984377826. Falar nisso, já vamos lá pro Zap Zap mandar um abraço pra Miriam, que pediu uma música aqui da Paula Fernandes, oferecendo pro esposo Ademir com muito carinho, colocando ambos no sorteio do Ervalense para domingo. O alô também vai pra Dona Idalina Pimentel do bairro São Jorge, tá na escuta. Quem mandou recado via áudio aí, vamos ouvir. Alô, boa tarde.
11: Boa tarde, Cores Ferrari. Oi. Sou a Tiffany da Caspires. É, quero participar do sorteio. E quero colocar minha mãe Cristiane da Cá no sorteio.
0: Tá bom.
11: E minha irmã Zambranista da Cá no sorteio também. Show. Muito bem, isso aconteceu. Uma ótima tarde.
0: Valeu, Gilceia também mandou um recado pra gente, Gil.
12: Boa tarde, Carlos Ferrari.
0: Oi, menina.
12: Coloca meu nome do meu filho Adriano Fernando Santos no sorteio.
0: Adriano.
12: Que eu tô na ótima quarta-feira. Abraço.
0: Adriano Fernandes rima com Paula Fernandes, que canta pra Miriam Souza, que oferece pro esposo e pra toda a galera que tá ouvindo Carlos Ferrari no show da tarde. Pra você, Mineirinha, Paula Fernandes, 2:06.

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3: Continua interagindo com a gente aqui pelo 984-37-7826. Você ouviu há pouco, né? Você ouviu a chamada aí da cobertura das eleições no próximo domingo, né, gente? A partir das 17 horas. Um pouco antes, o pessoal já vai estar falando aí, né, da questão também das votações, das sessões, orientando você, né, trazendo informações úteis para o eleitor aqui de Erval, Joaçaba, Luzerna, e o eleitor que engloba as duas zonas eleitorais, aqui a 18ª e a 85ª zonas eleitorais, né? Você que está dentro dessas zonas eleitorais, que vai efetuar aí o seu voto nesse domingo, a líder vai estar fazendo a cobertura. E a partir das 17h a gente vai falar sobre a votação em si e, é claro, a apuração dos votos, tá bom? Não só aqui na Líder, mas também na Jovem Pan FM. Sintoniza, estaremos também no canal do YouTube de ambas as emissoras, trazendo informações muito importantes, muito úteis para os eleitores, nesse momento tão importante da democracia brasileira, onde nós vamos escolher, né, os novos mandatários para o poder legislativo e executivo para os próximos 4 anos. 2h15, estamos de volta a lembrar que já tem melhor de 3, fica ligado que as músicas já foram selecionadas. Daqui a pouco a gente vai expor para você as 3 canções. E agora eu volto lá pro Zap Zap para ouvir esse povo lindo, esse povo bacana que tá com a gente. A Sandra é uma delas. Diga, Sandra, boa tarde.
4: Boa tarde, Carlos Ferrari. Aqui é a Sandra, da Rua Santa Catarina. Me coloca no sorteio. Coloca o meu filho Júlio César, o Marco Antônio, a Vitória e o meu neto Guilherme. E gostaria de pedir uma música. Pode ser do João Paulo e Daniel, Minha Estrela Perdida.
3: A música é linda.
4: Muito obrigada e que vocês aí da rádio tenham uma excelente quarta-feira.
3: A gente que agradece por você contribuir com a qualidade da nossa programação musical. Valeu, Sandrinha. Salete Saldanha tá ligada conosco também. Obrigado a ela, a toda a família. Obrigado, viu, Salete? Quem também tá comigo é o Claudir Maia do RUP. Pediu para colocar o nome dele, o nome do neto Anthony, para participar e desejou uma ótima quarta-feira para todos nós aqui do rádio. A minha amiga Elaine Santos. Elaine Santos pediu música. Aliás, Elaine, essa sua canção, nós vamos transferi-la para o Dose Dupla, porque você pediu uma música do Eduardo Costa e a Eva Borges pediu uma outra. Então a gente tem por costume aqui, né, juntar, unir os dois pedidos e tocar, atender os dois pedidos de uma vez só no Dose Dupla, tá? A tua música e a música da Eva Borges vai pro Dose Dupla de hoje, que tem oferecimento da Baldiceira Corretora de Seguros. Nossa amiga Marisa, oi Marisa Lago, prazer tê-la aqui também na nossa companhia. Ouvindo a líder, mesmo com esse tempinho, né, Carlos? Um abraço para vocês aí. Gratidão pela preferência de estar sempre sintonizada conosco, nos ajudando a liderar a audiência nesse espaço também. Marisa, beijo no coração. E a música pedida foi essa aqui. A gente atende Cadeira Cativa para Idalina Pimentel. Zé Neto e Cristiano, 2h17, já já. Melhor de 3 para você.

0: Zeneto e Cristiano, cadeira cativa, música boa aqui na sua tarde de quarta-feira, 2h20, conforme o prometido, tô chegando com a melhor de três para a Supervisa Supermercados.
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3: Olha a hora, gente, 2h20, tá na hora de você fazer a sua escolha. Número 1, Eu Duvido, Eduardo Costa. Número 2, Distante dos Olhos, João Mineiro e Marciano, Pra Matar Saudade. E a número 3, Biafra, Te Amo. E aí, vai de qual? Vai de 1, vai de 2 ou vai de 3? Eu aguardo o seu voto. A sua preferência é que vai dar aqui, né, o tom da sequência da nossa programação. O que você escolher, quem levar mais votos, a gente toca aqui a grande campeã depois do intervalo.
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3: Já já, melhor de três, já já, campeã, né? 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Tá bom demais. Como tá bom também essa música aqui, que é a grande campeã de hoje.
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3: O pessoal resolveu matar a saudade de João Mineiro e Marciano. A campeã deu número 2, a melhor de três para Visa Supermercados.

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8: Sua participação que é fundamental aqui na nossa tarde do Show da Tarde da Líder 107.5. Voltamos pro Zap Zap, hein? Catarina tá lá querendo falar comigo. Fala, menina, fala, mulher. Boa tarde.
9: Boa tarde, Ferrari, tudo bem? Catarina, estamos aí curtindo o programa. como sempre. E quero que você me coloque lá no sorteio do Ervalente. E manda uma música qualquer, uma do Gian Giovanni.
8: Gian Giovanni.
9: Tá bom, Ferrari? Tá bom. Um ótimo dia.
8: Você tá bem,
9: e
8: amiga.
9: Chuva.
8: E chuva, dá-lhe chuva. E o Zé Gaiteiro? Fala, Zé.
10: Boa tarde, cara, Ferrari. Aqui é José Gaiteiro do Bela Vista 2. Eu peço que põe nós no sorteio do ingresso lá. Eu e minha esposa, a Antoninha. Coloque nós no ingresso aí pra ver se nós dançamos também.
8: Claro.
10: E tudo de bom pra você, tá?
8: Valeu.
10: Claro.
8: Isso aí.
10: Boa tarde.
8: Chacoará as cadeiras no Evalense no próximo final de semana, no domingão, né, Zé? Valeu. Estão com os dois nomes aqui, o Zé Gaiteiro e a dona Antoninha Belo. Amiga, a tia T do bairro Santa Teresa. Boa tarde, tia.
11: Oi, Carlos Ferrari, boa tarde. É a tia T do Santa Teresa. Belê. Quero participar do sorteio.
8: Bom.
11: Eu, a Giovana Michele e o Giovanni. E quero a música.
8: Diz aí.
11: Amado Batista, qualquer uma. São todas boas. Beleza? Um abraço, uma boa tarde, abençoada, fique com Deus.
8: Sim, seja. Ó, aproveitar o seu pedido e homenagear hoje todas as secretárias que acompanham o programa, que estão ligados na Líder, porque hoje, dia 30 de setembro, se comemora o dia da secretária. E nada melhor, né, do que a gente tocar aí o Amado Batista pra tia T. Quem pediu a próxima música aí? A Sandra pediu. Sandra pediu João Paulo e Daniel e tá tocando, Sandrinha, pra você. Minha Estrela Perdida, agora 2h36. Logo mais às 3 da tarde a gente vai conferir o que deu na Mega Sena ontem, né? Ontem teve sorteio. Você que apostou comigo, fica ligado que a gente vai fazer a conferência juntos. João Paulo e Daniel são convidados do Show da Tarde.

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0: Deixa eu fazer um convite aqui pro fim de semana, gente. Sabadão próximo, matinê, a partir das 14 horas no Clube Ervalense, com a presença do Grupo Toque Musical. E no domingo, mate baile, às 19 horas, com as Garotinhas de Ouro. Valeu? Ó, Clube Ervalense te convidando. Seu final de semana com trilha sonora garantida, sem dúvida alguma. Você pode participar do sorteio de ingressos que eu tenho aqui. Sorteio sexta-feira que vem. É só se inscrever no 98437-7826. 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Tô aqui, ó, eu e Fabiano Machado, emanando vibrações muito positivas para te encontrar de bem com a vida, desejando que a sua tarde de quarta-feira esteja sendo especial. E se você tá com a Líder, você tá na mesma, tá numa boa, né? E a gente tá com você, estamos melhor ainda. 2h46, vamos pro Zap Zap. Quem é que tá na fila para falar comigo aí? Alô, boa tarde.
1: Boa tarde, Carlos Ferrari. Aqui é a Sirlei da Avenida Santa Teresa.
0: Oi, Sirlei.
1: Gostaria de ouvir uma música do Traia Velha.
0: Traia Velha.
1: Se for possível, coloca eu e meu esposo, Silvio Borges, no sorteio com o Mate Baile do Ervalense.
0: Claro.
1: Obrigado.
0: Valeu. Obrigado você, tá? Participa sempre aí, pessoal lá da Avenida Santa Terezinha, Joaçaba. Aliás, é grandiosa a audiência na cidade de Joaçaba, nos bairros, pessoal que acompanha a gente, pessoal das repartições públicas também, das empresas. Gratidão, viu? Erval, Joaçaba, Luzerna, todo o nosso entorno. Muito obrigado pela companhia. Alô, boa tarde.
2: Ali, Areva Vieira. Estou ligada no Líder. Um abração. Tenha uma ótima tarde.
0: Gratidão, amiga. Oi, Carlos. Estou na área, Ferrari. Se derrubar é pênalti. Me coloca no sorteio, viu? Se der, toca a música da Alcione. Aqui quem fala é o Assis Brasil, do bairro Jardim José Rupi. Tá falado. O Christian também pediu para participar do programa. Fala, Cris.
3: Boa tarde, Carlos Ferrari. Tudo bem? Aqui é o Cristo Nossa Senhora de Lourdes. Queria participar do sorteio, meu amigo. Um abraço pra você.
0: Você também, amigão. E a gente toca a música que o povo pede. Canção que tá na vez aqui é Gian Giovanni, Peão de Vitrine. Catarina Schlemmer pediu. Bairro Santa Teresa vai ouvir. 2h48.

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0: Tamo junto, né, galera? Junto e misturado nessa tarde de quarta-feira. E chove, chove, chove. Tempo instável. Temperatura aqui é de 21 graus na cidade de Erval, na nossa santa e bela Catarina. O estado mais seguro, o estado mais bonito de todos os estados brasileiros. Pelo menos, né, quem vem pra cá age dessa forma, né? Fala dessa forma. Santa Catarina é um belo estado, né, gente? É um orgulho morar aqui, residir aqui, viver aqui. Olha, nesse sábado tem matinê a partir das 14 horas com o grupo Toque Musical lá no Ervalense. E domingo tem aí o matinbaile com as Garotinhas de Ouro às 19 horas. 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Voltamos pro Zap Zap, né, Fabiano? Galera quer falar com a gente, ó, a Fátima tá lá no Santa Teresa, tá curtindo o programa numa boa. Aí, Fatiminha?
1: Carlos Ferrari.
0: Oi.
1: A Fátima aqui do bairro Santa Teresa. Quero te pedir uma música. Enquanto chuva cai, é Rick.
0: É da Fátima Leão com participação do Rick.
1: Tá bom?
0: Tá bom. Valeu, amiga. Isso aí é da Fátima Leão com participação do cantor Rick, da dupla Rick Rênia. Marlene, boa tarde.
2: Boa tarde, Carlos Ferrari. Tudo bem, meu amigo?
0: Tudo bem.
2: Aqui é a Marlene Bell. Gostaria de participar do sorteio, se tiver, dos prêmios. Um abraço e tenha uma abençoada tarde.
0: Vai um alô também para nossa amiga Salete da Rosa. Obrigada. Salete da Rosa nos ouve lá no bairro São Vicente. Um beijo no seu coração, viu, querida? O Prando também de Serra Alta tá ligadinho com a gente. Valeu, valeu, valeu. Ele, o filhão, família toda aí. A galera de Serra Alta que não perde a nossa programação. Boa tarde, Carlos. Tô ligada na programação aí da Líder. Ivete Ramos, bairro Santa Teresa. E o nosso amigo Pinga Fogo também resolveu. Saiu da toca hoje, Pinga. Boa tarde.
3: Olá, Carlos Ferrari. Tudo bem? Pinga Fogo aqui dentro do meu verdinho aqui, escutando teu programa. Essa
0: ali
3: chuva aí tá pouco bom demais.
0: É, né?
3: E toca, se puder, aquela música do Sérgio Reis. Todas as manhãs.
0: Essa música é linda.
3: Chuva fina no meu para-brisa.
0: Isso.
3: Essa é boa demais.
0: É linda.
3: Abraço. Do
0: Valeu, amigo. Obrigado aí por você compor a nossa programação. Agora tem a Marrom, a Alcione cantando pro amigo Assis Brasil. Essa música foi trilha sonora da novela Faixa, fez muito sucesso e foi integrada com o tema da novela América, exibida pela TV Globo. Meu Ébano, sucesso do ano de 2005, canta Alcione.

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10: Maravilha, ontem nós fizemos duas apostas, palpite do ouvinte, Mega Sena, lembra, né? Você que participou, tô convidando você para fazer a conferência dos dois cartões que apostamos do concurso 3064, gentileza da Buco Loterias da Travessa Pinheiro Machado, ao lado da Caixa Econômica. Hoje só temos conferência, hoje não temos as apostas serão amanhã. Então vamos lá, primeiro cartão ontem, nós apostamos no 12, 33, 37, 40, 42 e 50, nada. É que ninguém acertou as 6 dezenas do concurso 3064 da Mega. O prêmio principal acumulou está estimado em 75 milhões para o sorteio de amanhã. Os números sorteados ontem, dia 29, foram 4, 10, 20, 25, 27 e 48. 82 apostas acertaram 5 dezenas e ganharam R$24.039,44 cada um. Houve também 4.467 apostas ganhadoras com 4 acertos. A quadra, com um prêmio de R$727,39 cada uma. Aqui em Santa Catarina, duas cidades catarinenses acertaram a quina. Uma foi em Concórdia, ó, um bolão com 8 cotas. Vai dar R$3.000 cada um, mas já tá bom, né? Já tá bom. Em Concórdia deu um bolão de 8 cotas, faturou a quina. Em Floripa, uma aposta simples de 6 dezenas faturou a quina também. Só nesses dois locais, hein, no estado, que acertaram a quina de ontem da Mega Sena. Ok, voltando pro nosso palpite, como eu disse, no primeiro cartão nenhum acerto. No segundo cartão, nós acertamos o número 27, que foi repassado aí pelo Fagner Brando, foi o único pé quente da rodada. Nós jogamos no 45, deu 48. Nós jogamos no 27. 27 que nós acertamos.

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Vamos tocar música? Sucesso que o povo pede, a gente toca Amado Batista, uma homenagem a todas as profissionais que trabalham como secretária, porque hoje se comemora o dia da secretária. E eu sempre digo, todas as profissões, né? Todos os cargos dentro de uma empresa são fundamentais. Um vai complementando o outro, né? É muito importante a gente ter bons profissionais. Mas se você prestar atenção, a secretária fica na porta de entrada. Ela que recepciona, ela que recebe as ligações, ela que dá o ritmo da empresa todos os dias. Então fica aqui o nosso reconhecimento, nosso carinho a todas as profissionais desta área, que são as secretárias. Amado Batista! Quem pediu foi a Tia T. E a Vilma Erics vai de carona com o mais amado do Brasil.

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0: abração, um beijão no coração de cada um de
1: vocês. Valeu, Eva. Tua música tá dentro do Dose Dupla, tá, querida? Uma boa tarde pra você também. Valeu, valeu. E a Célia, manda um recado.
2: Boa tarde, Carlos Ferrari. Tudo bem? Bem. É a Célia. Me coloca no sorteio aí, amigo. Uma ótima tarde.
1: Valeu, Kleber Todescato pediu uma música do Vitor Eliel, mandando pra esposa Marisa, pros filhos e pra galera que tá na escuta aqui da programação. Cirlei Dri, boa tarde, Ferrari. Eu adoro o Líder Retrô, o Retrô é maravilhoso. Se possível, toca uma música do Rick Renner também aqui nesse horário, Ferrari. Cirlei Dri, boa esperança, beijo no coração, abraço pro Gilmar também, que sempre tá na escuta quando pode, né? Boa tarde, Ferrari, me coloca no sorteio, é Valdeci Machado, eu e Gardel Luiz, do bairro São Vicente, estamos na escuta. A Sandra Bianchi e a turminha dela lá de Luzerna, Micaele, Adrian, Gustavo, Luísa, grande abraço para vocês, amigos. Alô, Luzerna. Pessoal também aqui da rua Senador Eusébio, a Rose de Oliveira e a filha Manuela, ligados conosco. Boa tarde, Carlos. Elisete de Sorte, curtindo a programação. Valeu! Tá concorrendo também ao brinde de hoje, que é uma pizza e um refri do Passarela. Boa tarde, Ferrari. É Clevenice Gonçalves, do bairro São Vicente. Também tô na escuta. Ah, o povo tá ligado aqui com o Carlos Ferrari no show da tarde. Tem Traia Véia. Participação de Gustavo Lima equivocada. Vai pra Cirlei de Joaçaba que pediu. 3:16. Já já tem dose dupla com o Eduardo Costa.

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0: 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Agora 3h23, tá na hora, Fabiano.
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0: 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E é no nome da Baldiceira que a gente toca as duas músicas hoje do Dose Dupla. O Eduardo Costa canta para Elaine Santos do São Jorge, para Eva Borges de Erval e também para Dona Ivonete Branco, que quer ouvir o Dudu Costa. Imagina Eu e Por Amor são as duas de hoje.

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15: Isso aí, até as 4, né? Depois tem a nossa musa, Marciele Pessoa, levando pra você o melhor das bandinhas do sul do Brasil até as 5. 5 da tarde tem Marcos Valnei aqui, trazendo pra você o Boteco da Líder. Sábado que vem, o nosso querido amigo Odinei vai estar de volta, né? Sábado e domingo. E sábado ele chega para apresentar o programa pela manhã e domingo também. Vai fazer ao vivo domingo pela manhã, até porque nós temos a cobertura das eleições. Vai ficar com a gente o final de semana todo, né, Odinei? Abraço, queridão. Abraço. Espero que já esteja plenamente recuperado. A galera tá com saudade de você. 3h35, estamos aqui no oferecimento do Clube Ervalense, Supermercado Passarela, Agropecuária e Pet Shop Marquezine, Via Car Corridas e Viagens, Auto 100 Multimarcas e Baldiceira Corretora de Seguros. Voltamos lá pro nosso Zap Zap. Quem é que tá na vez aí, Fabiano?
16: Boa tarde, Carlos Ferrari.
15: Oi.
16: Aqui é Ivonete Branco.
15: Oi, Ivonete.
16: Quero participar do sorteio. Coloca meu neto Bernardo Correia no sorteio,
15: tá
16: também,
15: bom,
16: amigo.
15: Coloco sim.
16: E uma música pode ser do Eduardo Costa.
15: Acabei de tocar.
16: Uma. Tá bom? Eu gosto de todos. Tá
15: Acabei
16: bom?
15: De tocar
16: um
15: e mandei pra você.
16: Amigo, fica com Deus.
15: Valeu, Ivonete. Tudo de bom pra ti também, amiga. Boa tarde, Carlos. Aqui é a Marília de Serra Alta. Me coloca no sorteio. Joia. Inês Cordeiro, seja bem-vinda.
17: Boa tarde, Rádio Líder Inês Cordeiro. Quero participar do sorteio e roda uma música antiga do Barerito, Meus Passos. Um grande abraço.
15: Alô, também vai para Elda Guarani, Centro de Erval. Meu amigo maravilhoso, tudo bem? Gostaria de ouvir. Não suportei a despedida. Quem é que canta, Fabiano? Você sabe? É banda? Ah, vamos deixar para Marciele tocar para você então, tá bom? Tá bom, Elda? Combinado? Só depois das 4. Alô, Nelly, boa tarde.
16: Boa tarde, meu amigo Carlos Ferrari. A Neilita aqui na escuta. Acabei de chegar em casa, que tava na correria, mas meu radinho ficou ligado desde as 5 da manhã e tá ligado. Me coloca no sorteio, uma abençoada quarta-feira e fica com Deus.
15: Você também, para toda a família Natan, gurizada aí da Estação Luzerna. Lourdes Bertotti lá de Barra Verde tá na escuta, ela e a família. A Loreni Ponat também mandou um recado, vamos ouvir. A Lore.
0: Boa tarde, Carlos Ferrari.
15: Oi, Loreni.
0: É Loreni Ponat, na escuta do programa. Sempre música boa, se
15: sempre
0: possível, toca Vestido de Noiva e participar do sorteio, ok?
15: Valeu. Quem tá na escuta também é a Iria Batista Eckler, lá de Luzerna. Gostaria de participar do sorteio, viu, Carlos? Ó, se continuar assim, a gente vai virar sapo de tanta chuva. É, menina, mas vai parar, né? Uma hora dessa para. Sucesso do Chico Rei Paraná, atendendo nosso amigo Aldir Prando de Serra Alta, em algum lugar do passado. Tô mandando um abraço também pra Cleciane Modesto. Ela mora no interior também, lá na Barra Verde. Tá deixando um beijão pra todos. É, pediu Ana Castela, tá oferecendo para as enteadas a Nicole e a Camille.

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9: Você tá curtindo aqui o nosso Show da Tarde. Deixa eu dar um recado, ó. 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Super Matinê, 3 de outubro, 14 horas na Unidos do Erval, uma promoção do grupo Senhor Bom Jesus. 15 agora faltando para as 4, já tem o melhor das bandas, hein? Até às 5 com você, com a Maciele Pessoa. Vamos trazer as últimas participações aqui. O Valdemar Bride é um deles, né, que mandou recado pra cá. Alô, seu Valdemar.
10: Boa tarde, Carlos Ferreira.
9: É, amigão.
10: De Nossa Senhora de Fátima, coloca no sorteio, toca uma música boa pra nós.
9: Valeu, vai um abraço também para Maria de Oliveira do bairro Santo Antônio, vai uma alusão legal para quem mais aqui. Boa tarde, Ferrari, estou na escuta debaixo das cobertas, tá nanando, é? Dá para fazer nada não, né? Muita chuva, tô curtindo o seu programa, se der, manda uma música para mim aí. Quem que mandou esse recado? Foi a Leonice? A Cleonice. Cleonice. Aproveita aí, Cleo. É gostoso demais uma chuvinha dessa. O pessoal tá estourando pipoca, fazendo um grústulo, tomando um café. É mesmo? E curtindo a Rádio Líder. A gente vai fazendo parte do seu dia. Um beijo no coração de todo mundo aí. Maria Madalena da Luz. Boa tarde, amiga.
7: Boa tarde, Carlos Ferrari, tudo bem?
11: Tudo.
7: Quero participar do sorteio. Manda um abraço lá pra Roseli Silveira, sou a Maria Madalena da Luz. Tem um ótimo dia, meu amigo, fica com Deus.
9: Tô sentindo falta da Rose, ela sumiu. Cadê a Roseli da Vila Remora, hein, Rose? Cadê você? Cadê tu? A vovó Áurea Ferreira também tá na escuta. Meu amigo Laurindo Rezende, bairro Santo Antônio, vai de carona com essa aqui e tá concorrendo também a pizza e ao refri. Quem pediu? Foi o amigo Pinga Fogo, Sérgio Reis. O grandalhão Sérgio Reis canta todas as manhãs.

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8: Ó, já já vou revelar para você aqui o nome do sorteado ou da sorteada da pizza e do refri do Passarela Supermercados, prêmio que tá valendo hoje aos participantes aqui pelo 984377826. Deixa eu mandar um alô, registrar a audiência da Silvia Gonçalves, do bairro Rupi. Abração a Neuci Primão, que nos ouve lá em Joaçaba. A amiga Ivonete Paganini, quero participar do sorteio e desejar uma ótima semana para vocês do rádio aí, viu, Ferrari? Igualmente, querida. Um abração para você. A Noêmia Mangold. Oi, Carlos. Tô na escuta também. Um abraço, que Deus abençoe a todos aí, tá bom? A Milena Moreira da Silva, de Luzerna, tá sintonizada, tá colocando o nome no sorteio também. Ela e quem mais aqui? Oi, Carlos. Sou a Milena. Quero participar do sorteio. Muito bem. Tá certo. Vamos tocar a última de hoje? Ou pelo menos uma das últimas, né? A penúltima, pode ser? Essa aqui é da Ana Castela. Olha onde eu tô. Foi a Cleciane Modesto que pediu, lá da Barra Verde. Faltando 6 minutos para as 4.

0: Fechou, olha onde eu tô, sucesso da boiadeira, Ana Castela aqui na programação. 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
0: Atenção, você que interagiu com a gente hoje aqui no 984377826. Sempre, né, no finalzinho do programa, a gente faz o sorteio dos brindes. Vamos lá. Hoje, a pizza e o refrigerante foi para Marisa Lago. Ô, Marisa, passa aqui na rádio, menina. Fala com a nossa secretária, que hoje é dia da secretária, né? Aliás, deixa um beijo aí para nossa querida amiga Sabrina. Em nome dela, cumprimenta todas as profissionais desta área de atividade laboral. Parabéns, secretárias. Hoje é o dia de vocês. Então, passa aqui, fala com a Sabrina, traz aí um documento de identificação, pega a autorização e vai lá no Passarela retirar o teu brinde. Beijo no coração, Marisa. Parabéns e muito obrigado a todos que estiveram interagindo conosco hoje. Amanhã tem mais, tá? Amanhã eu volto a partir das 13 horas. Agradecer ao Fabiano, Mauro Roberto, nosso gerentaço, toda a equipe, em nome do Mauro, todos aqueles que trabalham em prol aqui da nossa audiência, né? Pessoal que trabalha direto e indiretamente aqui conosco. Obrigado, viu, gente? Obrigado, apoiadores e patrocinadores. Que Deus abençoe a todos. Amanhã eu tô de volta. Eu vou deixar, antes de um pedacinho da música que vai ficar tocando, eu vou deixar também o nosso pensamento de hoje. Presta atenção, vê se cola aí pra você. O preço de ser de verdade é alto demais, mas a sensação de consciência tranquila é algo incomparável. Beijo, gente. Tô deixando pelo menos um pedacinho da música até que ela, a nossa musa, chegue e leve pra você uma hora só de bandas. Vitor e Léo, Deus e Eu no Sertão, pro Kleber Todescato e a família dele da Vila Pedrini. Tchau, pessoal.

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Opa! Boa tarde! É, está no ar o nosso Bandas na Líder, aqui na Líder FM. Muito boa tarde a você, sintonizado aqui na 107,5, a rádio líder em audiência, a Líder FM de Ervaldo Oeste. Muito prazer, eu sou Marciele Pessoa e te faço companhia até às 17 horas com muito sucesso, com as bandinhas do Sul e a sua participação. 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Pra você que não me conhece, oi, eu sou Marciele, sou a nova comunicadora aqui da Rádio Líder. Acredita que amanhã já vai fazer um mês que eu tô por aqui? Não, a gente já tá criando um vínculo, eu e você, você e eu. Que bom que você tá sintonizado nessa tarde chuvosa, tarde estranha em Ervaldo Oeste. Não sei, tá um tempo meio louco, hoje de manhã tava abafado, daí sol, chuva de novo, chuva, chuva, chuva. Eu não aguento mais chuva, gente. Eu não aguento mais chuva, minha imunidade também se foi já. Viu que hoje eu tô um pouquinho mais fanha, que fala? Fanha? Não sei. Eu vou te fazer companhia e eu quero a sua participação, viu? Quero a sua participação no 984-377826, que é o nosso contato aqui na Rádio Líder FM, pra você mandar aquele alô pra mim. Pedir que música que você quer ouvir hoje, qual som você quer ouvir, o que que você tá fazendo de bom hoje? Você tá por casa? Por casa, relaxando, vendo a chuvinha. Chuva essa é bom pra dormir também, né? Pra você que tá no trabalho, nada de dormir. Você que tá na lida, tá na escuta. Muito obrigada pela audiência. Você que tá dirigindo também, ó, cuidado, viu? Cuidado, cuidado. Você que tá dirigindo, tira o pé do acelerador. Mas muito obrigada pela sua carona. Muito sucesso aqui na Rádio Líder FM. Claro que a gente vai iniciando com sucesso. Sucesso, participação de ouvinte, por sinal. Tem JM, não suportei a despedida, pra gente iniciar com sucesso.

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16h13, e que bom que você tá aqui sintonizado na Rádio Líder em audiência, a Rádio Líder FM, a 107,5. E eu quero a sua participação, viu? Se você ainda não mandou seu alô aqui pra mim, manda, que eu quero saber quem é que tá comigo aqui sintonizado nas ondas da Rádio Líder. E hoje chuvinha, tá bom pra tomar um chimarrão, ficar do ladinho do rádio curtindo um som, comer uma pipoca, bolinho de chuva, eu tenho que aprender a fazer bolinho de chuva, viu? Mas hoje tá propício pra um chimarrão com bolinho de chuva, um grosso ali também. Ai, chega esse horário, às 4 da tarde, vai batendo aquela fome, nananana. E que bom que você tá sintonizado aqui, tem uma animação pra sua tarde. Se não tem o nosso WhatsApp, adiciona, pega agora aí, 984 30.

0: Nossa
1: companhia de
0: Senhora!
1: todas as tardes. Eu gostaria de ouvir a banda Enigma hoje,
0: Enigma.
1: Loucuras de Amor. Abraço, amiga. Quem fala é a Elda Guarani. Beijo, beijo,
0: Elda,
1: beijo.
0: beijo, beijo, beijo pra senhora também, querida. Muito obrigada pela participação, pelo carinho. Deixa eu ver quem é que tá aqui com a gente. Mandar um alô pra Silvia Gonçalves, a Silvia do Rupi, participando com a gente. Tá pedindo pra mandar um alô pra Lavínia Gonçalves. E tá pedindo uma música do grupo Momento. Beleza, querida. Silvia, um abraço pra você. Tem mais áudio? Eu adoro quando mandam áudio. Oi!
1: Oi, boa tarde, Maria
0: Ops!
1: Marciele. Tudo bem? É a tia Tê do
0: Tudo
1: Santa
0: certo,
1: Teresa.
0: Tia Tê.
1: Quero participar do sorteio se tiver. E a música eu quero
0: Qual
1: Uma Só
0: música?
1: Lajota.
0: Uma só lajota. Tá bom.
1: Beleza?
0: Tá bom.
1: Uma boa tarde com muita chuva.
0: Chuva, né?
1: Que Deus abençoe a
0: Meu
1: todos.
0: Deus do céu, não. Eu não aguento mais chuva, gente. Eu não aguento mais. E vai ser uma primavera chuvosa, né? Não tem muito o que fazer. Esse tempo louco tá me judiando, tá me judiando. Quem é que tá aqui também? Oi!
2: Kelly, tudo bem? Aqui é Maria do Bairro Santo Antônio.
0: Tudo certo,
2: Eu quero a
0: Maria?
2: música O Coração Pirou,
0: Coração
2: com
0: pirou.
2: Rogério Magrão. Para vocês da rádio e para todos que gostaram da música. Eu estou trabalhando,
0: Tá na
2: trabalhando e
0: lida?
2: ouvindo vocês aí da rádio, tá bom? Uma ótima quarta-feira e um grande abraço, tá bom? Beijo.
0: Querida, um abraço para você, bom trabalho. Vou colocar muitas e muitas músicas animadas aqui para você, pro teu serviço render, viu? Não, não tem essa, não tem essa. Não rende o serviço. Se não tem o radinho do lado com música animada, não adianta. Não rende o serviço. E falando em música animada, vamos trazer uma das mais pedidas, os atuais, Alice. Uma boa tarde para você.

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0: Muito bem, são 16h24. Você sintonizado aqui na Líder em Audiência, a Líder FM 107,5. 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Deixa eu ver quem é que tá aqui comigo no zap. Zap, manda um zap aqui pra mim. Manda um alô, manda um oi. Quero saber o que você tá fazendo de bom nessa tarde chuvosa e não para de chover, né? Meu Deus do céu, não aguento mais chuva. Quem é que tá aqui comigo? Vilmar Mangolti, ele do bairro Armindo, tá pedindo a música dos Atuais. A gente tocou os Atuais agora há pouco, Alice, mas a gente vai colocar mais uma na nossa programação aí durante o dia, pra gente curtir com certeza. Vilmar, um alô pra você, tudo de bom. Quem tá por aqui também, o Luciano. Oi, Luciano. Tá pedindo Indústria Musical Como Num Filme. Nossa, essa tem tempinho que eu não escuto, viu? Boa, boa! É, falando do Indústria, a senhorita tem a voz parecida com a da Loiara. Vozeirão, nossa senhora! Eu tive o prazer de entrevistar a Loiara. Que mulher, viu? Muito simpática. Agora eu fiquei feliz de ser comparado com o vozeirão da Loiara. Podia cantar igual também, né? Querida, a Loiara é uma querida. Muito talentosa, muito talentosa, assim como todos do Indústria Musical. Fico feliz. Muito obrigada pelo elogio. Deixa eu ver quem é que tá aqui. Ah, nós estava conversando antes que o pessoal me acha parecida, tanto de voz quanto de aparência, com a Paula Fernandes, acredita? Eu não sei, eu não vejo muita semelhança, assim, mas sempre me disseram que eu pareço a Paula Fernandes. Podia cantar também, ser rica igual também, né? Deus do céu, deixa eu ver quem é que tá aqui. Oi!
1: Boa tarde, Marcele.
0: Oi, boa tarde.
1: Eu queria que eu tocasse com o Gustavo Lima, homem
0: Gustavo
1: de verdade.
0: Lima?
1: Deve te tocar, né? Se a Pia me quer concorrer também. E tudo de bom, minha amiga. Tudo mesmo de bom. A estadia ali tá muito bom. E o nosso menino de ouro não volta?
0: Volta.
1: Tá bom, um beijo grande pra ti. Tudo de bom.
0: Pois é, cadê o hoje? O hoje volta quando, Fabiano? Sábado? Olha aí, já temos a volta do hoje, querido. Hoje passou por um procedimento cirúrgico, mas sábado, então, ele está de volta aqui na nossa programação. São novamente feliz, cheio de energia, agora que teve um tempinho também pra relaxar, né? Que bom, ele está bem, a gente conversou com ele semana passada, encontrei ele, querido. Tá bem, sim, já. Logo ele volta aqui pra nossa programação, deve estar na escuta. Ô, Di! Muito obrigada pela audiência, estamos ansiosos, nós e os ouvintes também, pra te ver de novo. Te ver e te ouvir. Quem tá por aqui também? Oi!
2: Boa tarde, Marciele.
0: Oi!
2: Eu sou a Gilsete, do bairro Nossa Senhora Aparecida. Coloca meu nome do meu filho Adriano Fernando dos Santos no sorteio.
0: Tá bom.
2: Tenham todos uma ótima quarta-feira. Abraço.
0: Gilceia, muito obrigada pela participação. Abraço pra você também. Vamos trazer participação de ouvinte? Participação de ouvinte que tem Rogério Magrão e banda O Coração Pirou. Boa tarde.

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0: 34 minutos, Líder FM, a rádio líder em audiência, 107,5. Eu, Marciele Pessoa, com você aqui no Bandas, até às 17. 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Tenho muitos e muitos alôs aqui no nosso Zap Zap pra mandar. Deixa eu mandar um alô pra Rose de Oliveira. Oi, Rose! Boa tarde. Ela que é da Senadora Eusébio, participando com a gente. Tem mais alô aqui também pra mandar? Deixa eu ver aqui. Oi!
1: Boa tarde, Marciele. Oi. Seja bem-vinda na minha casa. Aqui é a Marlene Bed. Me coloca no sorteio, minha amiga. Um beijão. E fica com Deus.
0: Amém.
1: E agradeço se eu for atendida.
0: Com certeza. Muito obrigada pela participação. Muito obrigada pelo áudio. A Marlene com a gente. Quem tá por aqui também é a Ivete Ramos com a gente, participando. Oi, Ivete. Tem mais áudio? Boa tarde.
2: Boa tarde, Marciele. Tudo bem? A Jocilei e Melo, gostaria de participar do sorteio. Um ótimo, abençoado dia chuvoso para todos nós.
0: Chuva em Ervaldo Oeste e região, né? Que chuvinha. Jô, muito obrigada pela participação. Deixa eu ver aqui. Oi!
3: Boa tarde, Marcelo. Tudo bem?
0: Tudo bem? Tudo certo. Noêmia?
3: Se possível ajudar, uma música pode ser da Marília Mendonça.
0: Marília Mendonça?
3: Quero oferecer para vocês aí da rádio, pro meu esposo Mar, pra minha filha Rosemary e pra minha vizinha Elisandro, da Márcia, do Jardim das Hortências. Abraço, amiga.
0: Querida,
3: oh,
0: a música da Marília Mendonça, eu vou ficar te devendo agora à tarde, mas a gente coloca na nossa programação para tocar durante a programação, porque agora temos as bandinhas do Sul. Tem a Cirlei com a gente? Boa tarde, Cirlei.
4: Boa tarde, amiga Marciele, a Cirlei Dri.
0: Tudo
4: fazendo
0: certo,
4: fazendo bolacha, tomando chimarrão.
0: Ah, não,
4: com
0: mulher.
4: Essa chuvinha gostosa.
0: Sério isso?
4: Que não para, mas vamos fazer o quê? Roda, pode ser a próxima aí, uma bandinha bem gostosa. Obrigada, fica com Deus.
0: Querida, eu não acredito. Bolacha caseira, como é que é? Bolacha pintada da nona, como dizem. Gente, muito bom, com cafezinho, meu, café passado, assim, nossa senhora. Ai, começam a falar em comida, começa a me dar fome. Eu tô, como é que é, bolacha do quê?
5: A bolacha dela é boa.
0: Bolacha da Cirlei é boa. Ó, o Fabiano aqui disse pra gente que a bolacha é boa. Ah, Cirlei, ó, tão fazendo propaganda das tuas bolachas. E cara, bolacha caseira dá um trabalho pra fazer, né, mas rende também, rende. Eu lembro da minha infância, as minhas tias faziam bastante. Bolacha caseira, bolacha da nona. Vamos trazer mais música pra gente curtir? Essa aqui também é participação de ouvinte, viu? Tem Banda Indústria Musical Como Num Filme. Boa tarde.

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0: 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São 16 horas e 47 minutos. Rapidinho, rapidinho, quem é que tá aqui comigo? Oi, boa tarde.
1: Boa tarde, minha amiga Marciele. Tudo bem?
0: Tudo bem,
1: contigo. É Erundina aqui na entrada da Barra Verde. Eu tô sozinha em casa, escutando teu programa e passando roupa.
0: Nossa, chuva, né? Senhora, chuva. Verdade.
1: Eu queria participar do sorteio e ouvir a música... com a banda Passarela, banda Alô Segurança, oferecer para quem gosta de tá? Para quem gosta da música, para vocês e da rádio. E eu quero curtir. Tchau, tudo de bom, abraço e beijo.
0: Verdade, mas sabe, deixa eu te falar, Erundina, que quando a gente está com o rádio, a gente nunca tá sozinha, a gente sempre tem uma companhia. Esse é o bom do rádio. É o companheiro do dia a dia. A gente nunca tá sozinha. Eu tô aqui com você, tá bom? Muito obrigada pela audiência. Agora que a senhora me lembrou que eu tenho uma pilha de roupa pra passar hoje de noite, gente. Passar roupa é um serviço. É o serviço, né? A pasta de um lado, a massa de outro. É complicado, viu? Complicado. Tem gente que gosta. Eu não, é uma relação de amor e ódio. Depende do dia. Mas eu lembrei que agora eu já tenho que passar roupa, meu Deus. Deixa eu ver quem é que tá aqui. O Ivan dos Portões. Oi, Ivan, tudo bem? Ele e a sua esposa Juliana, seus filhos Júnior e Isadora. A Nora Raíssa também com a gente. Tá pedindo uma música do Calmon. A querida aqui, deixa eu ver, a Maria. Maria, querida, você mandou um áudio muito comprido. A gente não consegue colocar nesse tamanho no ar, porque tem a propaganda eleitoral gratuita, que por sinal encerra amanhã, né? Aleluia! E encerra amanhã a propaganda. A gente consegue voltar à nossa programação normal, mas hoje eu não vou conseguir. Mais um abraço pra você, pra senhora, tá bom? Deixa eu ver quem é que tá aqui. Oi!
2: Boa tarde, minha amiga Marciele, tudo bem? Aqui é
0: a
2: Nancy Parisotto, Primão, aqui do Boa Vista.
0: Tudo bem?
2: E coloca eu, meu marido Vani Primão, e minha filha Daniela, e meu netinho Joaquim, meu filho Rodrigo no sorteio aí. E pode ser uma do coisa dos atuais, tá bom? Um abraço, até.
0: Inté, queridos atuais, hoje eu acho que é o mais pedido, né? Mas logo, logo a gente coloca mais uma na nossa programação, porque agora, no programa de hoje, a gente já teve a Alice aqui e tudo mais. Deixa eu ver quem é que tá aqui pedindo. Calmon também, a Fátima. Fátima Triques, isso? Fátima. Como?
3: Triques.
0: Ah, o Fabiano tá aqui me ajudando aqui com as pronúncias. Fátima, um abraço pra você, ela que é de Joaçaba, sintonizada com a gente. Quem tá pedindo banda Mercosul aqui? Deixa eu ver quem é que é. É o Juliano Valmórbida. Querido, muito obrigada pela participação. Tô oferecendo a música para todos do interior de Ervaldo Oeste. Em especial para a comunidade Nossa Senhora do Perpétuo Socorro. Muito obrigada pela participação. Tá pedindo a música Cumplicidade, da banda Mercosul. Querido, um abraço pra você. Ah, deixa eu ver, tem mais áudio aqui. Oi!
4: Boa tarde, Marielle, pessoa Inês Cordeiro da Senadora.
0: Oi, Inês!
4: Roda uma música, uma bandinha do Calmon pra mim.
0: Mais
4: um grande
0: uma
4: abraço.
0: Do Calmon hoje. Vamos ter que tocar Calmon, viu? Querida, muito obrigada pela participação.

0: Tem mais um áudio aqui, vamos colocar mais esse áudio.
1: Boa
0: Oi!
1: tarde, Marcela. Seja bem-vindo à minha casa. Aqui é o Luiz da Flor da Serra. Gostaria de pedir qualquer música que vai tocar a seguir, de oferecer para minha esposa Erika.
0: Erika?
1: E tudo de bom, com chuva e tudo.
0: Tudo
1: E
0: de
1: se
0: bom.
1: tiver sorteio, me coloca no sorteio. Um abraço. Aqui é o Luiz Moraes da Flor da Serra. Tudo de
0: Luiz!
1: bom. E o
0: Querido!
1: Dinei desapareceu, meu amigo.
0: Oh, calma, calma.
1: Um abraço para vocês todos aí.
0: O Odi, por sinal, tá na escuta, viu, gente? Eu mandei um alô aqui pra ele, ele veio agradecer. Diz que tá na escuta da líder, com certeza. Não tem, é a líder em audiência. Não tem, não tem. Odi que tá de volta aqui na nossa programação sábado. Tava de molho, mas já tá se recuperando. Vai voltar aqui pra nossa programação, para a nossa alegria. São 16h51. Uma boa tarde pra você.
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faltam 5 minutinhos para as 17. Chegamos ao fim de mais um Bandas na Líder, aqui na Líder FM, agradecendo o apoio de Sina House Automóveis, Restaurante Beto Parisi, a Plaque Mais Proteção Veicular, nossos patrocinadores aqui do Bandas. Eu, Marciele Pessoa, tô de volta por aqui amanhã a partir das 16, ó. Horário marcado, viu? Não vá se atrasar. Continua sintonizado na 107,5. Amanhã às 16 eu tô de volta por aqui pra te fazer companhia com muita música boa aqui na Líder em Audiência. Mas antes de ir embora, eu tenho que falar quem que tá aqui comigo ainda. Deixa eu ver, tenho mais um alô pra mandar aqui, meus últimos alôs. Mandar um alô pra Sandra Bianchi. Sandra tá mandando um alô aqui pra todos os ouvintes e também pro Odi. O Odi que tá na sintonia, o Odi tá escutando. Diz que tá com saudades, desejando melhoras. Ó, sabadão sintoniza, viu? Que o Odi tá de volta por aqui. Aham. Isso mesmo, deixa eu ver, fomos todos aqui, foram todos, isso mesmo. Muito obrigada, então, para você que participou aqui da nossa programação. Você que não mandou seu alô, mas está sintonizado, isso que importa. É o que importa, é você estar aqui na 107,5 com o radinho de companhia. Eu fico muito feliz. Vou deixando minha última música de hoje por aqui. Logo mais tem Marcos Valnei com o Boteco na Líder para te fazer companhia. Neste finalzinho de tarde, início de noite, dá para dizer, né? E a gente vai encerrar com a, acho que a banda mais pedida de hoje. Não tem como ir embora sem tocar o Calmon, né? Não dá pra ir embora. E essa aqui eu tenho certeza que você conhece. Pra gente encerrar com chave de ouro, duas vidas em um só coração. Tchau, gente!

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4: 17:02.
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1: E aí, clientes mais queridos dos botecos do Brasil, clientes mais bonitos do boteco dos botecos do Brasil. É quando a gente tá no boteco, toma umas, todos os feios ficam bonitos, né? Então por isso que eu tô achando vocês tudo lindo. Ai, rapaz. Vocês estão bem? Bem-vindos ao Boteco, numa chuva que os impeça de vir pro boteco, né? Que bom que vocês estão aí, que bom que nós estamos trocando essa energia através do rádio, levando até você o clima do boteco, a trilha do boteco, a magia do bar.
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1: Claro que eu trago comigo a competência profissional do meu amigo Fabiano Machado nos trabalhos técnicos e nós estamos aqui para atender o seu pedido, para servir você na mesa que você escolher, no balcão, porque o boteco é seu e a gente só está aqui para te fazer companhia e dar uma administrada para que o pessoal faça xixi sentado. 17:05, todo mundo olhando pro relógio, pro celular, para saber que horas são, se já tá na hora de ir para casa. Calma, saindo do trabalho, passa no boteco aqui, tá? Rick Renner, avisa lá, paixão de peão, mas tropica, mas não cai.

Teodoro Sampaio, inconfundível, né? A voz dele é demais, é bem diferente mesmo, né? Teodoro Sampaio, chuva de amor. Chuva de amor só se for de São Pedro, pelo povo do sul do país, né? Rio Grande do Sul, Santa Catarina e Paraná estão convivendo perpetuamente com a chuva, né? Antes teve um

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Me dá uma tequila. Aí, toma, pra tirar a poeira da estrada. Cavalo, né, filho? Não era fácil, não. Falar em cavalo, daqui a pouco tem o Teixeirinha chegando aí, cavalgando você na garupa do amigo Teixeirinha. 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

0: 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Bora trazer o povo pra conversa aí? Eita, estão chegando no boteco. Vocês não têm o que fazer, não? Tá no boteco hora dessa? Boa tarde.
1: Boa tarde,
0: Marcos
1: Onei. Eu sou a José, aqui do bairro Nossa Senhora Aparecida. Coloca no nome do meu filho Adriano Fernando Santos no sorteio. Eu tô
0: usando
1: uma ótima quarta-feira. Um abraço.
0: Você também, filho. Obrigadão. Boa tarde, Marcos Ondei. Sou Laurinho do Resende, do bairro Santo Antônio. Você pode tocar a música Perdão, Senhor, com o trio Parada Dura? Obrigado. Vamos lá, filho. Dona Elda tá chegando também. Tarde.
2: Boa tarde, meu querido amigo Marcos Valnei. Já convidei a galera, estou prontinha aqui. Nem a chuva não vai impedir para ir ao boteco do meu amigo. Obrigada, meu amigo. Eu gostaria de ouvir Leandro Leonardo, um copo de vinho. Quem fala é a Elda Guarani. Beijos.
0: Bora, bora. Primeiro vamos pedir perdão pro senhor, que depois nós vamos tomar um copo de vinho.

0: Leandro e Leonardo cantando no Boteco da Líder, copo de vinho para Elda Guarani, também teve trio para Dandura Perdão, Senhor, para o Laurinho do Resente.
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0: 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Bora comigo então nessa festa de sucessos lá pro meu povo, onde o meu povo tá chegando. Boa tarde, dona Nelly.
1: Boa tarde, meu amigo Marcos Vonei, tô aqui na escuta, toca pra mim Cheiro de Shampoo. Fresco pra todos que estão ouvindo, me coloca no sorteio, um abraço pra amiga Nelly.
0: Valeu, Nelly, um abraço, que Deus cuide da tua família aí. Vamos lá, boa tarde.
2: Boa tarde, Carlos Marcos Almeida. Aqui quem fala é Luiz Bertotti. Queria participar aí do teu programa, aí do sorteio de sexta-feira. E também queria ouvir uma música oferecendo para minha filha, minha neta Alice, a perigosa e linda, que ela adora. Um abraço, fica com Deus.
0: Valeu, muito obrigado, dona Lutz. Obrigado, boa tarde.
3: Boa tarde, Marcos Almeida. Tudo bem? Aqui é Marlene Beto. Me coloca no sorteio, um abraço e agradeço se eu for atendida.
0: Valeu, eu que agradeço você ter dado uma atenção pra gente, dado essa moral de aparecer por aqui no boteco. Christian Ralph, por favor, venham cantar Cheiro de Shampoo pra dona Nelly da Estação Luzerna.

0: Muito bem, tá aí Chitãozinho Chororó, 60 dias apaixonado, corpo e alma perigosa e linda, e também teve Christian Ralph, Cheiro de Shampoo.
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0: Maravilha estar com você nessa festa de sucessos de boteco, trilha sonora que dá sede. Eita, essa cerveja tem sal, tá dando uma sede. Ó, essa música, né, tem sal, tá dando uma sede. 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Movimentação policial, um corpo foi encontrado boiando nas águas do Rio do Peixe. Boa tarde, Matheus Mitterer.
1: Boa tarde, Marcos Vonney, boa tarde, ouvintes. Isso mesmo, Marcos, infelizmente, né, na tarde de hoje, então, por volta das 17 horas, um corpo de bombeiros foi acionado quando populares avistaram um corpo boiando nas águas do Rio do Peixe em Joaçaba. A guarnição utilizou, então, uma embarcação para a retirada do corpo nas proximidades da ilha. Ali tem o Caetá, o ambulatório médico. A Polícia Civil e a Polícia Científica já foram acionados, então, para fazer o recolhimento do corpo para análise e posterior identificação. Portanto, o corpo foi encontrado boiando. Vários vídeos já circulando. Pessoal, evitem, pode ser que familiares recebam. Não sabe-se quem é, mas evitem. Evitem ficar repassando esse tipo de coisa, porque... eu sei que a curiosidade humana bate mais forte, mas nessa hora a gente tem que evitar passar coisa. Inclusive já está no nosso portal de notícias, foto, né, do corpo coberto por uma lona e a embarcação dos bombeiros, tá?
0: Beleza, nessa febre de rede social, de celulares, as pessoas têm essa tendência, vou fotografar, vou filmar. O que acrescenta na sua vida isso? Eu dei um furo de reportagem. Você não ganha para dar furo de reportagem, Matheus Mitterer, sim. E também nem precisa nem ser furo, tem que estar em cima da matéria.
1: Isso.
0: Agora, não, evite também curiosidade, né?
1: Sim.
0: Choveu,
1: sim.
0: O rio tá bravo.
1: Tá cheio.
0: A curiosidade que eu vi ali, Matheus, é que parece que tá de cueca.
1: Isso.
0: Agora fica a pergunta, será que ele tirou a roupa para tomar banho ou alguém desovou desse jeito? Não sei. Então vamos aguardar que a polícia haja, faça o seu trabalho, identifique e que a família possa... já estar confortada, né? Se já sabe que tinha uma pessoa desaparecida, mas também já estão especulando que seja, ninguém sabe.
1: Então não há como você ter certeza.
0: Não fique especulando, não.
1: Porque desapareceu em Joaçaba antes ainda daquela última chuvas, então não sabe se é ele, aquele senhor ou não. Não especulem. Evitem passar vídeos, passar vídeos, porque às vezes um familiar, um parente ou
0: se
1: alguém...
0: fosse o seu pai, seu filho, seu irmão, seu esposo, você gostaria de receber essa informação vendo ali desse jeito? Não, né?
1: Então, é complicado.
0: Evite passar esse tipo de dor para as famílias. Obrigado, Matheusinho.
1: Beleza.
0: Então tá bom. Já tá pronto para a eleição, não? Tá pronto para a eleição? Cobertura?
1: Sempre, né?
0: Vai ser uma cobertura...
1: Cada 4 anos, ou melhor, a cada 2 anos,
0: cada 2 anos. Vai ser uma cobertura muito especial que o Departamento de Jornalismo da Líder Jovem Pan estão preparando.
1: Vai ser sim.
0: Flashes
1: inclusive,
0: durante a manhã.
1: Inclusive com a sua ancoragem.
0: Não, vai ser o Ferrari.
1: Não vai ser você.
0: Não, meu chefe me liberou.
1: Sério?
0: Eu falei pra ele que eu preciso fazer uma feijoada no domingo e ele
1: cara
0: me liberou.
1: Dele lá, ó. Olha lá. Ele deita assim na cadeira, assim, você já sabe quando
0: ele. Não, mas ele tem uma tática assim. Pra me convencer. Ele fica chateado, ele fica magoado, faz bico comigo. Falei, não, mas você não vai me convencer.
1: Olha lá, olha lá.
0: Mas eu acho que eu tô fora. Porque tem gente já demais, um monte de competente. Eu vou lá atrapalhar vocês? Não
1: atrapalhar
0: dá.
1: Atrapalhar no quê? Não, você claro, não atrapalha. Não. Você é brilhante.
0: Eu sou feio pra aparecer no vídeo.
1: Você é brilhante.
0: Agora o Ferrari é bonitão, tem presença, né? Agora eu vou lá atrapalhar, não passa credibilidade nenhuma.
1: Pô,
0: né,
1: você ganhou elogio do Paulinho japonês, cara. Ganhou elogio
0: do... Mas era do futebol, era
1: você
0: minha
1: ganhou,
0: área, né?
1: Você ganhou elogio do chefe da LNF.
0: Mas é porque era minha área, por isso que eu não posso estragar. Me elogiaram, agora eu vou lá fazer coisa feia na política, que não é minha área. Daí não dá, deixa eu terminar por cima a minha carreira. Mas vamos ver.
1: Beleza.
0: Vamos ver se eu vou estar escalado ou não. Eu falei, se precisar eu vou, mas se não precisar eu tô afim de ficar de folga. Então vamos ver qual que é do meu chefe. O que nós vamos fazer, filho?
1: Tchau,
0: música? Até. Vamos atender o povo? Obrigado, Matheusinho. Obrigado. Você vê, uma notícia triste, nós já levamos tudo pra brincadeira aqui. A Pete pediu uma música aí, mas não quer que coloque o áudio dela no ar, né? Então tá bom, Pete. Obrigado, tá? A Nilce chegou? Tarde.
2: Quanto tempo? Ai. Todo dia na rádio, tô até viciada.
0: Isso que é importante.
2: Me coloca aí no sorteio aí, o meu marido Ivani, irmã, minha filha Daniela, meu netinho Joaquim, meu filho Rodrigo, pode ser uma do Leonardo.
0: Beleza.
2: Do Tchuquetão lá. Ele voltou a beber de novo, vê se vê.
0: Aí ele tinha parado?
2: Deus do céu. Então tá bom.
0: Beijo, o fígado inchou, ele parou um pouco. Agora já desinchou. O fígado tirou a gordura do fígado, aí tá beleza. Boa tarde, Marcos Valdir. Tudo bem com você? Eu sou a Rose de Oliveira, da Senadora Eusébio. Eu gostaria de participar do sorteio Se Der Toca Maiara e Maraíza, Narcisista. Essa música foi oferecida, foi feita em homenagem a um cara que eu conheço, mas não vou dizer que eu conheço, sei quem é, porque eu posso perder o emprego. Vai dar problema. Vamos tocar a música, então. Leonardo, pergunte ao dono do bar, para Neuci Primão. Não me pergunta nada que eu não vou responder. Eu me abstenho de dar opinião.

0: Leandro e Leonardo, não é Leonardo sozinho cantando Pergunte ao Dono do Bar. Vem aí, a hora do Ângelus.
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0: 18:30.
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0: Os homens do terço da paróquia Senhor Bom Jesus de Ervaldo Oeste proclamam. A hora do Ângelus.

0: O anjo do Senhor anunciou a Maria.
1: E ela concebeu do Espírito Santo.
2: Eis aqui a serva do Senhor.
1: Faça-se em mim segundo a vossa palavra.
0: E o Verbo se fez carne.
1: E habitou entre nós.
0: Ave Maria, cheia de graça, o Senhor é convosco. Bendita sois vós entre as mulheres e bendito é o fruto do vosso ventre, Jesus.
1: Santa Maria, Mãe de Deus, rogai por nós, pecadores, agora e na hora de nossa morte. Amém.
0: Rogai por nós, Santa Mãe de Deus,
1: para que sejamos dignos das promessas de Cristo.
0: Oremos.
3: Infundi o nosso espírito a vossa graça, ó Pai. Vós, que na anunciação do anjo nos revelastes a encarnação do vosso Filho, pela sua paixão e cruz, nos conduz à glória da ressurreição. Por Cristo nosso Senhor.
0: Nossa Senhora Aparecida,
1: rogai por nós.
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0: Bem-vindos.
1: Este comercial informa que teve alteração no time líder.
0: Todos são bem-vindos.
1: Ligou pra mim? Cheguei o volume, eu achei que não tava falando ainda. Saiu Fabiano Machado cansado, o técnico Mauro Roberto Ancelotti sacou ele do time e colocou ali no meio para fazer uma marcação cerrada contra os adversários, professor Ademir Nunes, isso lá na Academia Brasileira de Letras, porque nos campos do interior ele é conhecido como Ruga, um lateralzinho esquerdo que dava pau pra caramba. 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Bora regressar pro WhatsApp, deixe-me ver aqui. Boa tarde, Marcos Valnei, sou Vilmar Mangolti, moro no bairro Armindo Aro, quero participar do sorteio, manda uma música do Amado Batista para nós ouvirmos, obrigado. Eu que agradeço. Bom dia, Tia T. Bom dia, Ana. Boa tarde, Tia T.
2: Oi, Marcos Valnei, boa tarde. É a Tia T do Santa Teresa. Quero participar do sorteio dos frangos de amanhã. E a música eu quero... Qualquer uma do
1: Deodoro
2: Sampaio.
1: Tá joia.
2: Beleza, abraço, pura. Boa tarde, abençoado e fique com Deus.
1: Amém, obrigado, sua bênção e boa saúde pra todo mundo aí na sua residência, tá bom? Maiara e Maraísa, venha cantar Narcisista, a pessoa já sabe pra quem vai essa música aí.

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Porque eu acho que nós já estamos com saudade do sol vermelho, né? Depois de tanta chuva, né, Amado Batista? Aí, ó, pra quem pediu, Teodoro Sampaio chegando com o passe livre. Passe livre porque o Ruka não tá te marcando.

0: Passe livre, Nenê, com Teodoro e Sampaio. Também teve Amado Batista, Sol Vermelho e Narcisista primeiro com a Maiara e Maraíza.
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1: Tamo aqui, vivendo com você mais uma edição do nosso Boteco da Líder, trilha sonora da sua ressaca. 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

0: 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Então volta lá pro nosso WhatsApp, deixe-me ver onde é que eu parei, aqui, boa tarde.
1: Boa tarde, Marcos Anês, é o Valdemar de Nossa Senhora de Fátima, coloca no sorteio e toca a música Leandro Leonardo, Copo de Vinho.
0: Já toquei, fi. Então, já ganhou. Obrigado, tá? Um abraço. Boa tarde.
2: Boa tarde, Marcos Valnei, Eva Borges aqui do São Jorge. Estamos na escuta. Manda a música da Alana Tavares para nós aí. Parece para todos os meus amigos daqui do São Jorge que estiver escutando. Para vocês aí, um abração, um beijão no teu coração. Parece lá pro Tonho também, para comadre Salete lá de Camboriú.
0: Valeu.
2: Bom final de semana e uma ótima chuvinha aí para nós,
0: senhora,
2: né?
0: Senhora também. Que vem leve, né? Dona Áurea, sua bênção, boa tarde.
3: Boa tarde, Marcos Valnei, tudo bem contigo? Eu queria que tocasse hoje pra mim, João Mineiro e Marciano, se der pra tocar, né? Se não, passe outro.
0: Claro que dá.
3: Se tiver prêmio, quero concorrer também, tudo de bom, uma excelente fim de tarde, tudo de bom pra ti.
0: Pra senhora beijo. Também. Gratidão pelo seu tempo e atenção. Kleber Todescato, boa tarde.
4: Boa tarde, Marcos Valnei, o Kleber Todescato, toque se possível a música Agarradinho na Sua Cintura, Teodoro Sampaio. Oferece para minha esposa Marisa, meus filhos do William, Wesley Bruno, meu Varlino, da Natalina, todos estiver na escuta, coloca no sorteio. Coloca o nome dos meus filhos, do William, Wesley Bruno, da minha esposa Marisa, no sorteio também. Uma boa tarde a todos, fiquem com Deus.
0: Você também, filho, brigadão. João Mineiro e Marciano cantando para Dona Áurea, eu volto amanhã.

0: Tá bem vocês estragando a decoração do boteco de novo. Eu tinha deixado as mesas tudo perfiladas. Já arrastaram todas as mesas pros cantos para deixar um salão aí para vocês dançarem agarradinho com o Teodoro e Sampaio. Também teve João Mineiro e Marciano, eu volto amanhã. E Coração Vagabundo antes com Alana Tavares.
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0: 18:33.
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0: 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O homem chegou, mas como é que o homem chega e você não faz homenagem pro homem? Você não tá vendo que o homem é patrimônio do rádio brasileiro e é da Líder e nós temos orgulho de termos essa lenda na folha de pagamento da emissora, rapaz? Será que eu tenho que me exaltar por causa da sua inércia? Fala mais. Lindo, maravilhoso. Ah. É, gatinho.
1: Quem que ficou
0: a crocar? Assustar ele, a gente gosta de assustar ele. Tô com o joelho doendo, que eu fiquei de joelho pra assustar ele.

0: Eu vi quem que veio na garupa cavalgando com o amigo Teixeirinha. Sabe quem foi? Eduardo Romerding, o engenheiro da rede, rapaz. Ai, deve ter pintado uma conversa só sobre engenharia, né, velho? Engenharia. Esse cavalo, ele está cavalgando, mas parece que ele tem aqui um parafuso. O Eduardo só conversa sobre essas coisas. Tem aqui como que é o nome daqueles dispositivos eletrônicos? É quase um chip, né, velho? Eita. Foi legal a conversa com o Eduardo? Na garupa. Sorte tua que ele tem diabetes, viu, filho? Vamos lá tocar música pro povo, deixe-me ver aqui. Um monte de gente participando. A dona Ivonete Matos chegou aí. E
1: boa
0: você
1: tarde,
0: não sabe.
1: Marcos Rune, tudo bem?
0: Tudo bem.
1: Ivonete, coloque a gente no sorteio aí, estamos na escuta. Um abraço, meu amigo.
0: Valeu, outro pra senhora. Obrigado por me levar aí pro boteco. Boa tarde. Marcos Valnei, estamos na audiência. Ivete Ramos, coloca no sorteio. Obrigado, dona Ivete. Boa tarde.
2: Boa tarde. Quem está falando, seu neto Saldanha?
0: Quero
2: participar do sorteio do dia de hoje. Se puder colocar o meu neto Luiz, Crislene e a minha filha Dorvalina, eu lhe agradeço. Uma boa tarde, um bom trabalho.
0: Para ti também, brigadão. Boa tarde.
3: O neto do Rosário aqui do José Rupi me põe no sorteio, meu amigo. O Luiz Alves aí também e a Rosana Lisboa, tá bom?
0: Tá bom. Pensa que eu não sei que você me chamou de Carlos Ferrari, né? Acha que eu não percebi isso aí. Aí eu cortei. Você não saiu me chamando de Carlos Ferrari. Eu não. O cara é bom, hein, velho? O professor Ademir tirou o Carlos Ferrari e meteu só pedindo a música. Valeu. Pedindo não. No olho. Sem o olho. E vesgo aí do outro. Maria Madalena da Luz, boa tarde.
4: Boa tarde, Marcos Onei. Tudo bem? Hoje quero ouvir a música com Mato Grosso e Matias. Pedras. Ofereço para minha querida amiga Roseli Silveira, para meu amigo também,
0: certo.
4: O GR Vargas, e tenha uma ótima tarde e até amanhã. Se Deus quiser e ele quer. Sou
0: continue
4: a Maria Madalena da Luz.
0: Continue cultivando essas amizades especiais. Segura aí que tem mais uma aqui. Boa tarde, amigos, tudo certo? Toca a música Taças de Vinho, obrigado, ótimo final de semana a todos, sou o Rovê. O Rovê, já pediram dois copos de vinho aqui e agora você pediu taças de vinho? Então tá bom, não serve mais no copo, serve na taça. Depois da música Pedras, que foi pedido pela Maria Madalena da Luz.

0: Taças de vinho, não é agora não. Primeiro foi o quê? É Jean Giovanni, taças de vinho, é isso mesmo. E antes teve Mato Grosso e Matias Pedras.
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0: Muito bem, gente, estamos apresentando o Boteco da Líder já na reta final aqui. Pera aí que eu tenho que falar assim, ó. 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Tá bom, gente? Bom, deixa eu me ver aqui como é que tá o nosso WhatsApp. Ah, rapaz, tem mais gente ali. Vamos lá. Boa noite, meu amigo. Coloca eu, a Micaele, Adrien, Gustavo, Luísa no sorteio. Ouviram a música da Ana Castelo. Obrigado, abraços. Eu que agradeço, dona Sandra Bianchi. Quem tá aqui também? Boa noite, amigo Valnei. Toca Se Der, Vitor e Léo Borboletas. Obrigado. Zanin chegou ali também, filho. Zanin mandou ali um rio transbordando já? Uma enxurrada? Fala aí, Zanin.
1: Nossa, Valnei.
0: No açude
1: aí,
0: você
1: tá saindo água fora.
0: Caramba, hein? Se cuida aí, filho. Ana Castela, Sinônimos.

Aí então, Ana Castela cantando com Chitãozinho e Chororó sinônimos. Vou deixar vocês com as borboletas do Vitor e Levo pra casa, que a mulher já me chamou. Eu sou pau mandado, filho. Mulher manda em mim. Tô indo lá. Vocês fecham o boteco aí, joga a chave por debaixo da porta aí, que depois amanhã eu venho limpar. Tá bom? Se cuidem. Vem aí o Teixeirinha. Amanhã de manhã a gente se fala no Jornal da Manhã, no Jornal Líder Notícias. E depois a gente volta também com Manhã Líder. Se cuidem. Boa noite. Tchau.

0: encerrados. 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
6: Bem certinho, estamos aqui. Muito boa noite, ouvintes da Rádio Líder, ouvintes do programa Rodeio da Amizade. Marco Burney estava cansado, disse que ia para casa, né? Descansar, tomar um banho, tomar uma cervejinha. Muito obrigado, deixar tudo engateadinho aqui, viu? Um abraço para dona André também. A todo o pessoal da casa ali, viu, Marco? Um abraço para você, veio querer me assustar quase. Ainda bem que faiu o fogo. Faiu o fogo. Morreu a espoleta. Eita, Marco, velho, passa um piá. Vamos pedir licença para chegar até na sua casa, no seu receptor. Nosso muito obrigado. Deixar a gente chegar e falar. Só levar coisa boa, só levar alegria, contentamento, que o resto deixa para nós. Um abraço para vocês. Dia de chuva, tá chovendo, é o Walter Moraes.

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0: bem certinho. Nós vamos catar uns pela pro patrão, mas voltamos em seguidinho.
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0: Ô Vamos pra frente, que atrás vem gente. Nesse domingo, a banda Relu na Zep. A tua Zep tá por casa. Ele, quando se chover e não chover pra ele, é pra andar, é a mesma coisa. Não muda muito, né? Né? Claro. 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

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Um abraço, seu Pedro. Pedro Frank, né, Pedro? Um abraço, Pedro Frank, um abraço todo o João também, que é lá de Bicaré, o Tonho, que tem a serraria, enfim, toda a família Frank, vai todo o programa para você. E também o nosso segurança, que são eles que nós trabalha tranquilo, com tem segurança de fibra, que nem o Oliveira, o Luiz, né? O nosso amigo Altair, um abraço, Altair, um abraço aí a todo também, a brigadista Dani, o seu esposo também, vem nos ajudar. Então nós temos uma equipe lá que é um luxo, é a Rádio Líder, parece que lá, porque tem uma equipe muito boa. Vamos trazendo o que nós temos? Vamos ouvir aí.

0: Vamos catar uns pelos e voltamos logo.
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0: Ei, certinho, Carlos Ferrari. Um abraço. Faz hora que não veio o Carlos Ferrari. Estamos que nem o sol e a lua. Quando chega, tu sai. Tamo embora. 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Bueno, vamos trazendo essa moda, aquela do Tiro da Terra. Eu quero oferecer ela para Antoninha, para o João do Pandeiro, para o seu Gabriela, Filomena, e também para o Ger, para a Roseli, e claro, que está tirando de letra, o nosso amigo Zé Campanholo, o gringo. Venha lá, ela quer voltar.

0: E vamos catar uns pela pro patrão e voltamos em seguidinha atendendo nosso amigo Tonho Felipe.
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0: Ei, certinho, negócio. Eita, tá hoje completando o tempo, negócio. Eita, um abraço. Eu não faço aniversário, completo o tempo. né? Vamos falando então do Tonho Filipim por enquanto. Tonho Filipim ouvindo o programa. Eita, não perde. Muito obrigado, Tonho. Marlene também. É a loira interesseira. Vamos lá. Noiva interesseira. Vamos lá.

0: Esse daqui um pouquinho vão atender lá, o seu Antônio lá, tá lá no bar do Casarão, e homenageando, né? Comemorando o aniversário do nosso amigo Negozete. Mas vamos catar os pila, mas voltamos logo.
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6: Ei, certinho. 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Um abraço, Eva. A gente tá lá ouvindo o programa. Todo o programa pra você. Eu sei que não é sempre que pode ligar pra gente, mas eu tenho certeza que tá ouvindo o programa. 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Tem sempre, todos os finais de mês, tem presente, tem, vem a urna para cá, e nós atiramos aí o papelzinho, o seu nome, e vai ter agora brinde para os dias das crianças. Não esquecer, passe lá e deixe seu nome aí na urna, lá que nós vamos tirar seu nome para levar um presente das farmácias do vicino. 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O Antônio tá lá no casarão e comemorando, né, o aniversário do nosso amigo Nego Azeite. Vamos cantar os parabéns pro nosso amigo Nego Azeite? Vamos lá.

Isso, muitos e muitos anos de vida, né, Gozeito, com essa simpatia tua aí, que os amigos, onde que tá o Negozeito, tá os amigos junto. Um abraço pessoal lá do Casarão, que recebe sempre nossos amigos lá, o Negozeito e toda a turma lá. Um abraço, Negozeito, que essa data se repita por muitos e muitos anos, saúde, felicidade e muita paz. E essa música nós escolhemos pra você, vamos lá?

0: Bem certinho, agora nós vamos catando mais uns merados pro patrão e voltamos logo.
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Exatamente. Vamos lá para Vila Remur. Um abraço ao Gabriela, Filomena, né? Estão lá ouvindo o programa. Lá do João Pires também, seu Adão. Mas quem ligou para nós foi a Roseli. O Ger tá lá também. Eita, Ger, um abraço, gaiteiro e por demais. E a dona a Roseli não esquece da mãezona, dona Carme, lá o pessoal João Varela também, Cavalteme, vai lá alugar um café, né? E não esquece da amigona Maria Madalena da Luz. Eita, um abraço. Outra, domingo por lá fizeram uma festa. Eita, é tão bonito quando a gente encontra os amigos, né? Amigos aqueles de fé, irmão, camarada, né? Então ela pediu essa moda aí com Guilherme Santiago, lá com o Jair.

0: isso, daqui um pouquinho atendendo lá os meus amigos que estão ouvindo o programa, daqui um pouco vai as modas pra vocês. Nós vamos catar uns pilhas e voltamos logo.
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0: Certo, nesse domingo é a Banda Reluz com nós fazendo a festa. Vamos lá se divertir do tipo bonito. 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Um abraço a todo o pessoal lá de Duas Casas, o Valdir lá de Duas Casas, está ouvindo o programa. Pessoal lá de Sede Belém, Sede Sarandi, Capoeirada, Rancho Queimado. Um abraço a todo o pessoal da Linhantinha. Pessoal que estão ligados com nós. Nosso muito obrigado ao Rupe, Antoninho, João do Pandeiro, o Nosso Senhor de Fátima, o Gerson. Um abraço, Gerson. Todo o pessoal do bairro São Jorge, Carijó, a Irene. Pessoal do Rupe, pessoal também do bairro Santo Antônio, La Morada do Sol, Estação Luzerna, tá lá ouvindo o programa. A todo o pessoal que estão ligados com nós, vai todo o programa. Vamos lá pra Vila Remor, vamos lá no João Pires falar com o seu Adão. Seu Adão, e essa música também é lá pra Bernardina, Mesa de Bar. Vamos lá.

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14: Isso, eu vou oferecer mais uma moda lá pro meu amigo Tonho Filipinto. Essa aqui você gosta também. Essa aí você vai. É com Índio Aragano. É isso aí, né?

0: E vamos catar mais uns pilos e voltamos logo.
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1: Ei, certinho, nós estamos quase chegando lá. Daqui mais um pouquinho nós estamos indo pro lado do rancho e amanhã até mais, se Deus quiser, ele quer. E não esquecendo que domingo a banda Reluz, Zepe Campagnolo, Gringo e a sua equipe fazendo a festa, né? Claro, depois vão votar antes de meio-dia, né? Dá tempo, de manhã cedo, até o meio-dia, começa sempre às 14h, até lá dá pra todo mundo votar. Não deixar de votar, que é bom, tá bom? Nós já vamos meio cedo, até. Vamos trazer mais uma moda bonita que tá aí, ó. Essa aí, o beicinho vermelho, vamos lá.

0: aí na, é o último do Fandango? É. Dá pra despedir depois? Depois daqui um pouquinho.
1: Quer tocar? Já tocamos, já. Luz do meu rancho.
0: Vamos, Luz do meu rancho com o Porca Véia. Vamos lá.

Olha, com essa luz do meu rancho, já vamos encerrando o programa, dizendo que se Deus quiser, Ele quer, amanhã nós estamos aqui com a mesma casa, a mesma emissora, o mesmo programa. 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Até amanhã, se Deus quiser. Tchau, tchau.

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1: Divulgamos a seguir um depoimento de fé prestado em agradecimento e reconhecimento a Deus Pai e aos seus santos. Depois de finalizar uma tarefa desgastante naquele dia do mês de abril de 2025, o senhor José Carlos de Souza ficou abalado emocionalmente e, mais tarde, já em casa dele, ficou muito mal. Levado ao hospital, os resultados de exames detalhados indicaram que ele havia sofrido uma manifestação cardiovascular, qual seja, um AVC. Ficou hospitalizado para tratamento específico. Nesse meio tempo, ele continuou suplicando que a bendita Mãe Maria Santíssima, a Santa Vó Rosa e o Santo Irmão Aldo manifestassem o poder dos céus em favor dele e que abençoassem aquele tratamento médico. Também pediu que uma sobrinha levasse água ungida para ele, que com esperança e fé a utilizou sobre a cabeça. Decorridos 5 dias de internação, o senhor José Carlos recebeu alta, também porque os resultados dos exames de acompanhamento haviam confirmado a superação daquela manifestação cardiovascular de maneira satisfatória. Em depoimento de fé, enviado de Pinheiral, estado do Rio de Janeiro, em agosto de 2025, o senhor José Carlos se declarou grato e reconhecido a Deus Pai, a Maria Santíssima, à Santa Vó Rosa e ao Santo Irmão Aldo, pelo atendimento do clamor que a eles direcionou, também pela recuperação da boa disposição, bênçãos que o deixaram muito feliz, como declarou ao final de seu relato. Convidamos os prezados ouvintes do programa Hora Milagrosa para que venham visitar as congregações da Igreja Apostólica nas seguintes localidades: Barracão, Rio Grande do Sul, com reuniões quinzenalmente aos sábados às 19 horas, Rua Arlindo Gradim, número 210, Centro. Blumenau, Santa Catarina, com reuniões aos sábados às 19 horas e aos domingos às 11 horas da manhã e quinzenalmente às terças-feiras às 19 horas e 30 minutos. Rua Frederico Jensen, número 4513, bairro Itoupavazinha. Erval do Oeste, Santa Catarina, com reuniões quinzenalmente aos sábados às 19 horas e 30 minutos e aos domingos às 9:30 da manhã. Rua Florianópolis, número 395, Centro.

Convidamos os prezados ouvintes para que venham participar das reuniões realizadas na sede e nas congregações desta Igreja Apostólica. Se o senhor, a senhora e você jovem são ouvintes assíduos ou se estão nos ouvindo há pouco tempo, é chegado o momento de vir conhecer mais de perto as atividades desta igreja. Participando regularmente das reuniões, aprenderão mais a respeito da doutrina e dos ensinos que divulgamos e terão oportunidade de se integrarem ao ambiente apostólico. Participarão dos momentos de adoração e de oração e serão muito abençoados, uma vez que estarão diante de Deus Pai, vivo e todo-poderoso, do seu Divino Espírito Santo e de nosso Senhor Jesus, eterno Salvador, bem como da bendita Mãe Maria Santíssima, da Santa Vó Rosa, do Santo Irmão Aldo e dos anjos e santos da glória celestial. Poder este que reveste esta igreja de virtudes e de unção divinas. Sugerimos que organizem o seu tempo a fim de que possam participar das reuniões que são realizadas na sede apostólica ou nas congregações, cujos endereços, dias e horários são divulgados através deste programa A Hora Milagrosa e no site oficial www.igrejaapostolica.org. Serão todos muito bem-vindos às reuniões desta Igreja Apostólica.

0: Temos congregação nesta cidade de Erval do Oeste, estado de Santa Catarina, com reuniões quinzenalmente aos sábados às 19h30 e aos domingos às 9h30 da manhã, na rua Florianópolis, número 395, Centro.
1: Nosso Senhor Jesus Cristo, o Divino Mestre, ensinou o verdadeiro e desinteressado amor ao próximo. Ensinou a perdoar e a não guardar sentimentos maus no coração, a evitar as contendas e as discussões, a não usar de represálias contra o semelhante. Ensinou a não ser vingativo nem rancoroso, a não julgar os atos nem a vida do semelhante. Ensinou a oração do Pai Nosso aos seus discípulos. No entanto, aconselhou-os: se, porém, não perdoardes aos homens as suas ofensas, tampouco vosso Pai não perdoará as vossas ofensas. Esses princípios de boa conduta têm por objetivo atender ao que ele mesmo recomendou: sede vós perfeitos, como é perfeito vosso Pai que está nos céus. Estimado ouvinte, creia que os ensinamentos de nosso Senhor Jesus são vida e salvação para a tua alma. Confie que tudo é possível ao que crê, inclusive porque o meu jugo é suave e o meu fardo é leve, conforme ele mesmo ensinou ao incentivar os fiéis do passado e do tempo presente a viverem conforme a vontade de Deus Pai Celestial, a fim de que possam se tornar em dignos merecedores das bem-aventuranças do seu Santo Evangelho.

0: Estamos apresentando a Hora Milagrosa e na sequência vai falar-lhes o pastor Rosalino Barros.
1: Prezados ouvintes e internautas, apresento a minha saudação a todos. Em nome de Deus, o nosso eterno Pai e nosso Criador, em nome de Jesus, nosso Salvador, com a bênção e a proteção da nossa Mãe, Virgem Maria Santíssima, também da Santa Vó Rosa, nosso Espírito Consolador. Desejo também que as preciosas bênçãos do Santo Profeta Irmão Aldo esteja com todos e possa, através de receber estas preciosas bênçãos, a cada dia vencerem enquanto viverem aqui nesta terra. Prezados ouvintes e internautas, Jesus nosso Senhor prometeu aos seus apóstolos que voltaria para cumprir toda a justiça e o juízo de Deus, para reavivar a fé nos corações dos humildes e sinceros de coração, que nele crescem como Senhor e Salvador. Prometeu também que viria para revelar a sua verdadeira doutrina, princípios da perfeita fé e dos seus ensinamentos, os quais se resumem no amor e na bondade que deve estar nos corações para a prática do bem, do amor ao próximo e de um proceder justo e fiel a Deus nosso Pai e ter uma vida santificada e consagrada ao nosso Pai Celestial. No entanto, para que a sua promessa pudesse se cumprir, Jesus dependeria de uma pessoa que fosse plenamente consagrada e dedicada a Ele, que o amasse de todo o coração e que fosse dotada dos preciosos dons de revelação e de profecia, a fim de que Ele, Jesus, se revelasse a essa pessoa, na qual se cumpriria a promessa do preparo do Espírito da Verdade. Esse Espírito seria o Consolador, que convenceria o mundo do pecado, da justiça e do juízo, e quem nele cresce de todo o coração, praticasse os seus ensinos e a sua doutrina, ensino vindo do Pai Celestial, seria salvo e herdeiro do reino dos céus. Tudo foi sendo cumprido conforme a vontade do Pai Celestial, e no devido tempo, Jesus tomou conta da sua igreja, passou a usar a Santa Vó Rosa para moralizar e santificar o seu povo, esclarecendo a verdade e eliminando as dúvidas que ao longo dos séculos foram se acumulando a respeito do Evangelho do Reino dos Céus, para que aqueles que nele cresce pudessem ser santificados e obedecer aos seus ensinos, praticando com fé e amor, a fim de que alcançasse força moral para vencer o pecado e se tornasse verdadeiros filhos de Deus. Prezados ouvintes e internautas, Jesus nosso Senhor cumpriu a promessa que fez ao apóstolo São João, conforme ficou registrado no livro do Apocalipse, declarando que voltaria para formar um povo para Deus, povo este que formaria a igreja, que dirigida por ele seria a igreja da verdade, e que ele faria novas todas as coisas para santificar e preparar um povo para Deus. Esta igreja apostólica é a igreja de Deus, a igreja de Jesus, e através da Santa Vó Rosa e do Santo Profeta Irmão Aldo, está preparando um povo para que possa vencer enquanto viver aqui nesta terra e terem a salvação para o seu espírito, para viver no reino dos céus com Deus para toda a eternidade. Esta igreja ensina a verdade, mostrando e ensinando a todos como devem viver aqui nesta terra, para serem vencedores e terem a salvação para a sua alma. Assim foi que, no tempo presente, nosso Senhor Jesus preparou a Santa Vó Rosa, e através dela que revelou a perfeita doutrina e a disciplina como regra moralizadora e de boa conduta para os filhos de Deus, instituiu os sacramentos para a santificação do seu povo e ensinou a crer no poder do Pai e a respeitar os santos de Deus, a respeitar o ministério de Maria Santíssima, dos santos apóstolos e dos santos profetas. Eles são vivos, poderosos e foram galardoados com todo o poder dos céus para guardar e amparar os filhos de Deus. E a todos os que aceitarem a verdadeira doutrina ensinada nesta igreja apostólica, todos que praticarem a perfeita disciplina em sua vida e forem consagrados, santificados e justos, honrando os ensinos e colocando em prática no seu viver, para que possa ter a proteção e o amparo de Deus enquanto viverem aqui nesta terra. Prezados ouvintes, Deus, através de Jesus e da Santa Vó Rosa, tem ajudado todos os que crerem e confiam nesses ensinos, para serem preparados para que possam um dia herdar a salvação para a sua alma, quando finalizar a vida do seu corpo, crendo, confiando nos ensinos desta igreja apostólica, em Deus o nosso Pai, em Jesus o nosso Salvador, no glorioso ministério da nossa Mãe, Virgem Maria Santíssima, e também na Santa Vó Rosa, nosso Santo Espírito Consolador, e no Santo Profeta Irmão Aldo, que tem nos ensinado a vivermos nesta terra, crendo e confiando, e a cada dia, colocando em prática esses ensinos no nosso viver. Prezados ouvintes e internautas, confiem nessas palavras que estão ouvindo através da Hora Milagrosa, que nos vem de Deus através deste santo profeta, que tudo tem feito para que nós possamos colocar esses ensinos em prática no nosso viver. E tudo ele tem feito para nos proteger, para que nós possamos ser vencedores, confiando nesses ensinos da Igreja Apostólica, para aperfeiçoar o nosso viver. Creiam, prezados ouvintes, irmãos apostólicos, com muita fé, muito amor, e tenham santidade no seu viver, para que possa ser cada vez mais unido, para prosseguirem com muito amor e com muita confiança, ligados a Jesus, nosso Senhor, à Virgem Maria Santíssima, à Santa Vó Rosa e ao Santo Profeta Irmão Aldo, para que possa cada dia ser guardado e protegido em todo o seu viver. Eles estão nos levando para a grande vitória, onde nós temos o direito de entrar nos céus e viver com Deus para toda a eternidade. Creiam nesses ensinos para que possam vencer, colocando em prática no seu viver. Serão ricamente abençoados enquanto viverem aqui nesta terra. Amém. Vou orar em favor de todos. Santo e querido Deus, nosso eterno Pai, nosso Criador, eu suplico as tuas preciosas bênçãos para todos os prezados ouvintes, irmãos apostólicos e internautas. Conceda a vida para o espírito, saúde, paz, gozo e felicidade, para que eles possam vencer enquanto viver aqui nesta terra. Senhor Jesus, nosso divino e eterno Salvador, neste momento, conceda-nos a tua paz, a tua bênção, a tua graça, a tua proteção para todos os que estão ouvindo este programa, A Hora Milagrosa. Com muita fé, muita confiança no seu viver, eu peço também a bênção, a proteção e o amparo da nossa Mãe, Maria Santíssima, que junto com Jesus tem guardado, protegido e amparado o nosso viver, principalmente e especialmente para que todos possam a cada dia ser vencedores, ouvindo esta palavra do programa A Hora Milagrosa. E todos os que colocarem em prática no seu viver possam ter a proteção, o amparo do nosso Deus, a paz de Jesus, a bênção da Virgem Maria Santíssima, da Santa Vó Rosa, nosso Santo Espírito Consolador, e do Santo Profeta Irmão Aldo, para vencerem enquanto viverem aqui nesta terra. Santa e querida Vó Rosa, eu peço a senhora para ungir a água que foi colocado perto deste aparelho, e todos ao fazer uso dos mesmos, possam ser beneficiados com a unção que estão sobre esses elementos. Prezados ouvintes, irmãos apostólicos e internautas, recebam a bênção do Pai, do Filho, do Divino Espírito Santo, da Virgem Maria, da Santa Vó Rosa e do Santo Profeta Irmão Aldo. Amém.
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5: Olá, boa noite.
6: Boa noite para você que nos acompanha em todo o país.
5: Quarta-feira, 30 de setembro de 2026.
6: Vamos aos destaques do dia.
5: Centro Nacional de Proteção à Criança e ao Adolescente vai centralizar notificações de crimes na internet.
6: Plataformas deverão comunicar situações de risco iminente ou em andamento em até 12 horas. Graziela Mendonça.
7: Portaria também autoriza a criação de uma força integrada para combater o crime organizado no ambiente cibernético.
5: Mudanças nas receitas médicas controladas.
6: Uma nova regra da Anvisa autoriza os médicos a emitirem as receitas de forma totalmente digital.
5: A partir de hoje, as vigilâncias sanitárias locais passam a usar um sistema único integrado em todo o Brasil. Cleide Lopes.
8: O novo sistema foi criado para centralizar a gestão na prescrição de medicamentos sujeito a controle especial.
6: Está chegando o Dia das Crianças.
5: E você já sabe o que vai dar de presente?
6: Na hora de escolher um brinquedo, fique de olho nas dicas do Inmetro para garantir diversão com segurança. Pablo Mundim.
9: Do Inmetro, orienta os pais a verificarem a presença do selo de identificação da conformidade antes da compra.
5: Hoje, na apresentação da Voz do Brasil, Luciano Seixas e Mariana Júnior.
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5: A Justiça Federal determinou medidas para a proteção de crianças e adolescentes na plataforma Discord.
6: O pedido foi feito em ação da Advocacia Geral da União, acatada pelo Judiciário.
5: A ferramenta de comunicação terá que adequar o monitoramento da plataforma, verificação de idade e de controle parental, entre outras medidas.
10: Na ação que foi acatada pela Justiça Federal, a Advocacia Geral da União sustenta que a plataforma Discord apresenta falhas nos mecanismos de verificação de idade e de proteção aos usuários contra riscos.